0: movimentaram o país no dia de hoje.
1: Olá, boa noite.
2: Boa noite para você que nos acompanha em todo o país.
1: Quarta-feira, 1º de julho de 2026.
2: Vamos ao destaque do dia, combate ao crime organizado.
1: Prejuízo de facções criminosas ultrapassaram os 3 bilhões de reais após ações coordenadas pelo Ministério da Justiça.
2: E governo do Brasil inaugura o primeiro de 3 escritórios nacionais antifacção. Vanessa Casalino.
3: Os escritórios integram o programa Brasil contra o crime organizado. Em menos de 2 meses de programa, o país registrou quedas nos crimes violentos e patrimoniais.
1: E ainda, anunciados 500 milhões de reais para fortalecer a saúde na Bahia.
2: Entre as ações está a entrega do novo Hospital Estadual Litoral Norte e a distribuição de veículos do Agora Tem Especialistas. Pablo Mundim.
4: Na educação, o governo do Brasil entregou 29 novos ônibus escolares, com investimento de 13 milhões e 200 mil reais pelo novo PAC.
1: Você vai ouvir também, Brasil Digital já levou sinal aberto e gratuito a mais de 10 milhões de pessoas.
2: O programa amplia o acesso da população brasileira à TV pública, educativa e legislativa. Márcia Fernandes.
5: Já foram instaladas 55 estações de transmissão pelo país. Para o segundo semestre, a meta é instalar outras 75 estações.
1: Hoje, na apresentação da Voz do Brasil, Mariana Jungmann e Luciano Seixas.
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1: Cultura e modernização de equipamentos culturais na Bahia.
2: O Teatro Castro Alves, em Salvador, reconhecido como patrimônio nacional e um dos principais palcos do país, reabre suas portas após passar por obras de restauração.
1: O presidente Lula e a ministra da Cultura, Margarete Menezes, participando da cerimônia de entrega que deve começar em instantes.
2: E o repórter Rafael Lopes acompanha a movimentação direto de Salvador. Tá? E traz pra gente agora as informações ao vivo. Boa noite, Rafael.
6: Boa noite, Mariana, Luciano e ouvintes da Voz do Brasil. Noite de tapete vermelho aqui no Largo do Campo Grande para a entrega do novo Teatro Castro Alves. A programação oficial está marcada para começar logo mais às 8h15 da noite e contará com a presença do presidente Lula. Ele vai participar ao lado da ministra Margarete Menezes e de autoridades locais da entrega da terceira e última etapa do projeto de requalificação do Teatro Castro Alves. O local foi modernizado e restaurado após o teto da sala principal ter sido atingido por um incêndio em 2023. O edifício, de estilo modernista, contou com melhorias estruturais que seguem padrões internacionais, preservando o valor histórico e arquitetônico do complexo, que é tombado pelo IPHAN como patrimônio nacional. O Teatro Castro Alves já abrigou momentos marcantes das artes cênicas do país e já foi palco de shows históricos, como o de João Gilberto, Doces Bárbaros e Raul Seixas. As obras contaram com um investimento de mais de 260 milhões de reais, unindo recursos dos governos federal e estadual, e representa a maior intervenção já realizada no teatro desde a inauguração em 1967. Mariana, Luciano, eu volto com vocês no estúdio.
1: Obrigado, Rafael, pela participação ao vivo aqui na Voz do Brasil.
2: E o presidente Lula esteve mais cedo em Itaparica, também na Bahia. O local é a maior ilha marítima do Brasil, chegando a receber 300 mil turistas na temporada de verão.
1: Hoje foi dada a largada à construção de uma ponte que vai ligar a ilha à capital baiana, trazendo mais desenvolvimento e empregos para a região.
2: Ao todo, serão beneficiados pelo projeto de infraestrutura cerca de 10 milhões de pessoas de 250 municípios.
7: A ponte Salvador-Itaparica terá 12 quilômetros de extensão e vai reduzir o tempo de travessia de 1 hora para 15 minutos entre a capital baiana e a ilha. O projeto integra o novo PAC e contará com 3 bilhões de reais de investimentos federais. Nesta quarta-feira, em Veracruz, na Bahia, o presidente Lula participou da cerimônia que marcou o início oficial das obras.
8: A Bahia precisava de um outro escoamento da riqueza produzida pela Bahia. E se optou por fazer essa ponte e fazer uma estrada.
7: A ponte, que será construída sobre a Baía de Todos os Santos, será a maior da América Latina sobre o mar. 300 profissionais já atuam nos 3 canteiros de obras implantados para a execução do projeto. A expectativa é de que aproximadamente 28 mil veículos utilizem diariamente a nova ligação, que vai fortalecer também cadeias produtivas ligadas ao turismo, à indústria e ao comércio, de acordo com o governador da Bahia, Jerônimo Cabo Rodrigues.
9: Essa ponte, ela é estratégica. Quem vem do oeste com cargas de grãos, de algodão, de fruta, vai economizar até 200 quilômetros. É economia, é o tempo dos motoristas, dos caminhoneiros.
7: Ao todo, 27 empresas brasileiras já foram contratadas para fornecer equipamentos, materiais e serviços. O empreendimento é resultado de uma parceria público-privada entre o governo da Bahia e a concessionária Ponte Salvador Itaparica. E a expectativa é que seja entregue em 2031. Reportagem Graziele Bezerra.
1: E ainda na Bahia, no município de Alagoinhas, o governo do Brasil entregou um novo hospital que estará preparado para atender mais de 500 mil pessoas de 34 municípios.
2: Também foram realizadas entregas de ambulâncias e ônibus escolares para atender o estado.
1: Um investimento de 500 milhões de reais só para a saúde.
10: O Hospital Regional Litoral Norte recebeu 76 milhões de reais em investimentos para a construção. A unidade conta com 190 leitos para atendimentos clínicos, cirúrgicos, pediátricos e obstétricos. A expectativa é beneficiar 544 mil moradores, ampliando a oferta de serviços de média e alta complexidade e reduzindo a necessidade de deslocamentos para outras cidades, explica o ministro da Saúde, Alexandre Padilha.
11: Vai ser muito importante esse hospital aqui, vai facilitar muito a vida das pessoas, poder se tratar aqui, perto da família, mas vai servir a 34 municípios da região.
10: Além da entrega da nova estrutura, o Ministério da Saúde garantiu recursos para o funcionamento do hospital. Serão 92 milhões e 400 mil reais por ano para o custeio dos serviços. A Bahia também receberá um reforço de 18 milhões de reais anuais para ampliar a oferta de atendimentos especializados pelo Sistema Único de Saúde. Na educação, o governo do Brasil entregou 29 novos ônibus escolares, com investimento de 13 milhões e 200 mil reais pelo novo PAC. Segundo o ministro da Educação, Leonardo Barchini, todos os ônibus escolares são modernos, confortáveis e seguros.
12: Você anda em qualquer estrada, pode ser estrada de chão, pode ser na rodovia. Em todos os estados, você tem um ônibus amarelinho. E esse ônibus é melhor, porque esse ônibus é mais seguro. Esse ônibus tem ar-condicionado agora e dá todo o conforto e segurança para as crianças brasileiras.
10: Para o presidente Lula, os investimentos fazem parte da estratégia do governo do Brasil para ampliar o acesso aos serviços públicos, fortalecer a rede de saúde e educação e reduzir as desigualdades regionais.
13: Somos seres humanos, homens e mulheres, pretos e brancos, nascidos nesse país e precisamos ser tratados com decência e com respeito que todo mundo merece.
10: O governo do Brasil também destinou ao estado da Bahia 256 veículos do programa Agora Tem Especialistas Caminhos da Saúde. São 180 vans e micro-ônibus para o transporte de pacientes, além de 58 unidades odontológicas móveis e 18 novas ambulâncias do SAMU, reforçando a assistência à saúde em diversas regiões do estado. Reportagem Pablo Mundim.
2: São Paulo recebeu hoje o primeiro escritório do programa Brasil contra o Crime Organizado.
1: O objetivo é integrar as ações do governo federal, dos estados e municípios no combate aos crimes e às facções criminosas.
2: O programa, lançado no mês de maio, conta com investimentos de 11 bilhões de reais e já causou um prejuízo de 3 bilhões de reais às facções.
3: A União ainda mais presente no estado de São Paulo para combater o crime organizado. É o que acontece a partir de hoje com a implantação do Escritório Nacional Antifacção pelo Ministério da Justiça e Segurança Pública. O foco está na asfixia financeira ao crime organizado. O escritório é ligado à Secretaria Nacional de Segurança Pública. O secretário Chico Lucas explica que, na prática, aumenta a integração entre União, estados e municípios no combate ao crime.
14: A gente tem que ter essa proximidade com as forças de segurança estaduais, com as forças federais que estão localizadas em São Paulo e com todos os membros desse arranjo produtivo, o sistema financeiro, os empresários, para justamente ter mais efetividade.
3: O primeiro escritório foi inaugurado aqui em São Paulo. O segundo vai ser no Rio de Janeiro, na próxima sexta-feira, e também na cidade de Foz do Iguaçu, no Paraná, região da Tríplice Fronteira. Os escritórios integram o programa Brasil contra o Crime Organizado. O programa já causou prejuízos de 3 bilhões de reais às organizações criminosas e já prendeu mais de 18.800 pessoas. O ministro da Justiça e Segurança Pública, Wellington César Lima e Silva, destaca que, com o plano, o combate ao crime organizado ganha um rumo ainda mais estratégico.
15: O importante é aumentar o volume de dados, ter esse diagnóstico cada vez mais detalhado e refinar as estratégias através da cooperação. Nós estamos realizando uma operação nacional e duas operações regionais todos os meses e vamos continuar assim até o final do ano.
3: Em menos de 2 meses de programa, o país registrou quedas nos crimes violentos e patrimoniais. Entre maio desse ano e maio de 2025, os homicídios dolosos caíram mais de 17%. Os latrocínios, mais de 14%. O roubo de carga recuou quase 32%. E o de veículos, 26%. Reportagem Vanessa Casalino.
1: Levar informações e conteúdo das emissoras públicas para todos os cantos do Brasil.
2: Com esse objetivo, o programa Brasil Digital tem ampliado o número de municípios beneficiados com a chegada do sinal.
1: Já foram instaladas mais de 50 estações de transmissão e até o fim do ano serão mais 75.
5: Mais de 10 milhões de pessoas já foram beneficiadas pelo programa Brasil Digital, que amplia o acesso da população brasileira à TV pública por meio de sinal digital aberto e gratuito. Segundo o balanço apresentado pelo Ministério das Comunicações, pela Anatel e pela empresa Brasil de Comunicação, a EBC, já foram instaladas 55 estações de transmissão pelo país, ampliando a cobertura para 147 municípios. Para o segundo semestre, a meta é instalar outras 75 estações. O ministro das Comunicações, Frederico Siqueira, destacou que o programa é uma prioridade do governo federal e falou sobre as vantagens de levar o sinal a mais municípios.
16: A gente precisa e precisava ampliar a capilaridade da comunicação pública nas áreas mais remotas do nosso país. Para esse ano, mais 75 estações na prioridade e com certeza a gente terá sucesso na execução até o final do ano. Em cada localidade atendida, a população ganha mais qualidade de imagem, estabilidade do sinal e acesso a um conteúdo público de qualidade.
5: As estações entregues até agora estão distribuídas por todas as regiões do país. O Norte e o Nordeste concentram 14 instalações cada. O Sudeste contabiliza 11 estações, seguido pelas regiões Sul, com 10, e Centro-Oeste, com 6. Para a presidente da empresa Brasil de Comunicação, Antônia Pellegrino, o programa leva mais cidadania aos brasileiros.
17: Esse evento marca um balanço do Brasil Digital, um programa vitorioso e também um marco da maior expansão de sinal da comunicação pública que já tivemos no país. Cultura, informação de qualidade e cidadania para milhares de brasileiros. Esse é o sentido do Brasil Digital, ampliar o alcance do sinal, mas com isso aumentar o alcance da cidadania.
5: Com investimento de 208 milhões de reais do novo PAC e do leilão do 4G, o programa Brasil Digital é viabilizado por meio de parcerias com instituições públicas nos municípios. Com isso, a população passa a ter acesso gratuito a canais como Canal Gov, TV Brasil, Canal Educação, Canal Saúde, além da TV Câmara, TV Senado, TV Assembleia e onde houver canais das câmaras municipais. Reportagem Márcia Fernandes.
2: Jornalistas, influenciadores estiveram hoje na sede da empresa Brasil de Comunicação, em Brasília, para saber mais sobre a implementação da TV 3.0.
1: O encontro foi transmitido em uma live com participação da diretora-presidente da EBC, Antônia Pellegrino, e do secretário de Políticas Digitais da Secretaria de Comunicação Social da Presidência da República, João Brant.
2: A nova geração da televisão aberta, também conhecida como DTV+, terá mais qualidade de som e imagem, interatividade e integração à internet.
1: A EBC, definida como operadora da chamada plataforma comum da DTV+, é responsável por administrar a infraestrutura compartilhada, que vai permitir a oferta de aplicativos, serviços interativos e recursos digitais.
2: E a gente vai continuar falando de acesso à comunicação, dessa vez para quem vive no norte do país.
1: Um dos desafios para chegar a algumas localidades na região são florestas densas e grandes distâncias do território.
2: A saída para superar esses obstáculos foi o uso de cabos que passam por baixo dos rios.
1: Esse é o programa Norte Conectado, a maior rede de infovias subfluviais do mundo, já beneficia mais de 6 milhões de pessoas na região.
18: O programa Norte Conectado prevê 9 infovias, com 13 mil quilômetros de cabos de fibra ótica instalados no fundo dos rios amazônicos. Quando concluído, vai conectar 70 localidades em 6 estados: Acre, Amapá, Amazonas, Pará, Rondônia e Roraima. Antes da chegada do programa, quase metade dessas áreas ainda não tinha acesso à internet de alta velocidade. Com investimento de R$1,3 bilhão, por meio do novo PAC, 6 infovias já foram concluídas e outras 3 estão em implantação. A expectativa é de beneficiar cerca de 7,5 milhões de pessoas. Para quem vive na região, a conexão de internet representa novas possibilidades de acesso a serviços e educação. É o que conta Alzanir Fernandes Pinto, da comunidade indígena Filadélfia, de Benjamin Constant, no Amazonas.
19: Antes de a gente ter internet, a gente tinha que se deslocar daqui da nossa comunidade para a cidade para ter acesso. A gente alugava 1 hora, 2 horas e fazia os trabalhos da nossa aula, da universidade.
18: Além de conectar moradores, o Norte Conectado já disponibilizou mais de 900 pontos de acesso para escolas, unidades de saúde, órgãos públicos e espaços de inclusão digital. O ministro das Comunicações, Frederico de Siqueira Filho, destacou que a expansão da conectividade ajuda a reduzir desigualdades e fortalece a infraestrutura digital do país.
20: É o quanto a gente consegue impactar a vida das pessoas quando a gente aumenta a conectividade, né? Quando a gente instala uma antena de telefonia móvel, quando a gente conecta uma escola, quando a gente liga uma infovia, a gente está fazendo parte dessa grande integração de estratégia de inclusão digital do nosso país, mobilizando jovens, idosos e adultos.
18: Outra entrega do Ministério das Comunicações é a rede privativa de comunicação da Administração Pública Federal, uma estrutura que não usa o acesso comercial e assim garante mais segurança no compartilhamento de informações do governo. Reportagem Luciana Colares de Holanda.
2: Para rastrear embarcações, combater a pesca ilegal e principalmente atuar na segurança e preservação da vida dos pescadores, foi lançada uma sala de monitoramento em tempo real das vidas humanas no mar.
1: O acompanhamento permite uma resposta rápida em caso de emergências.
2: E dá mais transparência às ações do governo de combate à pesca ilegal, por exemplo. Foi o que destacou o ministro da Pesca e Aquicultura, Edipo Araújo.
21: Essa sala, ela é inédita, mostra o compromisso, né, do governo do Brasil com transparência, geração de dados e informações, mas também o compromisso do Brasil de combater a pesca ilegal, não reportada e não regulamentada. Uma infraestrutura para conduzir todos os processos e ferramentas de monitoramento e controle. É o governo do Brasil trabalhando em prol do fortalecimento, mas do desenvolvimento sustentável da pesca brasileira.
1: A entrega faz parte das comemorações da Semana Nacional de Promoção da Pesca Artesanal, celebrada esta semana.
2: Mas a autonomia autonomia econômica para as mulheres no campo.
1: Com o novo Plano Safra da Agricultura Familiar lançado nesta terça-feira, as produtoras rurais passam a contar com juros mais baixos no Programa Nacional de Fortalecimento da Agricultura Familiar.
2: O valor foi reduzido de 3% para 2% ao ano, com um limite de financiamento de até R$100 mil.
1: Com isso, o governo quer garantir melhores condições às agricultoras para ampliar a produção de alimentos à mesa dos brasileiros.
2: A ministra do Desenvolvimento Agrário e Agricultura Familiar, Fernanda Machiavelli, destacou o avanço da participação das mulheres no acesso ao crédito rural durante o programa Bom Dia Ministra, produzido pela empresa Brasil de Comunicação.
0: Hoje eu tenho a alegria de dizer que nós, as mulheres, já são mais de 50%, 55% dos contratos que acontecem no microcrédito. Que nós já somos 40% do volume de crédito total do Pronaf e que nós dobramos o volume de crédito desde 2023 para cá, que chega para as mulheres. Mas a gente quer mais, a gente quer avançar mais, porque nós queremos que as mulheres tenham autonomia econômica.
1: A ministra do Desenvolvimento Agrário destacou ainda a ampliação do acesso ao crédito para a juventude rural.
2: Agora, o limite passou de R$8 mil para R$16 mil, no caso de dois jovens da mesma família acessando o financiamento.
1: Para ter acesso ao crédito, é preciso ter o Cadastro Nacional na Agricultura Familiar e entrar em contato com o órgão de assistência técnica e extensão rural do seu estado.
2: Três meses após o lançamento, o Mac Livros atingiu 1 milhão de usuários.
1: O Mac Livros é uma plataforma que funciona como uma biblioteca digital.
2: E funciona como uma biblioteca mesmo. Você pode alugar o livro por 14 dias e renovar pelo mesmo período. Tudo isso de graça.
1: A ferramenta foi atualizada com obras em espanhol e inglês. E com isso é possível acessar 25 mil obras nacionais e internacionais.
4: O Ministério da Educação ampliou o acervo do Mac Livros com a disponibilização de obras em versões originais em inglês e espanhol. Ao todo, foram incorporadas 7.832 publicações. Entre os autores disponíveis em inglês estão William Shakespeare e Virginia Woolf. Já em espanhol, os leitores poderão acessar obras de escritores como Gabriel Garcia Márquez, Frederico Garcia Lorca e Teresa Orbegoso. A atualização também traz novos títulos em português de diferentes gêneros publicados por editoras como Fósforo, Peirópolis e Ciranda. Com a atualização, o Mac Livros passa a ter 17.610 obras em português, 6.468 em inglês e 2.724 em espanhol, ampliando o acesso gratuito dos brasileiros a diferentes tradições literárias e culturais. A novidade ainda fortalece a experiência de aprendizagem oferecida por outra ferramenta, o Mac Idiomas, uma plataforma do Ministério da Educação disponível em versão web e aplicativo voltada ao ensino gratuito de inglês e espanhol. Atualmente, o Mac Idiomas reúne mais de 212 mil usuários ativos e oferece cursos do nível básico ao avançado. Reportagem Júlio César de Oliveira.
2: Para acessar a plataforma de leitura, basta ir no aplicativo Mac Livros ou no endereço maclivros.mec.gov.br. Mac Livros, MSC Livros.mec.gov.br.
1: Foi inaugurada a primeira Casa da Igualdade Racial na cidade de Itabira, em Minas Gerais.
2: A cidade possui mais de 70% da população negra e agora passa a contar com apoio psicológico, social e jurídico a vítimas de crimes raciais, além de incentivar o desenvolvimento pessoal e profissional.
1: Além de Minas Gerais, o Rio de Janeiro, Ceará, Rio Grande do Sul e Bahia já contam com Casas da Igualdade Racial.
2: E o governo do Brasil quer ampliar esse número. Está aberto até 15 de julho o prazo para que os estados e municípios participem do edital de chamamento público para os novos espaços.
1: Os critérios para participar podem ser conferidos no portal do Ministério da Igualdade Racial em gov.br/igualdade-racial.
2: E essas foram as notícias do Governo do Brasil.
1: Uma realização da Secretaria de Comunicação Social da Presidência da República.
2: Com produção da empresa Brasil de Comunicação.
1: Fique agora com o Minuto do TCU. Em seguida, as notícias do Poder Judiciário e do Congresso Nacional. Boa noite.
2: Boa noite, até amanhã.
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9: STF encerra primeiro semestre com mais de 11 mil decisões colegiadas.
23: STJ realiza sessão de encerramento do semestre e apresenta balanço de desempenho da Corte.
9: Justiça do Trabalho realiza audiência pública e estabelece metas para 2027.
23: Boa noite, eu sou Marcela Luiz.
9: E eu sou Walter Lima.
23: O Supremo Tribunal Federal encerrou o primeiro semestre com mais de 11 mil decisões colegiadas.
9: O ministro Edson Fachin apresentou o balanço das atividades e reafirmou o compromisso da Corte com a transparência, independência e pluralidade. Carolina Chaves.
24: Segundo Edson Fachin, a Corte encerrou o período com os seguintes números: mais de 43 mil processos julgados, integrando quase 60 mil decisões, 11 mil decisões do colegiado do tribunal, 27 novos temas de repercussão geral analisados, o que liberou mais de 42 mil processos que aguardavam um entendimento. Edson Fachin reafirmou o compromisso com a transparência, com os julgamentos de repercussão geral e com o aperfeiçoamento da gestão.
25: Esta Corte trabalhou e muito em favor do Brasil, do Estado de Direito e da democracia. Estamos sempre juntos na defesa do interesse institucional. Compreensões distintas de fatos e processos, e elas existem, como é próprio de uma Corte Plural independente, são expressões de saúde institucional e não de fraqueza. O diálogo entre diferentes perspectivas jurídicas é o que confere legitimidade às nossas decisões e profundidade à nossa jurisprudência.
23: O STJ também encerrou o semestre hoje, apresentando o balanço de julgados no período.
9: A sessão da Corte Especial foi conduzida pelo ministro Herman Benjamin, presidente do tribunal. Fátima Uchoa.
26: Na sessão de encerramento do primeiro semestre, o presidente do STJ, ministro Herman Benjamin, apontou um recorde de 260.220 processos recebidos no período, sendo quase 25 mil a mais do que de janeiro a junho do ano passado. Ele manifestou preocupação com o crescimento contínuo da demanda processual.
27: Os números são preocupantes. Nós já estávamos inviabilizados o ano passado e a curva da inviabilização continua ascendente.
26: O STJ julgou 291.280 processos. O número de julgamentos chega a 414.248 quando considerados agravos internos, agravos regimentais e embargos de declaração, e baixou 265.516. Os dados correspondem à média de cerca de 7 decisões por minuto para cada ministro.
23: Tribunal Superior Eleitoral faz balanço dos julgamentos e da preparação para as eleições 2026.
9: A sessão foi conduzida pelo ministro Cássio Nunes, presidente do TSE. Fábio Ruas.
28: O ministro Cássio Nunes Marques destacou que neste semestre o TSE realizou 88 sessões de julgamento. Foram 1.656 processos, sendo 336 em sessões presenciais e 1.320 virtuais. O TSE ainda lançou o Manual do Eleitor, com linguagem acessível e que vai ser traduzido para línguas indígenas.
23: Justiça do Trabalho realiza audiência pública e estabelece metas para 2027.
9: A proposta é aprimorar os serviços da Justiça do Trabalho. Mila Amaral.
3: Esse foi o assunto discutido hoje na audiência pública durante o debate realizado de forma online. Também foram estabelecidas as metas nacionais do TST para 2027, que aliás foram firmadas com o apoio da sociedade. Por exemplo, na consulta pública feita pelo TST, as pessoas pediram que aumente o número de processos julgados pelo tribunal, dando prioridade aos mais antigos, o estímulo à inovação no judiciário e pediram também para estabelecer o trabalho decente. O próximo passo agora é encaminhar essas demandas para o CNJ e, a partir da aprovação, colocá-las em prática.
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7: Uma boa noite.
10: E até amanhã.
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13: Eu sou Paula Groba.
14: E eu sou Humberto Pinheiro.
13: E estes são os destaques de hoje do Jornal do Senado, que começa agora.
14: Debate sobre o fim da jornada 6x1 divide opiniões no Senado.
13: Avança projeto que torna crime submeter pessoa indefesa à prostituição.
14: Comissão aprova a autorização para servidor público atuar como MEI.
13: Boa noite.
14: Boa noite.
13: Representantes do governo, dos empresários e dos trabalhadores participaram no plenário do Senado de um debate sobre a proposta de emenda à Constituição que acaba com a jornada de trabalho 6x1.
14: Opiniões a favor e contrárias estiveram no debate, que teve participação de centrais sindicais e da Federação das Indústrias de São Paulo. A reportagem é de Márcio Maturana.
15: O presidente da Federação das Indústrias de São Paulo, Paulo Scaff, disse ver motivações eleitorais para a aprovação da proposta neste momento e foi respondido pela líder do governo no Senado, Tereza Leitão, do PT de Pernambuco.
16: Me desculpe, doutor Paulo, a PEC foi protocolada em 2019. Não é uma PEC boca de urna.
15: Já o senador Jaime Bagatoli, do PL de Rondônia, criticou a proposta e citou a Argentina como exemplo a seguir.
29: Na Argentina, pode-se trabalhar até 12 horas por dia, não passando das 48 horas semanais. É isso que precisamos ter para nós avançarmos no Brasil.
15: O senador Rogério Carvalho, do PT de Sergipe, disse que a redução da jornada é uma questão civilizatória.
30: Essas 44 horas estão reservadas para os que ganham menos, para os que têm mais tempo de deslocamento, menos tempo de vida, portanto. Pelo amor de Deus, é muita insensibilidade.
15: Para o líder da oposição no Senado, Rogério Marinho, do PL do Rio Grande do Norte, a jornada de trabalho deve ser negociada entre patrão e empregado.
31: A questão da preponderância do que é negociado sobre o legislado, justamente para fortalecer os sindicatos laborais.
15: A sessão foi presidida pelos senadores Laércio Oliveira, do PP de Sergipe, e Paulo Paim, do PT do Rio Grande do Sul.
13: Antes da sessão de debate sobre o fim da escala 6x1, o presidente do Senado, Davi Alcolumbre, se reuniu com parlamentares e líderes de centrais sindicais para discutir a proposta de emenda à Constituição que reduz a jornada de trabalho. O presidente da Central Única dos Trabalhadores, Sérgio Nobre, classificou como excelente a reunião com Alcolumbre e afirmou esperar que a proposta tenha tramitação célere no Senado.
14: Já a líder do governo, senadora Tereza Leitão, do PT de Pernambuco, destacou que o calendário de votação do texto não tem caráter eleitoral e que os próximos passos serão definidos ao longo da discussão na casa. A proposta de redução da jornada de trabalho já foi aprovada pela Câmara dos Deputados e aguarda análise dos senadores.
13: Pessoas sem condições de compreender o que acontece ou de oferecer resistência poderão ter proteção mais ampla contra a exploração sexual.
14: A Comissão de Direitos Humanos do Senado aprovou um projeto que aumenta a pena para o crime de exploração sexual de pessoas vulneráveis e prevê punição mais rigorosa quando o autor for um familiar ou tiver relação de confiança com a vítima. Repórter Rodrigo Rezende.
32: Submeter, induzir ou atrair para prostituição ou qualquer outra forma de
0: de exploração sexual pessoas vulneráveis que não tenham necessário discernimento sobre o ato pode levar à prisão de até 16 anos. Esse é o objetivo de projeto aprovado pela Comissão de Direitos Humanos. A autora da proposta, senadora Jussara Lima, do PSD do Piauí, afirma que a medida busca ampliar o escopo previsto no Código Penal, que já incluía crianças e enfermos. E a ideia é dar ainda mais segurança aos diversos grupos vulneráveis no país.
1: O projeto, ele tipifica o crime de submissão à prostituição ou a outras formas de exploração sexual, inclusive nos casos em que a vítima, por qualquer outro motivo, ela não tenha condições de oferecer resistência. A medida busca preencher uma lacuna na legislação brasileira, ampliando a responsabilização de criminosos que se aproveitam de vulnerabilidade das vítimas.
0: O projeto também eleva para até 12 anos a pena quando a vítima for coagida por alguém próximo a ela, como ressalta o relator do projeto, o senador Rogério Carvalho, do PT de Sergipe.
2: Merece destaque a previsão de agravamento quando a coação é exercida contra a vítima ou seus familiares, alcançando seu grau máximo de reprovação quando perpetrada pelos próprios familiares ou pessoas do círculo íntimo da vítima.
0: A proposta segue para análise da Comissão de Constituição e Justiça.
13: E trabalhadores cadastrados no Programa de Famílias Acolhedoras poderão fazer jus a 3 dias de folga remunerada quando precisarem acolher criança ou adolescente em situação de vulnerabilidade.
14: É o que diz um projeto aprovado pela Comissão de Assuntos Sociais do Senado e que segue para a Câmara dos Deputados. Repórter Marcela Diniz.
4: Por decisão judicial, após um episódio de violência em casa, por exemplo, crianças e adolescentes podem ser encaminhados temporariamente para as chamadas famílias acolhedoras. São pessoas cadastradas e selecionadas pelo poder público para essa função. O acolhimento tem caráter transitório e não se confunde com a adoção por durar no máximo 1 ano e meio. O projeto aprovado no Senado concede ausência remunerada de 3 dias consecutivos ao trabalhador ou à trabalhadora que acolher criança ou adolescente em sua casa. O senador Flávio Arnes, do PSB do Paraná, defende esse tempo como forma de dar atenção integral àqueles meninos em situação de extrema vulnerabilidade.
5: A pessoa que está trabalhando tem que ter pelo menos um momento, que a gente estamos colocando, de 3 dias para receber a criança, acolher, enquanto os trâmites judiciais acontecem também. E com isso, inclusive, dar contribuir para uma perspectiva nova de vida para a criança e para o adolescente.
4: O projeto é de autoria do senador Alan Rick, do Republicanos do Acre, e precisará passar pelo crivo da Câmara dos Deputados.
13: O Senado aprovou a adesão do Brasil a um acordo sobre comércio de aeronaves civis.
14: Um dos principais pontos do documento da Organização Mundial do Comércio é a eliminação de tarifas de importação para todos os aviões desse tipo e determinados produtos destinados ao setor. Repórter Pedro Pincer.
6: Além da eliminação de tarifas, o acordo sobre o comércio de aeronaves civis trata da redução de barreiras não tarifárias, das decisões de compra de aeronaves civis, dos subsídios à exportação e de regras para evitar restrições comerciais incompatíveis com o comércio internacional. Para o relator, senador Nelsinho Trade, do PSD de Mato Grosso do Sul, o texto favorece a indústria aeronáutica brasileira e o sistema de transporte aéreo.
17: Podemos agregar ao contexto descrito circunstância de que o Brasil passará a participar de maneira plena e em igualdade de condições das deliberações do Comitê TCA, que cuida de temas relevantes para a aviação civil na esfera global. Isso inclui a aplicação do acordo a novos produtos do setor.
6: O comércio mundial anual dos produtos cobertos pelo documento alcança 3,73 trilhões de dólares em exportações e importações, considerando a média de 2018 a 2022. Os principais parceiros comerciais do Brasil nesse conjunto de produtos são Estados Unidos, China, Alemanha e Argentina. O texto segue agora para a promulgação.
13: E servidores públicos poderão ser microempreendedores individuais. É o que prevê um projeto aprovado na Comissão de Constituição e Justiça.
14: A proposta proíbe, no entanto, quem ocupa cargo em comissão ou exerça função de confiança de atuar como MEI. Repórter Bruno Lourenço.
18: A Comissão de Constituição e Justiça aprovou o projeto de lei que autoriza os funcionários públicos a se tornarem microempreendedores individuais. A legislação hoje veda a participação em gerência ou administração de sociedade privada e o comércio, exceto na qualidade
8: identidade de acionista ou cotista. O senador Esperidião Amin, do Progressistas de Santa Catarina, reforçou que as restrições impostas aos servidores públicos vão na contramão das necessidades do país de novos investimentos na economia.
9: Projeções indicam mudanças demográficas aceleradas devido ao envelhecimento da população, tornando essencial ampliar e não restringir o número de pessoas aptas a empreender para preservar o nível de desenvolvimento econômico nas próximas décadas. Vale destacar que a atividade dos servidores como MEI não prejudicará a administração pública. Já existem situações em que servidores acumulam cargos ou mantêm empregos privados.
8: Amin ressaltou ainda que a proposta traz salvaguardas para não causar prejuízos à administração pública, como o impedimento de que ocupantes de cargo em comissão e funções de confiança sejam MEIs. Se não houver recurso para a nova votação no plenário, a matéria poderá seguir diretamente para análise da Câmara dos Deputados.
14: Com edição de Paula Groba e trabalhos técnicos de Eliseu Caires, o Jornal do Senado fica por aqui. Acompanhe agora as notícias da Câmara dos Deputados. Boa noite.
13: Boa noite e até amanhã.
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19: Câmara aprova a redução de benefícios fiscais para cacau importado.
20: Vai ao Senado proposta que protege o uso de emblemas da Cruz Vermelha.
19: Presidente da Câmara reforça apoio ao agronegócio.
20: Proposta discutida por deputados prevê número máximo de alunos em sala.
19: Boa noite. A Câmara aprovou medida provisória que reduz benefícios fiscais sobre cacau importado. O repórter Antônio Vital explica a questão.
21: O plenário da Câmara aprovou a medida provisória que reduz o prazo de isenção de tributo sobre o cacau importado, utilizado como insumo em produtos como chocolate exportado pelo Brasil. Hoje, o cacau inteiro ou partido, bruto ou torrado, comprado de outros países, paga menos IPI, PIS/PASEP e COFINS. Essa operação, quando o produto importado é depois usado como insumo de produtos industrializados, é conhecida como drawback. No caso do cacau, até a edição da medida provisória, em março, essas isenções e reduções de tributos valiam por até 2 anos. Com a medida, passam a valer por apenas 6 meses, com possibilidade de renovação a critério do Ministério do Desenvolvimento, Indústria, Comércio e Serviços. Isso significa que empresas que exportam produtos fabricados com cacau estrangeiro terão prazo menor para usufruir de benefícios fiscais na importação da fruta. Ao editar a medida provisória, o governo argumentou que os produtores de cacau brasileiros serão beneficiados com um possível aumento de venda à indústria. Ficam de fora da redução do prazo de isenções a manteiga de cacau, o cacau em pó e o chocolate importados. A medida provisória foi criticada em plenário por deputados do Novo e do Missão. Para o deputado Kim Kataguiri, do Missão de São Paulo, reduzir benefícios fiscais para produtos que depois serão usados como insumo para exportações prejudica a indústria nacional.
22: O que a gente está falando é o seguinte: Brasil, exporte menos chocolate e exporte mais cacau. Agregue menos valor para a sua produção. Aquilo que mais se critica no desenvolvimento da nossa indústria. O raciocínio é muito simples. Se eu estou importando um produto, mas esse produto, na realidade, é para eu processar, agregar valor e exportar, eu tenho uma suspensão desses tributos porque eu estou agregando valor na indústria nacional. E o governo quer acabar com isso e enfraquecer a nossa indústria.
21: A medida provisória foi defendida por deputados da base do governo. Para a deputada Jandira Fegali, do PCdoB do Rio de Janeiro, os produtores brasileiros de cacau serão beneficiados.
23: Ela garante a proteção da produção nacional. O cacau é uma produção importante no Brasil, que não pode ser penalizada por prazos e questões tributárias. É importante que a gente proteja essa produção para não gerar crise no setor, particularmente na região do norte e do nordeste brasileiro.
21: A medida provisória que reduz o prazo de isenção de tributos sobre cacau importado, utilizado como insumo em produtos como chocolate exportado pelo Brasil, seguiu para análise do Senado. Da Rádio Câmara de Brasília, Antônio Vital.
11: Direitos Humanos.
20: Tabata Amaral, do PSB de São Paulo, defende a aprovação da urgência de projeto que criminaliza o ódio contra as mulheres. Relatora da matéria, a deputada alerta que a misoginia se organiza nas redes antes de aparecer nas agressões e nos casos de feminicídio.
24: Hoje, existe uma verdadeira indústria do ódio que opera nas redes, que captura meninos muito jovens e os ensina a enxergar a mulher como inimiga, como objeto, como culpada. E o que nasce numa tela vira ameaça, vira assassinato. Chama isso pelo nome, misoginia, ódio às mulheres. Admitir que essa coisa tem contorno, que é concreta, que ela tem uma motivação e que deve ser punida. É um ato fundamental de proteção que uma sociedade deve oferecer para todas nós, começando pelas pequenas.
19: Tabata Amaral aponta que tem buscado apoio de diferentes bancadas para construir um texto capaz de unir parlamentares de todos os partidos. Ela pede que a Câmara aprove a urgência da proposta como forma de mostrar compromisso com o enfrentamento da violência contra mulheres.
20: Carol D'Artora, do PT do Paraná, também defende a aprovação do projeto que prevê penas para a misoginia. Segundo a parlamentar, a medida faz parte das políticas do governo de enfrentamento à violência e ao discurso de ódio contra as mulheres.
19: Na visão de Carol D'Artora, a criminalização da misoginia é uma forma de garantir maior proteção jurídica às mulheres, inclusive nos ambientes digitais. Para ela, a proposta amplia a participação feminina na política, na cultura, na ciência e em diversos espaços da sociedade.
20: E Lacir Bicalho, do Republicanos, destaca as conquistas femininas nas Forças de Segurança Pública de Minas Gerais ao celebrar a nomeação da Coronel Cleide Barcelos dos Reis Rodrigues, primeira mulher a assumir o comando-geral da PM do Estado em mais de 250 anos da corporação.
19: Ilacir Bicalho cumprimenta também a comandante

0: profissionais devem ser marcados pelo respeito, pela inclusão e pela igualdade de tratamento entre os participantes. Ela acredita que a omissão da FIFA, entidade responsável pela organização da competição, contribui para a manutenção dessas práticas.
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2: Saúde. A Câmara aprovou regras para proteger símbolos da Cruz Vermelha. A repórter Daniela Lessa acompanhou a votação.
3: A Câmara dos Deputados aprovou o projeto que protege o uso dos emblemas da Cruz Vermelha usados para identificar pessoas e transportes de saúde em situações de emergência e de conflito armado. O projeto busca adequar a legislação brasileira às convenções de Genebra e a protocolos internacionais já ratificados pelo Brasil. Pelo texto aprovado, os três símbolos da entidade passam a ter proteção legal. A imagem mais antiga é a da Cruz Vermelha. Outro símbolo reconhecido internacionalmente é o crescente vermelho, adotado em muitos países. O terceiro emblema é um losango vermelho em forma de cristal. Esses símbolos são usados para indicar proteção a equipes de saúde, hospitais, unidades sanitárias e meios de transporte para atendimento de feridos, doentes e náufragos. As denominações Cruz Vermelha, Crescente Vermelho e Cristal Vermelho também serão protegidas. A deputada Érica Cocai, do PT do Distrito Federal, defendeu a proposta, destacando o alcance mundial da Cruz Vermelha na defesa da vida.
4: É fundamental porque é uma instituição que trabalha com um princípio humanitário. É uma instituição que está em por volta de 190 países fazendo esta função. E muitas vezes em momentos de calamidade, em momentos de guerra, a Cruz Vermelha, ela tem uma possibilidade ou uma atuação para defender sempre a vida.
3: Ao defender a aprovação, a deputada Adriana Ventura, do Novo de São Paulo, argumentou que esses símbolos não devem ser usados de forma comercial para evitar enganos em situações de atendimento de emergência.
5: O que esse projeto faz é internalizar obrigações internacionais que já foram assumidas pelo Brasil, e isso também faz com que não tenha uso comercial indevido para que entidades humanitárias legítimas não tenham confusão.
3: O Serviço de Saúde das Forças Armadas poderá usar a Cruz Vermelha sobre fundo branco para identificar seu pessoal, suas unidades e seus transportes sanitários. Profissionais de saúde civis, hospitais e transportes civis também poderão usar o emblema, desde que tenham autorização. A proposta proíbe o registro de associações, empresas, marcas, desenhos ou modelos industriais que usem indevidamente os emblemas ou as denominações protegidas pela lei. Quem reproduzir ou imitar esses símbolos sem autorização poderá ser punido com detenção de 1 a 3 meses ou multa. O juiz também poderá determinar o recolhimento do material e a suspensão das atividades comerciais. O projeto que protege o uso dos emblemas da Cruz Vermelha, incluindo o crescente e o cristal vermelhos, será analisado em seguida pelo Senado. Da Rádio Câmara de Brasília, Daniela Lessa.
0: Marangoni, do Podemos de São Paulo, cobra uma investigação sobre denúncias de irregularidades na análise de pedidos de exames, cirurgias e outros procedimentos feitos pelos planos de saúde. Ele denuncia que uma empresa contratada pelas operadoras pode estar prejudicando pacientes de maneira deliberada.
2: Marangoni exige providências da Agência Nacional de Saúde Suplementar diante dessas denúncias. O parlamentar reforça que cabe à ANS fiscalizar irregularidades e proteger os beneficiários.
6: Relações Exteriores.
0: Bom Gás, do PT do Rio Grande do Sul, denuncia uma suposta ofensa à soberania nacional por parte

0: de lideranças da oposição que teriam oferecido colocar uma equipe de transição à disposição de governos estrangeiros, caso vençam a próxima eleição presidencial.
1: Bungar ressalta que a proposta revelada por autoridades externas prevê o compartilhamento de informações estratégicas e diretrizes governamentais com uma potência internacional. O congressista avalia a possibilidade como o mais ultrajante golpe contra os 203 anos de independência do Brasil.
2: Eleições.
0: Aloísio Mendes, do Republicanos do Maranhão, denuncia o uso político do Judiciário Estadual para perseguir e barrar candidaturas de opositores, citando como exemplo casos de pré-candidatos de seu partido condenados em tempo recorde, apenas desproporcionais aos supostos crimes cometidos.
1: Aloísio Mendes afirma que lideranças do Republicanos estão reunindo provas para acionar o Conselho Nacional de Justiça contra os envolvidos nos casos e recorrer às instâncias superiores para reverter sentenças, garantindo as pré-candidaturas prejudicadas.
2: Presidência.
0: O presidente da Câmara reforçou o compromisso dos deputados com políticas voltadas ao agronegócio. O repórter Luiz Gustavo Xavier acompanhou o evento no Planalto.
3: O presidente da Câmara, Hugo Mota, reforçou o apoio dos parlamentares à agenda e às pautas de interesse do agronegócio no país. Ele participou do lançamento do Plano Safra 2026-2027 no Palácio do Planalto, que prevê o aporte de R$ 525 bilhões para o setor. O deputado afirmou que a Câmara está sempre de portas abertas a todas as propostas em defesa do agronegócio e nunca faltou aos projetos de interesse do setor.
4: É uma tarefa hercúlea de manter o equilíbrio fiscal tão necessário para o crescimento econômico, aliado à priorização de políticas como essa, que também são fundamentais para o país. Que esse é o grande fiel da balança que nós temos que perseguir. Nós do Congresso Nacional, o Poder Executivo, também o Poder Judiciário, que é termos a real noção de que precisamos sempre levar em consideração aquilo que deve ser priorizado como política pública para o nosso país.
3: Para Hugo Mota, todo o esforço do governo e do Ministério da Agricultura para renovar a política pública demonstra a importância do agronegócio para o nosso país. O presidente destacou a importância do setor na geração de emprego, de renda e na composição do produto interno bruto brasileiro. Da Rádio Câmara de Brasília, Luiz Gustavo Xavier.
2: Economia.
1: Valmir Assunção, do PT da Bahia, destaca a importância do lançamento do Plano Safra da Agricultura Familiar para os pequenos agricultores, assentados, quilombolas, indígenas e povos tradicionais. Ele lembra que esses segmentos produzem grande parte dos alimentos que chegam à população.
0: Valmir Assunção aponta que o Plano Safra fortalece a reforma agrária e amplia as condições de produção no campo. Ele parabeniza o Ministério do Desenvolvimento Agrário pela construção do plano voltado para agricultores de todo o Brasil.
1: De acordo com Luiz Lima, do Novo do Rio de Janeiro, a inflação dos últimos meses reduziu o poder de compra da população. O parlamentar relata o caso de um casal de idosos que, segundo ele, precisou abrir mão de uma das refeições do dia por causa do alto custo dos alimentos.
0: Luiz Lima também cita dados sobre o patrimônio da população para sustentar que o Brasil enfrenta perda de renda e de capacidade econômica. Ele atribui esse cenário às políticas adotadas pelo governo federal.
2: Educação.
1: A Comissão de Educação discutiu uma proposta que estabelece a lotação máxima de salas de aula. O repórter Luiz Cláudio Canuto nos conta como foi.
5: Um projeto em discussão na Câmara estabelece limites para o número de estudantes por turma na educação básica. O assunto foi discutido pela Comissão de Educação em audiência pública com representantes do Ministério da Educação, de dirigentes municipais de educação e outros setores envolvidos no assunto. Segundo a coordenadora de formação do Ministério, Leda Regina Bittencourt, desde 2006 existem teses que mostram que a quantidade de estudantes influencia na qualidade da aprendizagem e há um estudo da OCDE, um fórum que reúne países ricos focados em promover políticas públicas de desenvolvimento, que aponta o número de 23 alunos por sala como a quantidade ideal. Uma resolução do Conselho Nacional de Educação de 2024 estabelece o número de crianças que deve haver por turma. Para bebês de 0 a 12 meses, são 5 por turma. de 12 a 24 meses, 8 de 25 a 36 meses, 12 crianças por sala de 37 a 48 meses, 18 por turma e 20 crianças de 4 e 5 anos de idade por sala de aula. Já o projeto de lei em discussão na Câmara estabelece o número máximo de 5 crianças por berçário, 10 no maternal, 15 por sala na pré-escola, 20 nos anos iniciais da educação fundamental, 25 nos anos finais e 30 no ensino médio. No ensino de jovens e adultos, o número de alunos por sala de aula no ensino fundamental seria de 20 e de 25 no ensino médio. Na educação especial, o limite máximo viria por regulamento. O debate atendeu ao pedido do deputado Tarcísio Mota, do PSOL do Rio de Janeiro, que é autor do projeto que estabelece parâmetros para a composição de turmas nas diferentes etapas e modalidades da educação básica. Ele presidiu o debate e deixou claro que o projeto deve se adequar às diretrizes estabelecidas pelo Conselho Nacional de Educação. Outros temas destacados por ele foram a criação de critérios de reduzir números de alunos por turma na educação especial e também a prioridade a turmas com professores com deficiência.
6: É claro que esse nível de aprimoramento a gente vai guardar aqui e apresentar tão logo o projeto tenha relatoria, para que o relator possa apresentar, quem sabe, inclusive no âmbito da Comissão de Educação, um primeiro parecer sobre isso.
5: O projeto acaba de ser apresentado e ainda deve ser juntado a outras propostas em análise na Câmara para a votação em conjunto. Da Rádio Câmara de Brasília, Luiz Cláudio Canuto.
2: Desenvolvimento Regional.
0: Daniel Almeida, do PCdoB, destaca a agenda do governo federal na Bahia, com entregas e investimentos em saúde, infraestrutura e cultura. Ele reforça a importância da parceria com o Executivo Estadual e com os municípios na ampliação dos serviços públicos à população.
1: Daniel Almeida destaca a entrega do Hospital Regional de Alagoinhas, a retomada da obra da Ponte Salvador Itaparica e a recuperação do Teatro Castro Alves. Ele avalia que as iniciativas fortalecem o SUS, a mobilidade regional e a preservação do patrimônio cultural da Bahia.
0: Hildo Rocha, do MDB do Maranhão, destaca o início da construção de condomínio com 384 apartamentos para famílias de Açailândia, como parte do Minha Casa Minha Vida. Ele assinala que as unidades contam com infraestrutura de lazer, estacionamento e sistema de segurança.
1: Hildo Rocha também ressalta a autorização de R$ 59 milhões de reais para conter erosões que atingem casas em Açailândia. Ele explica que a obra, executada pelo governo estadual com recursos do PAC, prevê a recuperação das áreas degradadas para uso da população.
2: Cultura.
0: João Daniel, do PT de Sergipe, destaca a força das festas juninas como expressão da cultura popular do Nordeste. O deputado ressalta que as celebrações mobilizam comunidades em todos os estados da região, valorizando as tradições mantidas pela população nos municípios.
1: João Daniel afirma que destinou cerca de R$ 1 milhão para apoiar a cultura junina no município de Estância. Ele afirma que essas manifestações fortalecem a identidade cultural de Sergipe ao reunir arte, memória e participação popular.
0: Termina agora o jornal Câmara dos Deputados, produzido pela Rádio Câmara, com trabalhos técnicos de Everson Urani e apresentação de José Carlos Andrade e Paula Bittar. Boa noite.
1: Uma ótima noite. A Voz do Brasil volta amanhã.
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8: Alvorada. 10 horas.
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3: Olá, gente, boa noite. Estamos mais uma vez em seu rádio com o Back in Time. Aqui você vai recordar canções que marcaram épocas. Eu sou Roger Pires e fico com você a partir de agora.

No Back in Time, só as melhores. Ouvimos Maria Bethânia, Esse Cara. Milton Carlos, Memórias do Café Nice. Intervalo está chegando, mas a gente volta com muito mais. Não saia da sintonia.

Estamos de volta tocando as canções que você gosta de ouvir. Shania Twain e Bryan Adams, From This Moment.

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No melhor do flashback, ouvimos Simply Red, For Your Babies. Striper, I Believe in You. Em instantes, o Back in Time está de volta.

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0: Gal Costa, Chuva de Prata.

0: Aqui no Back in Time tocamos Erasmo Carlos, Panorama Ecológico, Djavan, Nem um Dia. O Back in Time faz mais uma pausa. Não saia da sintonia. 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
2: Alvorada. 11.3.

Nesse bloco ouvimos no Back in Time Shows and Craft, Summer Breeze, Cherif Dean, Do You Love Me? Após o intervalo, a gente retorna com mais uma super seleção. Aguarde aí.

Obrigado pela audiência, onde quer que você esteja agora. 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

Você ouviu no Back in Time, Samantha Sung, Emotion. Sammy J, Tell Me a Lie. Em instantes, o Back in Time está de volta.

excelente noite para você. Aqui você recorda os maiores sucessos de todos os tempos. Stevie Wonder, You Are the Sunshine of My Life.

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1: Meia-noite.
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1: Uma hora.
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2: Alvorada! 1:56.

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1: 2:53.

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1: Alvorada 3:55.
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3: 4:30.

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0: Olá, está chegando agora o Acaerte Notícias desta quinta-feira, dia 2 de julho de 2026. Fique com a gente e acompanhe os principais acontecimentos de Santa Catarina, do Brasil e do mundo. Eu sou a Marilis Pequeno. Acompanhe agora os destaques desta edição.
1: Novos caminhões começam a chegar aos quartéis do Corpo de Bombeiros Militar e reforçam a capacidade de resposta em ocorrências de incêndio, resgate e salvamento em Santa Catarina.
2: Com divergências entre setor empresarial e trabalhadores, Senado debate fim da escala 6x1. A proposta prevê a substituição do atual modelo pela escala 5x2.
3: Inadimplência no Brasil bate recorde em maio, mesmo com o início do Desenrola 2.0.
4: Frente fria avança por Santa Catarina nessa quinta-feira, trazendo chuva e queda nas temperaturas.
5: SC Gás reduz impacto da alta do petróleo e anuncia reajuste menor no gás natural em Santa Catarina.
6: Defesa Civil fecha comportas das barragens de Ituporanga e Itaió devido ao aumento do nível dos rios.
7: Faltam 100 dias para o Oktoberfest Blumenau e a organização apresenta novidades e confirma atrações para a maior festa alemã das Américas.
0: Está formada a maior rede de emissoras de rádio de Santa Catarina. As chuvas dos últimos dias elevaram o nível dos rios do Alto Vale do Itajaí e levaram a Defesa Civil de Santa Catarina a adotar medidas preventivas. As comportas das barragens de Ituporanga e Itaió foram fechadas para reduzir o risco de cheias. A repórter Berta Thyssen, da Rádio Sintonia de Ituporanga, traz os detalhes. Seja bem-vinda, Berta.
8: É isso, Amarilis, ouvintes. Estamos chegando com informações diretamente aqui de Ituporanga. A Defesa Civil fez o fechamento total das comportas das barragens de contenção de cheias de Ituporanga e Itaió. E é uma medida preventiva que é adotada por conta aí do alto volume de chuva que foi registrado nos últimos dias e também da elevação do nível dos rios nas regiões monitoradas. Foram fechadas integralmente, então, ou seja, todas as comportas da barragem sul, que fica aqui em Ituporanga.

0: NFM para o Acaerte Notícias, Berta Tizen.
1: Para reduzir os impactos da alta do petróleo no mercado internacional, a SC Gás adotou medidas para amenizar o reajuste do gás natural em Santa Catarina. A repórter Carol Denardi tem mais detalhes.
2: O reajuste das tarifas do gás natural em Santa Catarina começou a valer neste mês de julho, em meio a um cenário internacional de forte pressão nos preços do petróleo. Mesmo com a alta expressiva do barril do tipo Brent nos últimos meses, a Companhia de Gás de Santa Catarina conseguiu reduzir o impacto, que chegaria a cerca de 30% nas tarifas. O diretor-presidente da SC Gás, Otmar Miller, explica o cenário que motivou a revisão tarifária.
3: Isto num ambiente extremamente tumultuado em função das condições geopolíticas internacionais que deflagraram uma elevação muito expressiva dos preços internacionais do petróleo. Nos últimos meses, o petróleo, o óleo Brent, teve uma elevação de 68%. E ele é um indicador principal dos nossos contratos de compra de gás natural. Este cenário ele impacta diretamente os custos de suprimento da SC Gás e de todas as distribuidoras do Brasil. Aqui em Santa Catarina, o reajuste, que seria da ordem de 30%, será de 12,5% na tarifa média aos consumidores.
2: Otmar Miller pontuou as ações que a SC Gás desenvolveu para suavizar oscilações temporárias nos preços.
3: Principalmente a utilização dos mecanismos da conta gráfica para suavizar as oscilações de preços temporárias, a ampliação das contratações de gás no mercado de curto prazo e a otimização da gestão dos contratos de suprimento.
1: A contagem regressiva para a 41ª Oktoberfest Blumenau já começou. Faltando 100 dias para o início da festa, a organização apresentou as principais novidades da edição deste ano. O repórter André Bonomini, da Rádio União de Blumenau, traz para a gente os detalhes. Oi, André, seja bem-vindo.
4: Olá, Marilis, seja bem-vindo ao Vale do Itajaí. Pois é, a 41ª Oktoberfest Blumenau já entrou oficialmente em clima de festa. Durante o evento que marcou os 100 dias para o início da maior festa alemã das Américas, foram anunciadas as novidades da edição de 2026, que acontece entre os dias 7 e 25 de outubro no Parque Vila Germânica. Entre elas estão uma nova cenografia inspirada na Oktoberfest de Munique, os Jogos Germânicos, um espaço temático inédito e até uma banda criada por inteligência artificial. Também estão confirmados o retorno do Galegão, do Oktoberfest Summit e do Festival de Danças Germânicas. A organização ainda mantém a campanha solidária em benefício da Oncologia Pediátrica do Hospital Santo Antônio. A expectativa é repetir o sucesso das últimas edições, reunindo milhares de visitantes de Santa Catarina, do Brasil e do exterior. Da redação da União FM Blumenau e Vale do Itajaí, André Bonomini.
5: 193 municípios de Santa Catarina são atendidos pela Casam.
1: O Corpo de Bombeiros Militar de Santa Catarina iniciou a distribuição de 56 novos caminhões para quartéis de 49 municípios. A renovação da frota faz parte do plano de modernização da corporação e busca ampliar a eficiência no atendimento às ocorrências em todo o estado. A reportagem é de Vanessa Carini.
6: Os novos caminhões adquiridos pelo Corpo de Bombeiros Militar de Santa Catarina já começam a chegar aos quartéis de 49 municípios catarinenses. Ao todo, foram entregues 56 viaturas que vão reforçar o atendimento em ocorrências de incêndio, resgate e salvamento em todas as regiões do estado. O subcomandante-geral do Corpo de Bombeiros Militar de Santa Catarina, Coronel Jefferson de Souza, explica que a distribuição dos veículos seguiu critérios técnicos para atender as unidades com maior necessidade de renovação da frota.
7: Os critérios justamente foram utilizados naqueles quartéis operacionais onde já se apontava a necessidade de troca do primeiro carro, do ABTR, ou a necessidade, né, de substituição. Ou nós não tínhamos, né, um caminhão tanque, que é o caminhão de apoio. Então, esses carros, eles obedeceram critérios rígidos de mudança de local. Federal, onde apontava de fato essa necessidade, e por isso que 49 cidades elas foram contempladas com os caminhões do Corpo de Bombeiros, né, do total de 50.

0: 56 caminhões, porque justamente algumas cidades receberam tanto o modelo de primeiro carro, o autobomba tanque resgate, quanto o carro de apoio, o autotanque. Então, os critérios, eles são técnicos, então levam em consideração a idade do caminhão, o custo de manutenção que nós temos com os caminhões rodando na frota e assim por diante.
1: E daqui a pouco tem Rita Sardi, direto de Brasília. Ela comenta sobre o debate do fim da escala 6x1.
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1: Dani, as manhãs seguem geladas em Santa Catarina. As temperaturas continuam baixas ou já tem uma previsão de mudança?
5: Olá, Marilis e ouvintes. Nessa quinta-feira, a frente fria avança sobre Santa Catarina, mantendo o tempo instável, com chance de chuva em todas as regiões. Pela manhã, há condições para temporais isolados do Grande Oeste ao Planalto Sul e Litoral Sul, avançando a partir da tarde para Grande Florianópolis e demais áreas. Logo após, o vento vira para o quadrante sul, a sudeste, com rajadas no litoral. As temperaturas entram em declínio acentuado. As máximas no litoral sul, Planalto Sul, variam de 14 a 18 graus. No restante do estado, ficou entre 18 e 24 graus, com mínimas ocorrendo à noite. Na sexta-feira, o amanhecer terá mínimas próximas de 0 grau no Planalto Sul e na região serrana da Grande Florianópolis. No Grande Oeste e Litoral Sul, variam entre 5 e 10 graus e ficam entre 10 e 15 nas demais regiões. Há condições para geada em alguns pontos do oeste e litoral sul, com risco de geada forte na Serra Catarinense. O tempo segue encoberto nublado no Planalto Norte, Vale do Itajaí e Litoral Norte, onde não se descarta chuva fraca pela manhã de sexta. Nas demais regiões, a nebulosidade diminui ao longo do dia, com o retorno do sol. As máximas não devem passar dos 17 graus. Vale levar o guarda-chuva hoje e se preparar para o frio amanhã. Um ótimo dia e até a próxima.
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1: A taxa de inadimplência no Brasil subiu e bateu recorde em maio, justamente no mês em que o governo federal lançou o programa do Desenrola 2.0 para a renegociação de dívidas. Vamos chamar o repórter Marco Aurélio Gomes. Marco, esse cenário já mostra algum efeito do programa do governo?
6: Olha, Mariris, por enquanto, o que os números mostram é uma pressão maior no crédito. A inadimplência média das operações bancárias subiu para 4,7% em maio, o maior nível da série histórica do Banco Central, iniciado em 2011. Em abril, esse índice estava em 4,6%. Entre as pessoas físicas, o número também avançou e chegou a 5,6%, também o maior já registrado. Já nas empresas, ficou em 3,2%, o nível mais alto desde 2017. Esse aumento aconteceu no mesmo período em que foi lançado o Desenrola 2.0, o programa do governo federal para a renegociação de dívidas. De acordo com o governo, já foram renegociados cerca de 20 bilhões de reais, com mais de 1 milhão de acordos fechados e descontos médios de até 85%. Mesmo assim, o endividamento continua alto. Segundo a Serasa, quase metade da renda das famílias está comprometida com dívidas e mais de 82 milhões de brasileiros seguem inadimplentes. Além disso, 47% das dívidas, que somam mais de 557 bilhões de reais, estão concentradas em instituições financeiras.
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1: Olá, Rita. O Senado está promovendo debate sobre o fim da escala 6x1, mas a matéria ainda não está tramitando efetivamente, não é?
7: Olá, Amarílis e ouvintes. Exatamente, Amarílis. O plenário do Senado realizou uma sessão de debates temáticos para discutir a proposta que prevê o fim da escala de trabalho 6x1. A análise da proposta opõe fortemente as reivindicações de centrais sindicais e do governo federal aos argumentos levantados por entidades do setor empresarial. O debate ocorre em torno da proposta de emenda à Constituição, que já foi aprovada pela Câmara dos Deputados em maio. A matéria propõe a substituição do modelo atual pela escala 5x2, 5 dias de trabalho por 2 de descanso, e reduz a jornada máxima permitida de 44 para 40 horas semanais. Favorável ao atual modelo de 6x1, o senador catarinense Hermes Klan, do PL, disse que a regra não deveria ser tratada por emenda constitucional e defende a livre negociação.
8: Eu sou favorável à livre negociação. E que não venha por um caminho que seja uma regra constitucional, não. Tem que estar livre para todos, patronal e empregados.
7: Amarílis, já representantes dos trabalhadores associam a rotina de trabalho da escala 6x1 a problemas crônicos de saúde ocupacional, como exaustão extrema, depressão e ansiedade. E como você falou, a proposta segue sem a designação formal de um relator na Comissão de Constituição e Justiça e sem cronograma de votação estabelecido no Senado.
1: Termina aqui o Acaerte Notícias. Muito obrigada pela sua audiência. Amanhã estamos de volta com mais informações. Um abraço para você e até lá.
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2: Seis e três.
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12: Maravilha, muito bom dia pra você. Bom dia, Santa Cecília. Estamos chegando. Hoje, quinta-feira, dia 2 de julho de 2026. Por aqui, Gilmar Santos, com o maior carinho do mundo. 15 graus é a temperatura. 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Bom dia pra você, WhatsApp liberado, 991063978. Melhor da música gaúcha e aquela sertaneja boa pra matar saudade aqui. Na nossa melhor e mais ouvida.
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12: Olá, então, abraçando toda a nossa grande região que acorda cedinho para mais um dia de peleia. Mas o povo aí é muito batalhador, né, rapaz? Essas horas já estão aí, tomando um cafezão, se espertando. Outros já estão no trecho aí, né? O pessoal já tá nas firmas, outros que amanhecem. Também é peleia, né? Um abraço pra vocês aí, obrigado sempre pela companhia. 991-063-978, manda aquele bom dia bem especial pra gente. E manda pra quem você quiser que o nosso programa tá no ar, né? Você sabe que o nosso programa é povão, é música boa, é alegria no seu começo de dia. Já mandar um abraço lá pro meu amigo Marcelo Quitel. Fala aí, Marcelo. Tá pedindo uma música do Teodoro Sampaio e mandando lá pra galera que está ouvindo no busão, indo trabalhar na Cooper Campos. Um abraço, meus amigos. Um ótimo dia pra vocês aí, um bom trabalho, viu? Sempre desde cedinho na Alvorada. Mandar um abraço também lá pro Anilson Quadra, que tá na audiência aí, Anilson. Um abraço pra você, obrigado pela audiência. Vamos lá, Ivone, diga lá.
13: Bom dia, Gilmar. Cara, pediu a música do Sabiá do Amorito. Apertando para tudo, minhas irmãs, para tudo, minha sobrinha. E pra vocês da Rádio Bom, de vez em quando.
12: Valeu, Ivone, valeu. Sabiá do Arvoredo. Agora é a vez do Sabiá do Arvoredo. Não quer mais água na bica, água por cima da ponte. Agora é a vez da terceira mais pedida, né, o Ivone? 6 e 7, bom dia pra você.

0: na programação 6h16, o Teodoro e Sampaio, Casaco Verde, Chiquito e Bordomeio por causa de você e o Crioulo dos Pampas. Abrindo muito bem o nosso programa de hoje com ditos populares. Vamos lá, bom dia para Dani Sutil, que já tá na audiência aí, né, Dani? Que Deus abençoe. Minha amiga Cândia Pires também, né? Cândia do Campo do Areão. Meu amigo Marcos Guedes. Alô, Marcos, bom dia. Ele diz assim, ó, que o seu dia seja lindo, próspero, abençoado por Deus. Amém. Hilda Silva tá na audiência aí também, Hilda. Obrigado pela sintonia de sempre aí. Janete Corrêa de Souza tá pedindo Quatro Cantos da Casa. Tocou agora o Teodoro e Sampaio, Janete. Tá oferecendo para todos da Rádio Alvorada e uma boa quinta-feira para todos nós aqui, né? Que Deus abençoe nós e a nossa família. Amém, Janete. Que Deus abençoe aí também, viu? Obrigado sempre pela sintonia.
1: Bom dia, Gilmar Santos.
0: Oi, tudo certo? Tudo bom.
1: Hoje deu pra vir trabalhar sem chuva. Graças a Deus. Bom, pelo menos aqui no Campo Alto não tá chovendo. Queria pedir a música Cambicho da Internet com João Luiz Correia pra começar bem a quinta. E eu ofereço pro meu esposo, que foi mais ou menos desse jeito que começou nosso namorico e virou num casório.
0: Virou num casório.
1: E pra quem estiver ouvindo o programa, um abraço, Gilmar, e uma abençoada quinta-feira.
0: Valeu,
1: afinal
0: Rosilene.
1: De contas, quintou.
0: Isso aí, bom dia pra você e obrigado sempre pela audiência, né? Acordou, ligou o rádio e vambora, né? Mais um dia que Deus nos manda agradecer. Graças a Deus estamos vivos, né? Conseguimos se acordar, né? Se despertar aí, tomar um banho, tomar um gole de café, tomar um gole de alguma coisa, né? E sair pra peleia, porque é assim que funciona, né? Foi assim desde muito tempo. Mas quem pode ficar em casa de boa aí, né? Tá bem aposentado, tá tranquilo, recebe algum auxílio, alguma coisa aí também, tá de boa, né? Aquele auxílio que você merece muito, né? O que você já fez na sua vida aí. Então também tá de parabéns. Eu costumo dizer assim, que os aposentados, né? Pessoal, que a maioria dos nossos ouvintes agora de madrugadinha são o povo aposentado, né? O senhor, a senhora, que estão nesse momento da vida muito bem merecido, porque já contribuíram muito, né? Com a evolução aí da nossa cidade, do nosso estado, do nosso Brasil. Já trabalharam bastante, já suaram a camisa e hoje estão aí, né? Aproveitando, apesar que meio tarde, né? Mas enfim, antes tarde do que nunca, né? Então a gente parabeniza os nossos amigos aí e agradece a sintonia especial de vocês aí. Que Deus abençoe sempre, tá? Vamos lá, tem intervalinho, nosso primeiro do programa de hoje, a gente volta já.
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1: Olá, 6h25, o nosso Mateando está de volta. Rapaz, passa ligeiro o blocão aí quando você vê. Você foi o bloco, né? Mas então tá bom. Vou agradecer aqui a Elisete que tá na sintonia lá. Elisete, bom dia pra você aí. Deus abençoe o nosso dia, que a paz dele esteja sobre nós e que muitas bênçãos cheguem até nossas vidas. Bom dia, feliz quinta-feira. Isso aí, a Elisete diz que tá de férias lá do serviço, né? Show de bola, vai poder aproveitar mais aí o maridão Wilson Machado, as filhas, né, Elisete? A gente sabe que trabalhar é bom, né? Nos dignifica, é dali que sai o nosso sustento, que a gente consegue comprar nossas coisinhas pra casa, né? Mas também é bom a folguinha pra ficar com a família aí. Quem tá curtindo também a nossa programação é o Zair Cardoso, homem do céu, diga lá.
2: Olá, bom dia, Gilmar. Uma ótima quinta-feira. Hoje, Gilmar, volta pra nós aí a música aí do Jacó e Jacózinho, A Capa do Viajante. Quero mandar pra todo que está sintonizado com uma rádio Alvorada FM, beleza?
1: Valeu, Zé. Um abraço e um bom dia aí, meu céu.
3: Bom dia, meu amigo Gilmar Santos. Que Deus abençoe o seu dia. E vamos de música pro Beto Servano, Sabiá, o Pirão, o Dércio. Lá pro Mário Caetano, vocês na rádio aí e ali pro Saturninho. E vamos lá de Grãozinhos de Areia. Milionário Zé Rico. E Deus abençoe o seu dia.
1: Grãozinhos de Areia, até que você vem com essas músicas que eu nunca vi na vida. Tem Grão de Areia do Trio Parada Dura. É o que temos pra hoje, Rosário. Quem tá ouvindo também o nosso programa, meu amigo J. Lima. E pedindo a música Olhos de Luar, né? Eita, Olhos de Luar. Show de bola, né? Um abraço aí, meu amigo J. Lima. Obrigado pela audiência. O Plínio, lá de Ponte Alta do Norte. Fala aí, o Plínio. Tá mandando um bom dia pra nós e que Deus abençoe o nosso dia. Amém, né, rapaz? Deus abençoe o dia de todos nós aí. Meu amigo José Fogaça, eu não sou aposentado e antes do galo cantar já tava de pé na patroa escutando a Alvorada. Isso aí, meu amigo, isso aí, vamos pelear, dá tempo de pelear bastante ainda, né? Meu amigo José do Prado, bom dia, meu amigo. Eu também sou aposentado, mas vou pelear mais um pouco, porque tenho saúde, graças a Deus. Ô, rapaz. Aí sim, né? Quando você é aposentado e pode ainda dar uma trabalhada para dar uma ajudada no salário, aí é coisa boa, né? Um abraço, meu amigo. Obrigado pela audiência. Quem tá ouvindo também lá é o Antônio Carlos Barbosa, meu amigo lá do Fraiburgo. Diga aí, homem do céu.
4: Bom dia, Gilmar. Tudo tranquilo?
1: Tudo certo?
4: Tudo bom. Ah, veja uma música boa aí pra nós aí. Pode ter o pé de cedro hoje, né? Dá uma variada de novo. E não esquente a cabeça aí, se eu não ligar. Mas que sou teu ouvinte número um, eu sou. Ouvido é pregado no rádio aí, pia. Tudo de bom pra você aí, bom trabalho aí, amigo velho. Me conta uma coisa, então, você é lá do Timbó Grande.
1: Isso.
4: Cidade conchegante também. Abraço, filho. Tudo de bom pra você aí. Deus abençoe você.
1: Valeu.
4: Tô na escuta aí. Beleza. Se não ligar todo dia, não se incomoda, mas a audiência é a mesma, é número um. Essa Alvorada FM. Beleza, meu brother.
1: Valeu, meu amigo Antônio Carlos Barbosa, lá do Fraiburgo, e sintoniza sempre nossa 94.5. Que coisa boa, rapaz. Aí sim, né? Vamos lá, minha amiga Lu aqui do centro também já tá na sintonia, né, Lu? Vamos lá, vamos encher de pedido aí, porque até às 8 sai, né? Já peça sem pressa aí, porque já estamos atuando de música aqui e com o tempo a gente vai mandando. Deixa eu agradecer aqui o meu amigo Luciano Guetem lá da garagem, já tá na sintonia também. Meu amigo Caverna lá da borracharia, lá no Campo do Areão, né? Da mecânica lá. Um abraço, meus amigos. Adriano Lautério, também sintonizado na nossa 94.5. E pra fechar o bloco, vai dar tempo malemar dessa aqui, ó. Cambicho na internet.

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0: 23 e 22 em Santa Cecília.
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2: Ah, já estamos de volta às 6h39 com o nosso Mateando. Vou agradecer aqui o meu primo João Paulo. E aí, homem do céu, tá na sintonia também, que bom ter o parente na sintonia aí, tá pedindo a música Tordilho Negro. Certeza que já tá indo lá pra peleia com a rapaziada, né, o João Paulo? Um abraço e um ótimo dia pra vocês aí, obrigado sempre pela audiência. Pessoal que vem das cidades vizinhas aí, o João Paulo é lá de Timbó Grande, né? Mas tem gente que vem de Lebon Regis, vem de Fraiburgo, curitibanos, dos interiores aí, pessoal de Monte Castelo, Major Vieira, toda a nossa grande região, tem sempre indo e voltando das cidades vizinhas aí. Pessoal nos micro-ônibus, nas caminhonetes, né? Combis, enfim. Um abraço especial para vocês aí, obrigado sempre pela sintonia. Vamos lá, vamos com a capa do viajante aqui no nosso programa para matar saudade.

0: queimar a capa do viajante. Tá aí Jacó e Jacózinho. E ainda, só isso, tá dando pra tocar uma música em cada bloco só, né, rapaz? Tá louco. Assim é bom, né? Muitas participações. A música a gente vai vendo conforme dá tempo aí. Importante atender os nossos amigos. Meu amigo Carlão tá na audiência aí também, Carlão. Tá pedindo uma música do Milionário José Rico. Um abraço e bom dia aí, meu amigo. A Josina também tá na sintonia. Acordou, tá com saúde, sua família tá bem. Então, seu dia não poderia começar melhor. Bom dia. Isso aí, Josina. Manda um bom dia também lá pro meu primo Mário dos Santos, tá em Rio do Sul, né, o primo? Sintonizado sempre, acorda cedo, já liga o rádio, vai ficar lá tomando um chimarrão, começando o dia ao som da nossa alvorada. Meu amigo Furlan Borges, bom dia aí, Furlan. Um bom serviço aí, o Furlan, trabalha com transporte escolar, né, tá sempre na audiência aí. Bom dia, Gilmar, toca um Chitãozinho Chororó, tamo ligadaço por cá, baita programa, você é o cara. Ô, rapaz, obrigado, viu, meu amigo Roberto Apio, tá na audiência lá, tá mandando música pra galera das pesadas. É bastante gente na sintonia aí, né, rapaz? Mandar um bom dia também pro meu amigo Alessandro Cará, fala aí, Alessandro. Bom dia, meu amigo Darcy Paiano. Olha o radião lá na sintonia da Alvorada. Esse rádio aí é dos bons, né, pessoal? É. Quatro faixas isso daí, quatro bandas, não sei como é que fala. Bom dia, meu amigo. Obrigado pela audiência. Marcelo, meu amigo Marcelo, motorista. Já tá aí também na peleia, né, Marcelo? Ao som da nossa 94.5. É coisa boa. Tem intervalinho rapidão, voltamos já.
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0: 17-1, Milionários José Rico, Tribunal do Amor. Tomara que dê tempo do meu amigo Carlão ter escutado, né? Trio Parada Dura, Grão de Areia, Teixeirinha também na Sombra do Arvoredo. Mandou um abraço pro meu amigo José e Luir também, que sempre acorda cedo, liga o radinho enquanto se arruma pra mais um dia de peleia, né, ô José? Bom dia lá pro Evaldo também, que tá ouvindo. Bom dia, meu amigo Sebastião Grem. Opa! Meu amigo Darcy tá dizendo assim, ó, esse radinho vai junto e fica em cima do palanque lá fazendo uma cerca. E a rádio véia no último volume. É, coisa boa. Um abraço, meu amigo. Obrigado pelo carinho aí. Que bom que a nossa Rádio Alvorada te faz companhia todos os dias, né? Seja com o Gilmar Santos, com o Fabiano, com o Renan ou com a Julie, que volta aí daqui uns dias. Essa é a programação da Rádio Alvorada, buscando sempre fazer o melhor pra você, que é a razão de tudo isso aqui, né? Eu não entendo como que tem locutor que atende mal o ouvinte, ou não toca música, onde sei o quê, sei o quê. Porque o locutor, o ouvinte é tudo pra gente. Se não fosse o ouvinte, nós não estaria nem aqui, né, rapaz? É. Nós não ia ter o nosso patrocinador para manter o nosso programa do ar, se não fosse a audiência maravilhosa dos nossos ouvintes. Então, por isso que eu faço questão de atender todo mundo aí com o maior carinho, né? Vocês são tudo pra gente aí, né? Por isso que a gente sempre tinha um lema antes aí, que era crescendo junto com você, né? Quando a Rádio Alvorada vai bem, cresce, o ouvinte também, aí é bom demais, nossos empresários, amigos, patrocinadores crescem também. É show, né? Quanto mais eles crescem, mais eles ficam faceiros investindo aqui na nossa programação, porque é um investimento, né? Você investe para ter um retorninho aí também através dos anúncios aqui. Porque pode ver, muita coisa que você sai para comprar no teu dia a dia é porque você escuta aqui na Rádio Alvorada, né? Aquele produto, aquela promoção em tal loja, pode ser que você não precise agora. Saiu o comercial agora, pode ser que não precise agora, nesse exato momento. Mas lá no fim do dia, ou no outro dia, ou na outra semana, quando você precisar, você vai lembrar: opa, eu escutei lá na rádio que naquele estabelecimento lá tem. Então, vamos lá. É assim que funciona o rádio, né? E o rádio é bom que você pode entrar no teu carro, ligar e ir escutando e prestando atenção na estrada e dando risada, escutando música boa e se informando e sabendo daquele seu time preferido, sabendo do tempo. Então, o rádio faz companhia no seu dia a dia devido a isso, né? Televisão, celular e tal, você tem que ficar focado ali na tela e tal, é complicado, né? E o rádio já não, você tem liberdade para acompanhar o radinho, você deixa ele num cantinho tocando lá, vai lá fazer um café, um chimarrão, vai se arrumar para ir pro serviço, achar as roupas, botina, né? E depois vai fazer um almoço ali, dona de casa, né? Limpar a casa, tudo. O radinho é companhia, né? Coisa boa. Bom dia, coloca pra mim o Menino da Canoa, é a Belonice. Oi, Belonice, se der tempo a gente vai mandar lá, tá? Mandar um bom dia pro Silvano também, que tá desde cedo na sintonia aí, Silvano.
1: Bom dia, Gilmar. Tudo na paz? Opa. Graças a Deus parou a chuvarada, né, homem? Isso, eu quero ouvir aí uma música aí bem boa aí e oferecer pra todo mundo, Bironha, pro Rosalvo, Bracatinga, Beto Sabiá, Tio Bide e pra turma aqui do Coro Danta aqui. Ah. E agora eu tô fazendo parte aqui da turma do Coro Danta. E uma música é bem boa pra nós aí, meu amigo. E tudo de boa, boa quinta-feira. Que Deus abençoe. Tchau, tchau.
0: Valeu, Silvano. Um abraço.
1: O meu amigo polaco aqui, agora que agora... acabei uma amizade com o homem agora aqui.
0: Polaco? Tá bom? Isso aí. É, polacos são tudo gente boa, rapaz. Todos os polacos que eu conheço são gente boa demais. Inclusive, eu tenho uns amigos lá em Timbó Grande. A Cristiane tá ouvindo o nosso programa. Oi, Cristiane, tá lá em Timbó Grande, menina. Quanto tempo! Bom dia pra Célia também, que tá ouvindo aí o nosso programa, né, Célia? José Ayrton, bom dia, Gilmar, aqui de Lebon Regis. Ô, rapaz! Um abraço e obrigado pela audiência. A Roseli Terezinha Gomes, lá do Batã. Bom dia, Gilmar, pra você uma boa quinta-feira. Obrigado, minha amiga. Pessoal do Batã que também sintoniza a Alvorada FM.
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1: Olá, já estamos de volta, 7:10 aqui na nossa manhã. Bom dia pra você. Tava conversando lá, até mandar um abraço lá pro meu amigo Ademir França, né, Ademir? Tá sempre ouvindo o nosso programa, a dona Linda Mir França também, pessoal da van, dos alunos lá. E tava conversando com ele, né, que eu tava pra me mandar o meu piazinho com a van deles, só que, por enquanto, não tô conseguindo. O rapaz parece que pegou uma gripe lá que não passa mais, né? Remédio, né, direto dando remédio, e pra criança já não é fácil de dar remédio, né, rapaz? Então, cada vez que vai dar é uma peleia. Não passa tosse, a febre vai e volta o tempo inteiro, aí não consegue nem ir pra escola direito. Então é complicado e já faz vários dias. Eu não sei o que está acontecendo com as nossas crianças, né? Essa época do ano, esse clima nosso está complicado, porque não passa mais, parece, a doença das crianças aí com relação à temperatura, a tempo, enfim, né? Pega uma gripinha aí, não sei se é gripe, o que é, né? E não passa mais. Eu tô com a minha garganta ruim, até agora, inclusive, tenho que forçar um pouco pra mim falar aqui, né? Chega a faltar até ar. Isso desde quando eu peguei férias, aquele dia que eu peguei 10 dias de férias, me atacou um negócio da garganta e não passa mais. Tomo remédio direto, nebulização. Eu não sei o que tá acontecendo, rapaz. Esses últimos tempos aí tá complicada a situação, né? É só Deus na causa mesmo, né? Deixa eu mandar um alô também lá pra minha amiga Rosa Fátima, que tá na sintonia, né, Rosa? Santos. Obrigado pela audiência aí.
2: Essa menina é muito talentosa.
1: Quem mais? Meu amigo Elson tá na sintonia. Meu amigo o Anderson Borges também, né? O Adriano Lautério. Pesada gente boa. Meu amigo Luciano da Luz. Fala, Luciano. Não se manifestou hoje, mas certeza que acordou cedo, ligou o rádio lá, né? Com a Márcia, com a Lawane. Abençoado dia pra vocês. 7:13, vamos de Dudu Dalvan e o Pé de Cedro.

Maravilha, tá aí, 7h15, o Dudu que Dalvan pede cedro, Padre Ezequiel. A gente colocou um pouquinho aqui da música, né? Enquanto a gente falava com a música, com a participação da Nicole Santos. Essa música aqui ficou muito bonita. A Nicole Santos é uma menininha, pequenininha, ela já é velha de idade, né? Mas ela é bem pequenininha e tem deficiência visual. E tem uma voz que eu vou te contar, rapaz. Quando você puder, pesquise aí Padre Ezequiel e Nicole Santos. Presta atenção na voz da moça.

0: Agora 7h17, bom dia meu amigo Adriano de Souza, lá de Fraiburgo, também tá na audiência. A Terezinha, né Terezinha, bom dia, obrigado pela sintonia aí. Mandar um bom dia pro Léo Mirim, fala Léo. Rapaz, ele tá lá na aldeia Taquati, em Joinville, Santa Catarina. Fala, meu amigo Léo Mirim, é o Leonardo Eusébio, né? Tá pedindo uma música do César e Paulinho, oferecendo pra todos da aldeia, também pra nós aqui da rádio e pra todos os ouvintes. Ele já participou uma vez comigo aqui, mas faz um tempinho já, né, Léo? Um abraço, rapaz. Aldeia Taquatim, Joinville, Santa Catarina. Uma alegria ter a sintonia de vocês aí, viu?
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1: 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Alô, meu amigo Roberto. Obrigado pela audiência e parceria aí, viu?
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1: E já estamos de volta às 7h22 e o nosso Mateando na Alvorada. Abraço, meu amigo Anderson, Tartaruga Ninja, lá de Tijucas do Sul. Um abraço aí, meu amigo. Obrigado pela audiência. Ô, me conta, Anderson, você é lá de Tijucas do Sul mesmo, rapaz? Já tá sempre pela nossa região aí trabalhando, é isso? Boa, obrigado pela sintonia. O amigo Beto tá pedindo música lá pro Tio Pide, pro Rosalvo, pro Silvani, pra quem estiver ouvindo. Um abraço, Beto, obrigado pela sintonia. O Ismael do Rio do Campo também tá com a gente, aí, Ismael?
6: Meu amigo do Certinho, Ismael do Campo, teria como tocar pra nós ouvir com Baitaca, Lida Campeira? Felicito pra todos que estão ouvindo aí, pra você da rádio, esposa Letes, filhos com a e a torcida São Paulina. E para o meu irmão Rafael, conhecido como Garotinho. Valeu, amigão. Tamo aí, sintonizado. Taca o pau aí, meu irmão. Não frouxa aí, não.
1: Valeu, meu velho. Tomara que dê tempo, viu? Porque já tem umas músicas na estica aqui, meu Deus do céu. Estourando a boca do balão. Alô, dona Celina.
7: Bom dia, Gilmar.
1: Bom dia.
7: Eu quero pedir aquela música Nego Bom Se Mistura. Ela é muito bonita, aquela música. Um bom dia pra você. Espero que você esteja bem, que Deus te cuide, te abençoe.
1: Amém.
7: E abençoe sua voz, que você fala muito bem. E ofereci pra Preta, que nós estudamos junto, pra Preta, pra Rose, pra Isarina, e eu gosto dessa música. Um bom dia pra você, tudo é bom.
1: Valeu, dona Celina, obrigado pela audiência, um abençoado dia aí, viu? É lá de Tijucas do Sul, né? E uma viagem por dia, dorme em casa todo dia. Ô, coisa boa. Não é todo dia, né? Não é todo mundo, né, Anderson? Um abraço, meu amigo. Obrigado pela sintonia aí. Pra quem me pediu a terra tombada pros nossos amigos maquinistas aí, né? Pessoal das máquinas pesadas, vamos curtir um Chitãozinho e Chororó.

0: Christian Ralph na programação, Olhos de Luar, Chitãozinho Chororó e a Terra Tombada, né? Deixa eu mandar um abraço também lá pra Maria Ribeiro com toda a família, Lairinha, todo mundo lá, né? Meu amigo Zé do Bento, por onde anda, homem do céu? Deixa eu ver se tá na cidade. Ah. Não conheci o lugar aqui, será que ele é Bom Regis? Fala aí, Zé, fala aí, Zé!
1: Bom dia! Olha, Lebon Regis, como amanheceu. Olha, então, partindo do Timó Grande, um abraço. Que modão gostoso de ouvir viajando, né? Vamos junto nessa. Um abraço.
0: Valeu, meu amigo Zé. Ótima viagem pra você aí. Obrigado pela sintonia, homem do céu. A Zelanda também tá ouvindo lá, Zelanda? Diga.
2: Bom dia, Gilmar. Ah. É a Zelanda. Primeiro eu quero agradecer a Deus da gente ter saúde, estar junto com a família da gente. Daí você poderia rodar a música aos quatro cantos da casa. Daí eu quero oferecer para tudo da minha família, principalmente para minha amiga Sandra Furtado, que está de aniversário hoje. E quero desejar um feliz aniversário para ela, que Deus Nosso Senhor, Nossa Senhora da Aparecida, dê bastante saúde para ela e muitos anos de vida para ela. Dê a homenagem da amiga dela, Zelanda, do Augusto e de toda a nossa família. Desejamos um feliz aniversário para ela.
0: Valeu,
2: que
0: Zelanda.
2: Deus realize tudo os sonhos que ela tiver.
0: Bom dia para você aí, parabéns para nossa amiga lá, né? Obrigado pela audiência sempre. Que nunca falte saúde, que tenha muitas alegrias na vida sempre, né? Legal, só não sei se vai dar tempo da música aí, mas a gente agradece a audiência, tá?
3: Bom dia, meu amigo Gilmar. Mas por cá aí.
0: Fala, Luiz Carlos.
3: Acelerando o carrão aí, mateando e...
0: os dois
3: pés. Escutando esse maravilhoso programa aí. Deus abençoe aí todos nós aí. Aquele abraço, tudo de bom.
0: Valeu, meu amigo Luiz Carlos, é lá de Chapecó e também tá sempre na audiência aí, rapaz.
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3: Prestes a completar 3 anos de execução, o programa Estrada Boa alcançou 92% das obras estruturantes concluídas ou em andamento em Santa Catarina. A iniciativa já soma 5 bilhões em investimentos e contempla obras de duplicação, restauração e implantação de rodovias em todas as regiões do estado. O secretário de Estado da Infraestrutura e Mobilidade, Ricardo Grando, faz um balanço dos resultados alcançados até agora.
4: Nós elencamos muitas prioridades, foram dezenas de prioridades elencadas. Nós já inauguramos uma quantidade enorme de obras, né? São mais de 20 obras que já foram inauguradas. Algumas estão em fase de conclusão, outras estão no seu fluxo normal. Então o programa é exitoso, é o maior programa da história de Santa Catarina. Já foram alocados 5 bilhões de reais, né, para que a gente pudesse fazer as obras estruturantes, ou seja, implantar novas rodovias, restaurar rodovias que estavam abandonadas há mais de 30 anos. E, além disso, a gente conseguiu revitalizar a malha. Nós temos certeza, hoje já temos em torno de 95% da malha em estado bom e ótimo, e temos certeza que até o final do ano a gente vai completar, né, a intervenção em todos os 5.200 quilômetros de malha rodoviária que temos em Santa Catarina. Então, um programa exitoso, um programa que vai completar 3 anos, mas um programa que entregou aquilo que se propôs. Então, esse foi um desafio para o povo catarinense. O governador Jorginho Melo sempre determinou celeridade e economia, né? E a gente, graças a Deus, conseguiu ter um bom desempenho e certamente para cumprir os desafios que é do Estado, que cresce nos dobros das taxas nacionais.
3: De Florianópolis para a Rede de Notícias Acaerte, Vanessa Carini.
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0: 7h39, a gente fica feliz demais pela audiência, né? Hoje a gente bateu o recorde aí, rapaz, de participações. Meu amigo Nelson Vieira tá na audiência aí também, Nelson? Um abraço, obrigado pela sintonia sempre. A Rose tá parabenizando a cunhada Sandra, que está de aniversário hoje. Que Deus abençoe sempre ela. Valeu, Rose. Obrigado pela participação. Parabéns mais uma vez aí pra Sandra. Que Deus abençoe.

0: lá. Às 7h43, os serranos com Tordilho Negro. É assim mesmo, rapaz. Programação corrida, né? Bastante participação, pouco tempo pra tocar música, mas é assim, a gente não vai deixar nem o ouvinte sem atender, né? Todo mundo teve o seu bom dia, o seu alô, o seu recado aqui na nossa 94.5. Alô, Pretinha.
1: Bom dia, meu amigo Gilmar.
0: Oi.
1: Tudo bem com você?
0: Tudo bom.
1: Gostaria de ouvir a música Amor Virtual com Zé Moraes. Ofereço pra Celina, pra Rose, ela também acabou de me mandar a música aí. Ofereço pra todos que estão na escuta e pra vocês aí da rádio. Um abraço, um beijo bem grande no coração, meu amigo. Que Deus abençoe a voz de vocês. Vocês têm uma voz linda e maravilhosa. Que Deus dê sempre esse dom pra vocês. E vocês fazem a alegria do povo. Vocês falam de lá e nós escuta de cá.
0: Valeu, Pretinha. Obrigado pela audiência e o carinho aí, viu? E pelas palavras também, viu? Que Deus abençoe o seu dia, minha amiga. Obrigado pela audiência.
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0: Bom, nesse momento estamos com temperaturas em 15 graus, o céu predominantemente nublado, né? Para hoje temos sol com algumas nuvens, chove rápido durante o dia e a noite, mínimas de 15 com máximas de 21 graus. Para amanhã, sol com muitas nuvens durante o dia, períodos de céu nublado e noite com muitas nuvens, mínimas de 9 com máximas de 16 graus.
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0: Estamos de volta às 7:48. Bom dia para Marilene Guetten, que está na audiência, né, Marilene? Bom dia, meu amigo Antônio Pedroso, lá do Rio do Campo, tá na sintonia da Alvorada FM. E essa aqui vai lá para a aldeia, lá em Joinville. Meu amigo Léo Mirim, pessoal da aldeia Taquati. Um abraço para vocês aí.
6: Fazenda da Esperança.

Perito, a gente relembra Menino da Canoa, César e Paulinho com Chitãozinho Chororó. Você é tudo que pedi pra Deus. E agora já não temos mais tempo, né? A gente agradece toda a audiência, todas as participações, os pedidos aí, né? Mas devido ao tempo pra tocar todas as músicas pedidas, eu tava fazendo umas contas aqui, acho que vai ter umas 10 horas da manhã, né? É, rapaz. A gente fica feliz pela participação, né? Hoje batemos recorde, como eu falei, né? De participações aí no nosso programa. Porque tem aquele povo que pede música, que manda um bom dia, ou que manda só um alô lá pra quem tá ouvindo e boa, e tem bastante gente que pede música também, né? 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Amanhã tem mais Machando a partir das 6 da manhã. Obrigado nossos patrocinadores aí também que mantêm o nosso programa no ar. E você, meu amigo ouvinte fiel de todos os dias, prefira as empresas que anunciam aqui com a gente, né? Porque são elas que mantêm o nosso programa no ar. Vem aí Fabiano Carlos com Estação Alvorada para fechar Todas Tem Crioulo dos Pampas. 17 horas, o Bailão da 94. Espero você aqui. Ótimo dia. Tchau, tchau.

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7: 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Salve, salve, simpatia, bom dia, quinta-feira, véspera de sexta, hein, gente? Quinton, bom dia, 8:02, Fabiano Carlos, a partir de agora, até o meio-dia, hein, gente, com a nossa Estação Alvorada, e até às 10 horas, vamos com a primeira parte do Estação, oferecimento, Erva Mate Mazute, Agromaster, Samar Presentes e Papelaria, JH Móveis, Supervisa Supermercados, Urbano Casa e Jardim, Joalheria e Ótica Elimar e Cifra, Empréstimos. A partir de agora, manda bom dia pra mim aqui na Alvorada, hein? Bom dia pro nosso Estação Alvorada. Bom dia na Alvorada. 99106-3978. Manda bom dia. Manda sua mensagem. Manda lá, hein? Manda.
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7: 8:02, começando com Luan Santana, Clone. A primeira de hoje, hein? Bom dia.

0: tá aí o clone, Luan Santana, primeiro sucesso da manhã. Bom dia, gente! Bom dia! Bom dia, quinta-feira, sua linda, maravilha. Ó, quantos graus agora, hein? Agora aqui no centro da cidade, 15 graus, céu encoberto, tá? Por enquanto, uma pequena chance de pancadas de chuva, 5% por enquanto, hein? Ah, vamos lá, seguindo? Vamos lá, nosso comecinho de programa, falando que hoje é quinta-feira, dia 2 de julho de 2026, inverno brasileiro. Há 203 anos atrás, em 1823, Guerra da Independência do Brasil. Dia da Independência da Bahia, derrota dos partidários da coroa portuguesa na província da Bahia. Há 86 anos atrás, em 1940, foi instituída no Brasil a lei que regulamenta o salário mínimo. Portanto, o salário mínimo está completando hoje 86 anos. São as datas históricas, datas históricas. Vamos aos famosos. Lindsay Lohan, atriz e cantora norte-americana. A Lindsay Lohan completa hoje 40 anos. Tem uma atriz e modelo australiana que ninguém conhece, hein? Margot Robbie. Ninguém conhece, então deixa quieto. Hoje é dia do hospital e dia do bombeiro brasileiro. Duas datas importantíssimas, gente. Dia do hospital e dia do bombeiro brasileiro. Parabéns aos bombeiros, tá? Brasileiros, especial nossos bombeiros aqui do pelotão de Santa Cecília, do quartel de Santa Cecília e também de toda a região. Parabéns pra você, bombeiro! Hoje é dia do bombeiro brasileiro! Dia do hospital também, gente, hein? Duas datas importantíssimas. Vamos falar sobre isso muito ainda durante nossa programação. Daqui a pouco as manchetes dos principais jornais. Nossa reflexão do dia. 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Nosso boletim do tempo com Leandro Puchowski. Música, informação, alegria e alto astral. Oh, que maravilha. Vamos lá já, desejando aquele bom dia para os primeiros ouvintes da manhã. Maria Oliveira. Bom dia, Maria. Oi, Cris, de Timbó Grande. Como é que você tá, minha queridona? Tudo bem aí? Em Timbó Grande? Tudo certinho aí no Timbó Grande, nosso município vizinho? Ah, bom dia, Cris. A Cris Vieira. Ah, Pretinha. É, bom dia, que o dia seja assim, ó. Leve, solto e de coisas boas, né, minha amiga Pretinha? Nelson Vieira. Ô, Nelson. Abraço, meu amigão. Tudo de bom, bom trabalho. Uma excelente quinta pra você também. Por enquanto é só, hein? Um, dois, três, quatro ouvintes mandaram as primeiras mensagens da manhã. Mas claro que aquele eu conclamo sempre, convido você e chamo você para participar de montão aqui na Alvorada, como todas as manhãs, né? Não é querer ser chato, gente. Vamos mandar mensagem para mim? Não é querer ser chato. Vamos mandar mensagem? Vamos participar de montão. Vamos mandar bom dia? Vamos mandar aquele sinal de positivo? Hora do café? Manda um café! 8:08. Aguardo você, hein? No 99106-3978. Cidade, toda a região e também conectado no site, no aplicativo. Bom dia!
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0: Segundo sucesso da manhã, adorei. É a música do grupo Menos é Mais. Aqui na manhã, bom dia.
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Grupo Menos é Mais, adorei. 8 horas 11 minutos, nossa estação. Começando apenas nessa manhã de quinta-feira, tá? Abraços pra você já ligado comigo, participando aqui na programação. Toda a região ouvindo, alusão pros municípios vizinhos, mais de 20 municípios acompanham a nossa programação através da melhor frequência, hein? 94.5, esse é bom demais, tá bom? Vamos juntos aqui na Alvorada. Bom, eu vou aguardar você participar bastante, né? Aos poucos aqui os ouvintes estão mandando mensagem, tá? Daqui a pouco eu atendo a Daniela, a Judivite Marçu, um abraço, o Darcy Cotelac, de Rio do Campo. Quero mais, gente, vamos lá! Vamos movimentar o nosso WhatsApp e você manda mensagem pra mim, vamos interagindo na nossa manhã da Alvorada, aqui nos 94.5, tá? Daqui a pouco tem a nossa reflexão. Hoje a nossa reflexão vai trazer como título, hein? Que a esperança invada a sua vida, tá? Que a esperança invada a sua vida. Daqui a pouquinho na nossa reflexão do dia, aqui na programação da Alvorada. Fica ligado então, hein? Tudo pronto pras manchetes? Tudo pronto ou não, hein? Cadê minhas manchetes aqui, hein? Vamos lá então pras manchetes, principais manchetes do país, aqui na Alvorada, dos principais jornais. No Folha de São Paulo, parcela de brasileiros que faz apostas triplica na Copa e chega a 35%. Estado de São Paulo, Estados Unidos apontam elo de brasileiros e empresas com o PCC e aplicam sanções. No jornal O Globo também, a manchete dos Estados Unidos que sancionam dois brasileiros acusados de lavar dinheiro para o PCC. Zero Hora, Rio Grande do Sul, cheia provocou mudança de residência para 349 mil gaúchos, diz o IBGE. Notícias do dia, Procon Santa Catarina autua 41.200 bets irregulares e levará o assunto para a ONU. Vamos para a rede de notícias AKERT, principais manchetes nesta quinta-feira. Radar da comunicação. A AKERT capacita emissoras associadas para propaganda eleitoral nas eleições de 2026. Novos caminhões reforçam a estrutura do Corpo de Bombeiros em Santa Catarina. Casam projeta investimento recorde de 877 milhões de reais para ampliar sistemas de água e esgoto de Santa Catarina em 2026. Bom, com divergências entre setor empresarial e trabalhadores, o Senado debate o fim da escala 6x1. Alta do petróleo pressiona gás natural, mas reajuste em Santa Catarina fica abaixo do previsto. 8h14, intervalo comercial, eu volto já com a reflexão. Vai mandando mensagem, eu quero na volta, daqui a pouco, depois da reflexão do dia, trazer a participação do ouvinte. Mas eu quero muitos ouvintes, hein, gente? Quero você participando aqui no WhatsApp da Alvorada, 991-06-3978, nesta quinta-feira.

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1: Opa, vamos lá então, 8h19, gente. Bom dia pra você ligado na Alvorada FM. Toda a grande região é a rádio que vai mais longe pra ficar muito mais perto de você, hein? Você no trabalho, você em casa, você que tá ligado, curtindo a nossa programação, tá? Ouvindo a nossa Alvorada FM. Bom dia a dia pra você curtindo no carro também, ouvindo aqui a nossa programação da Alvorada em 94.5. Bom dia pra todo mundo ligados na nossa programação mais ouvida, tá bom, gente? Abraço pra você esperto com a gente, curtindo aqui a nossa melhor programação das manhãs da Alvorada, beleza? Vamos lá, seguindo. Na Alvorada eu vou trazer daqui a pouquinho a participação do ouvinte. Enquanto isso, vai mandando mensagem, tá? Manda seu bom dia pra Alvorada, manda sua participação à vontade aqui na nossa programação em 94.5 nesta manhã de quinta-feira, dia 2 de julho do ano de 2025. Vamos lá para nossa reflexão? Tudo pronto? Vamos lá. Nossa reflexão do dia nesta quinta-feira, palavras de otimismo. Por vezes parece que não temos motivos para sorrir. Mas na verdade somos nós que não estamos procurando a felicidade no devido lugar. Ainda há tempo para você mudar o que está mal na sua vida. Ainda há margem para recuperar a alegria de viver. Você vai conseguir encontrar uma saída, um caminho diferente que lhe dará uma nova esperança. Não desista, pois quando menos esperar, verá uma luz reconfortante brilhando no seu horizonte. Lá no final do túnel, na luz no final do túnel, há esperança, acredite. Ótima quinta-feira para nós. O melhor para a sua vida. No final do túnel há uma luz, gente, que há esperança. Então você não pode perder a esperança. Se as coisas no momento não estão do jeito que você deseja ou desejava, se as coisas no momento não estão do jeito que você planejou, se o momento da sua vida não é o melhor que você queria para você, há esperança na sua vida, acredite nisso. De repente pode demorar um pouquinho para que as coisas boas podem se apresentar na sua vida. De repente demora um pouco para as coisas se ajustarem na sua vida. De repente pode demorar dias, semanas, até mais. Mas você tem que ter paciência e acreditar que há esperança sempre. Por mais difícil que esteja acontecendo na sua vida, por mais difícil que seja o momento, acredite, há esperança na sua vida. Vamos nos ater na palavra esperança, na palavra fé, que tem duas letras só. Fé, fé, esperança, otimismo e paciência, calma, que tudo vai se ajeitando nas nossas vidas. Acredite, porque enquanto houver sol, há esperança nas nossas vidas. 8h23, gente. Bom dia.

Maravilha, 8h30 na Castela e Zezé de Camargo e Luciano aqui na manhã. Titãs, enquanto houver sol, 8h30 na manhã, gente, bom dia pra você, ligado na programação da Alvorada FM, pra você, ligadinho, curtindo, aonde você estiver, hein? Não importa onde você esteja, o que importa é que você está ligado na programação, sintonizado ou conectado com a Alvorada FM. Alô, bom dia pro povo, vamos lá, recebendo aqui, ó, meus ouvintes queridos e maravilhosos na manhã desta quinta-feira, vamos lá, bom dia Daniela Rimas, Rimas é ótimo, né Daniela? Ai, troquei o L pelo R, hein? Tô parecendo o quê? O Cebolinha. O Cebolinha troca o L pelo R, né? Daniela Limas do Prado, Marcelino Fernandes, manda um alô pro Gustavo. Alô, Gustavo! Alô, Gustavo! Ah, tá mandado, hein? Darcy José Cotelac, que ótima quinta pra nós, Deus abençoe, Darcy. Um bom dia e feliz quinta-feira pra você também. Jonas Alves, bom trabalho, hein? Cândia Pires sempre com a gente, direto do Campo do Areião. Roseli do Batan também, sempre comigo também. Abençoada quinta-feira pra nós. Opa, 2025, credo que, hein? Eu falei 2025 em algum momento? Será? Não, né? Bom dia, é 2026, Fabiano! A Cléo Fernandes já me mandou aqui, ó. Eu falei 2025, é que eu tô no ano passado ainda, gente, hein? É que eu não comecei o 2026 ainda. Ai, ai, ai, tá bom, obrigado aí por lembrar, tá bom? Não vou esquecer que é 2026, hein? Ai, ai, ai, o que que eu lembrei de 2025, hein? Quando vem na cabeça algo que você acaba errando, né? Ou não acertando, que é a mesma coisa. O que que me veio na cabeça em 2025? Não sei, não sei. Bom dia pra Lu Góes em Rio do Campo. Oi, Lu, tudo bom? Bom dia, Lu. Bom dia especial também pra quem mais aqui, ó. Pra Clarice, o Leandro. O Brasil vai ganhar domingo? Vai sim, claro que vai, né? Contra a Noruega, contra o Haaland, o gigante Haaland. Bom dia, vai um cafezinho? Vai, manda pra mim, Terezinha Mello, já mandou inclusive, hein? Não me manda café frio, não me manda café frio, Terezinha. Evaldo, Janete Rosa de Correia Pinto, bom dia que seu dia seja leve, abençoado e cheio de motivos pra sorrir. Deus cuide de cada passo seu, obrigado, minha amiga. Aliás, não é amiga, é o amigo, né? É o Adilson Pinto. Bom dia pra Elisângela Campos, Cida Aparecida, bom dia. E todo mundo ligados na Alvorada. Volto já com mais ouvintes daqui a pouquinho, tá? Porque tem informação chegando, informação importante, gente. Ó, tragédia em Caçador, gente. Desabamento mata um trabalhador e buscas por uma segunda vítima seguem noite adentro. Tá, vou trazer informação já já e é o destaque de hoje em toda a região. Caçador foi essa tragédia de um desabamento, tá? De uma obra que infelizmente matou um trabalhador e tem uma vítima que as buscas continuam lá em Caçador. Volto já.

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0: Olá, 8h38 agora. Desabamento mata um trabalhador e buscas por segunda vítima seguem noite adentro. Bom, é parte de uma obra de um barracão que desabou na tarde de ontem, quarta-feira, em Caçador, ali no início da Rua Brasília. E acabou vitimando um trabalhador no local e uma segunda vítima segue sendo procurada. O acidente ocorreu por volta das 16h30, 4h30 da tarde, e entrou pela noite com mobilização total das forças de segurança da cidade. De acordo com as informações colhidas no local, 13 trabalhadores teriam sido atingidos pelo desabamento dos fundos da obra, onde existe um barranco. O local foi tomado por muita terra e paredes de concreto que já faziam parte da construção e foram ao chão. O primeiro trabalhador foi resgatado com vida por não ter sido atingido diretamente pelos escombros. Ele foi encaminhado ao Hospital Maisé para avaliação médica. Bom, já a segunda vítima também foi retirada durante a tarde, porém já sem vida, sendo encontrado com muitos destroços do desabamento sobre ele. De acordo com o coordenador da Defesa Civil de Caçador, o Sérgio Eloy Risotto, ou Bisotto, perdão, as informações que chegaram para as forças de segurança no momento do desabamento é que estariam na obra 3 trabalhadores e, portanto, as buscas por um terceiro homem seguem ainda. A gente vai atualizando essa informação aí durante o dia, tá? Mas, a princípio, as buscas ainda seguem pelo terceiro homem, tá? Os trabalhos só serão interrompidos se a chuva retornar, visto que o local oferece ainda mais perigo para novos deslizamentos. Essa tragédia que aconteceu em Caçador na tarde de ontem.
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0: Vamos lá, gente, 8h39, vai participando, vai mandando mensagem pra mim, hein, 99106-3978, eu já atendo você com carinho, com prazer, já, hein, fica aí que eu já te atendo, hein, 20 pras 9 agora.
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0: Adson e Alana, como num filme.

Gente, voltei. Calma, voltei. Ficaram preocupados, né? Cadê o locutor, hein? Ó, 17 para as 9 da manhã, curtimos aí o Watson e a Lana, como num filme, aqui na Manhã da Alvorada. É o nosso Estação Alvorada para você ligado, curtindo sempre a nossa programação nesta manhã de quinta-feira, tá? Deixa eu mandar um abraço pro povo aqui ainda, quem tá mandando mensagem. Bom dia, é a Dai do Marcelino Fernandes. Oi, Dai, bom dia para você, hein? Obrigado aí pelo carinho da sintonia, tá bom, Dai? Obrigado por estar ouvindo a nossa Alvorada, Dai do Marcelino. É, quem mais também aqui mandando mensagem para Alvorada no 99106-3978, o Iloir Antônio de Ramos, tá? Abraço, amigão, Antônio Pedroso, meu amigo. Mandou um sinal de positivo para mim, ele mandou um sinal de positivo ele mesmo, assim eu gosto, hein? Assim eu curto. É, bom dia, meus amigos queridos, Deus nos abençoe sempre, minha amiga a Getilde também. Bom dia especial também que eu retribuo aqui, o Eloy Miguel Bauer de Moema, Itaiópolis. Alô, Moema, Itaiópolis, tudo bem, hein? Muita chuva, meus amigos, hein? É, agora tá diminuindo, né? Agora vem o frio, né? Agora vai vir o frio. Bom dia pro José Hamilton, bom dia, Zé. Abraço pra você, na escuta operante positivo. Adivinha quem mandou essa mensagem? Na escuta e operante positivo. É o Gregory Garcia, meu amigo segurança. Alô, segurança, vai dar... Não vai dar briga não, né, o Gregory? O Iloir, a nossa preferida sertaneja. Eita. Ó, tô me mandando aqui, ó, no WhatsApp, que já encontraram a segunda vítima, faleceu também. Mário Ribeiro, de São José. Vamos atualizar então. Já mandaram pra mim aqui que já encontraram a segunda vítima, hein, gente? Então tá. Obrigado aí ao meu amigo Mário José pela mensagem, hein? É, bom dia, Fabiano. Manda uma do Panda, pra quem gostar da música. Quem pediu Panda aqui, hein? O Alemão. Panda daqui a pouquinho pra você, o Alemão. Abraços, eu volto já.

0: Alvorada, 8h46, não é o Gregory, meu Deus do céu. Eu confundi o Gregory com o Ezequiel Rodrigues. Nossa senhora, assim não dá, né, Ezequiel? Ezequiel Rodrigues, não é o Gregory, é o Ezequiel, consertado agora, amigo.
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0: Olá então, agora faltando 10 minutos para as 9 da manhã.
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0: Sim, Estação Alvorada, para você é um programa divertido. A gente também, claro, quando é para falar sério, a gente fala sério, né? Mas também a gente brinca muito, gosta de fazer um programa com alto astral, leveza, né gente? Alegria, hein? O mundo precisa de leveza. O mundo precisa de mais alegria. Você não concorda? Ô Ezequiel lá. Ô Ezequiel, eu troquei. Eu troquei você pelo Gregory. Desculpa aí, tá? Não que vocês sejam parecidos, né? Mas é quando ele mandou assim, ó. Na escuta e operante positivo, eu já me liguei lá no seguranças, né? É, aí por isso que eu troquei as bolas aqui, né? No bom sentido. Maria Borges, bom dia, ô Maria, bom dia pra Lu, de Centro Luciano Vaz, bom dia amigona, tudo de bom pra você também, é pra você ligado, curtindo na Alvorada, calma Ju, de Vítima Assunto, tem dias que você, ó, Você tem que ficar mais calma, mais tranquila. Calma e tranquilidade, Ju, de Vitimar Sum, hein? Ai, ai, ai. Calma, menina, calma, calma. Errado ou triplo? É novo sucesso do Diego e Vitor Hugo.

os anjos de plantão, Ivo Mozart, aqui na programação da Alvorada. Diego Vitor Hugo, errado ou triplo, pra você ligado na nossa 94599106-3978. Pode mandar mensagem, bom dia, você que não mandou ainda, participe da programação. Vamos até o meio-dia, gente, temos a manhã toda pra passarmos juntos, mas claro, até as 10 tem o nosso Estação Alvorada, na sua segunda parte. Temperatura aqui no centro, em Santa Cecília, com o céu encoberto, né? É 16 graus, ó, daqui a pouco, às 9h20, tem o boletim do tempo com Leandro Puchalski, tá? Hoje, a princípio, segue ainda com previsão de pancadas de chuva e alguns pontos, né? Não em todas as regiões, chuvas fortes, mas em locais pontuais, né? Algumas regiões tem uma chuva mais forte, tá? Mas daqui a pouco, Leandro Puchalski vai trazer a previsão que amanhã já

0: Volta o sol, teremos pelo menos sexta e sábado dias ensolarados, hein? E a chuva vai dar uma trégua durante alguns dias. Mas é assunto pra daqui a pouco, hein? Com Leandro Puchalski. Alô, meu amigão, que pediu aqui o Panda. Quem foi que pediu o Panda mesmo? Cadê ele, hein? Ah, o meu amigo, o alemão, hein? Vamos curtir uma do Panda? Aquela de maior sucesso do Panda, ô alemão, eu te seguro. E terminando o Panda, já vem a informação direto da rede de notícias AKERT.
1: Muito

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5: A Sociedade Catarinense de Pediatria faz um alerta para um dos acidentes domésticos mais frequentes e perigosos envolvendo crianças, as queimaduras. Os casos acontecem principalmente dentro de casa, em situações do dia a dia. De acordo com o cirurgião pediátrico e chefe da unidade de queimados do Hospital Infantil Joana de Guzmão, Dr. Rodrigo Feijó, a cozinha concentra os maiores riscos para os pequenos.
6: Os principais riscos dentro de casa, principalmente na região da cozinha, no cozimento dos alimentos no fogão, as tampas de forno, né, nos fornos que são embutidos junto com o fogão, o alimento, né, servido nas mesas que usam toalhas compridas em que a criança pode puxar e virar esse alimento por cima, outros utensílios elétricos que são usados para aquecimento, como chaleiras elétricas, e também alguns aparelhos que usam calor, como alisadores de cabelo.
5: O doutor Rodrigo Feijó pontua algumas medidas simples que podem ajudar a tornar o ambiente mais seguro para as crianças.
6: Evitar que na cozinha você use toalhas compridas, jamais servir, né, ou se alimentar enquanto tiver uma criança pequena no colo. Nos fogões, colocar, né, os cabos das panelas viradas para dentro para que a criança não possa puxar. E evitar a proximidade das crianças no fogão, quando esses são aqueles fogões embutidos, né, no forno, para evitar que ela encoste na tampa aquecida. Nos outros locais da casa, cuidado quando vai fazer a utilização de chaleiras elétricas, colocar longe das bordas dos móveis, evitar que se use tomadas baixas para que a criança não possa puxar o aparelho pelo fio.
5: Em caso de queimadura nos pequenos, a orientação é agir rápido e evitar receitas caseiras que podem piorar a lesão.
6: A medida que deve ser tomada é colocar o local queimado em água corrente, 20 minutos, não é água fria nem água quente, é água temperatura ambiente, e após isso encaminhar para um serviço de saúde, não colocando nada de substância na queimadura após lavar. Você pode utilizar algum tipo de tecido, roupa, lençol limpo em casa, apenas enrolar para fazer essa cobertura até levar ao serviço de saúde.
5: A recomendação dos especialistas é nunca aplicar pasta de dente, manteiga, pó de café ou qualquer outra substância sobre a queimadura e procurar atendimento médico o mais rápido possível. De Florianópolis, da Rede de Notícias Acaerte, Carol Denardi.
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1: Opa, 9:06, Estação Alvorada, manhã de quinta-feira, hoje, dia 2 de julho do ano de 2026. Abraço pra você ligado, hein? Falei 2026 agora, hein? Não estou em 2025. Ai, ai, ai. Deixa eu mandar um abração aqui pra Lenilda Alves de Lima, minha amigona Lenilda de Ponte Alta no Norte. Meus ouvintes queridos de Ponte Alta no Norte, aquele abraço, tá? Abração aí também pros amigos queridos também, ouvintes maravilhosos, hein? De curitibanos, em especial lá pra Daniela, o Daniel, o meu amigo, o Ilomar também, que ouve a gente em curitibanos, o Ademir também, que ouve em curitibanos, o Luciano e a Juliana também, estão ouvindo também em São Cristóvão do Sul. E em São Cristóvão do Sul, minha amigona, a Janete Lopes, né? Ouvindo a gente, curtindo aqui a nossa programação da Alvorada. A Janete de São Cristóvão do Sul, pra família aqui de Santa Cecília, né, Janete? E de qualquer uma do Henrique e Juliano. Mas antes tem lá pro Iloir de Guarabirim, a nossa preferida sertaneja, Pedro Paulo e Alex, 9:08. Bom dia pra você. Sempre.

Bruno Henrique e Juliano, tá namorando e me querendo. Pedro Paulo e Alexa, nossa preferida sertaneja, aqui na programação da Alvorada, FM até às 10. E a nossa primeira parte do Estação Alvorada, nesta manhã de quinta-feira. Pra você que tá ligado, curtindo aqui a nossa programação da Alvorada em 94.5. Bom dia pra você trabalhando, tá trabalhando ouvindo a rádio? Bom dia, tá? Ah, tá no trabalho? Pode mandar uma foto? Pode mandar um áudio? Pode mandar um vídeo aí do trabalho confirmando que você está ouvindo a FM? Se puder mandar do trabalho, manda. Só se não puder, tá? Tá em casa curtindo? Quero fotos, gente. Quero vídeos. Quero confirmações de que você está ouvindo Alvorada FM mesmo. Você na cidade, em toda a grande região, hein? Ah, ó, deixa eu mandar um abração aqui pra nossa amigona, a Joeli, também, que tá na sintonia ouvindo a gente, curtindo aqui a nossa Alvorada FM. Oi, Joeli! Joeli Góes, aquela família toda, hein? Abração pra vocês aí que estão ligados na nossa programação em 94.5, hein? A minha amiga Mariana também, família toda aí, obrigado pelo carinho da sintonia. A Teri Stuber, adivinha qual música ela quer, hein? Ah, hoje ela mudou, né? Eu achei que ela queria o Sua Boca Mente do Zé Felipe com Ana Castela. Hoje ela pediu aqui, quero uma com Zé Felipe e Rafinha, Meu Neném. Ofereço pra todos. Se for atendida, agradeço, Teri Stuber. Vou procurar aqui o Meu Neném, tá? Se eu encontrar o Meu Neném, pode ser o Seu Neném. Poxa, vou procurar aqui, tá bom? Produção, procura aí ver se tem pra tocar lá pra ter isso. É Zé Felipe e Rafinha, Meu Neném. Procura aí pra ela, tá? Daqui a pouco a gente manda aí pra Tere Stuber.

Alvorada, 9:16. Já já tem Leandro Puchowski, tá? No Boletim do Tempo, falou sobre esse tempo, se a chuva realmente vai dar uma vai cessar aí, né? Vai dar uma trégua essa chuvarada em todo o nosso estado. Já já.

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0: Opa, 9:20, vamos então acionar o nosso meteorologista, Leandro Puchalski. Depois de muita chuva, Leandro, aqui no centro, em Santa Cecília, agora, aqui na Tânia, Ciola Galdense, céu tá encoberto, hein? E tem aí uma probabilidade de 23%, é isso mesmo? Temperatura em 16 graus agora, aqui no centro, em Santa Cecília. Diz pra gente, como é que fica o tempo? Ô, meu caro Leandro, bom dia!
5: Bom dia, Fabiano, bom dia aos nossos ouvintes da Alvorada. O tempo instável segue predominando durante a sequência dessa quinta-feira. Nuvens carregadas na passagem de uma frente fria mantém essa característica pela região, com o céu encoberto, alguns momentos com a presença da chuva. Temos esta nossa quinta-feira, chamando a atenção de vocês, pessoal, porque algumas trovoadas, tá? Alguns raios não se descartam ao longo dessa quinta-feira. Isso não vai pegar em todas as cidades, mas tem alguns pontos onde a previsão aponta para esse comportamento do tempo. Bom, deixa eu te dizer o seguinte, durante o fim de semana o tempo muda, porque nós vamos ter aí a presença de uma massa de ar frio e seco, o que garante a presença do sol para a sequência já dessa sexta-feira e ao longo do fim de semana. Não predomina o sol, pelo contrário, a gente tem alguns momentos até nublados, mas intercala com abertura de sol e retornam um tempo mais seco. Faz frio ao longo dessa sexta-feira, né? As temperaturas da tarde não sobem muito, fica na faixa de uns 12, 13 graus a máxima, e aí a gente deve ter também frio durante o fim de semana. Não é nada rigoroso, tá? Mas acaba que esfria, principalmente as madrugadas, o amanhecer, né? De sexta
6: e de sábado. Abraço a todos. Informações do tempo da Puchowski Meteorologia.
0: Obrigado, Leandro. Você volta logo mais, hein? Lá no Alvorada Notícias, atualizando essas condições aí do tempo para nossa região. 9h22, hein? Eu volto já já.
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0: Olá, 9h22, de volta pra você na manhã da Alvorada, 99106-3978. Ó, hoje é dia do hospital, hein? E dia do bombeiro, tá? Hoje é dia do hospital, dia do bombeiro, de duas datas importantíssimas, tá? E bastante relevantes, né? Nesse dia tão especial, Dia Nacional do Bombeiro, né? Ou seja, Dia do Bombeiro Brasileiro, dia também pra gente homenagearem os nossos bombeiros, né? Aqueles que salvam vidas, né? Então, é importantíssimo também falarmos um pouquinho sobre essas duas datas, né? Para você que está acompanhando aqui a nossa programação da Alvorada FM. 9h23, gente! Vamos lá, deixa eu falar para você, então, sobre o dia do hospital. Ó, temos matérias prontas já, né? Dois áudios prontos para veicular no nosso Alvorada Notícias. Com o dia do bombeiro, com o nosso sargento Kieski, que falar um pouquinho sobre a data, né? E também o Léo Fernando de Medeiros, que é presidente do hospital René Mujica, falar também sobre o hospital, um pouquinho sobre essa data, né? Falar sobre a importância do hospital aqui em Santa Cecília. Duas matérias pro jornal hoje no Alvorada Notícias. Bom, Dia Nacional do Hospital é celebrado todo dia 2 de julho. A data homenageia a inauguração da Santa Casa de Misericórdia de Santos, São Paulo, em 1543. É o primeiro hospital do Brasil e reconhece a importância fundamental dessas instituições. Globalmente, a Organização Mundial da Saúde celebra a data em 14 de julho. Bom, é história um pouquinho do hospital, né? Nesse dia 2 de julho, você sabia que o primeiro hospital do Brasil foi inaugurado em 1543 no litoral de São Paulo, em Santos? A Santa Casa de Misericórdia? Pois é, no dia do hospital. E o que falar sobre o Dia Nacional do Bombeiro, hein? Celebrado todo dia 2 de julho, a data foi escolhida em homenagem à criação do primeiro Corpo de Bombeiros do país, fundado em 2 de julho do ano de 1856, no Rio de Janeiro, pelo Imperador Dom Pedro II. A oficialização da comemoração ocorreu através do Decreto-Lei número 35.309, em 2 de abril de 1954. Um pouquinho da história, hein? Do hospital, dos bombeiros. Ó, você tem algum parente que trabalha no hospital? Fala dele, manda um salve pra ele. Manda os parabéns pra ele que está no hospital trabalhando, que trabalha no hospital, enfermeiro, enfim, né? Médico, funcionário. Você tem algum parente, gente, que é bombeiro? Então pode homenageá-lo também no Dia do Bombeiro Brasileiro. 99106-3978, 925, telefone sem fio, sucesso de Mari Fernandes aqui na manhã. Bom dia pra você, hein?

pede pra ela, pede, Guilherme Santiago, amigos de baladas, Mari Fernandes, telefone sem fio, duas pra você nesse bloco todo especial, e você com a gente, curtindo aqui a nossa alvorada, e Silda Colete, ô amigona, tudo bom, abraço pra você, excelente quinta-feira, abraço também quem mais aqui tá participando, a Mary Maggie, Mary Maggie, Elson de Moraes, bom dia Fabiano, na escuta sempre, vou dar uma foto aqui, que está realmente curtindo lá no seu trabalho, lá na sua máquina, né? Lá na sua máquina pesada, 94.5. Ô Elson, essa é a melhor frequência, é ou não é? Ah, claro que é. Muita gente ouvindo, né? Muita gente gosta da programação da Alvorada, porque o que a gente faz bem feito. E o que a gente faz aqui é pra você ouvinte, tá? Pra agradar você ouvinte, trazendo uma programação bem diversificada aqui na Alvorada. Por falar em programação diversificada, o esporte com o Jean Andrade, pra falar de Copa do Mundo, claro, né? E também pra trazer daqui a pouco o nosso baú da 94. E hoje tem clássico internacional, por quê? Porque é quinta-feira e todas as quintas é dia de clássico internacional, já já no baú da 94. Fique aí que eu já volto, hein? Com o baú.

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2: Mais três seleções garantiram vaga na próxima fase da Copa do Mundo. Fase agora de oitavas de final para Inglaterra, que venceu o Congo de virada. 2-1, destaque para Harry Kane, que fez os dois gols da seleção da Inglaterra. A Bélgica em um jogo emocionante contra Senegal. O Senegal vencia pelo placar de 2-0 nos últimos 10 minutos do tempo normal. Empate para a seleção da Bélgica e na prorrogação, vitória da Bélgica, 3-2. A Bélgica está na próxima fase e vai enfrentar os Estados Unidos, que venceu a Bósnia pelo placar de 2-0. Hoje tem bola rolando às 16 horas para Espanha e Áustria e às 20 horas para Portugal e Croácia. É a Copa 2026, fase de 16avos. A gente está conhecendo agora os classificados para a fase de oitavas de final. Reta final, lembrando, nosso Brasil joga domingo, 17 horas, contra a seleção da Noruega. Com as informações para o Giro do Esporte, Jean Andrade.
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1: Vamos lá, 9h36. 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Toda quinta-feira tem clássicos internacionais. É um clássico lá de 1994 da música dançante, hein? Bom, Everybody, do artista suíço DJ Bobo, é um dos maiores clássicos do Eurodance. A música alcançou o topo das paradas na Europa graças à sua batida contagiante, que misturou a energia da música eletrônica com influências de reggae, convidando o público à inclusão e à diversão coletiva. Everybody foi o quarto e último single do álbum de estreia Dance With Me, de 1993. Co-escrita e co-produzida pelo próprio Peter René Baumann, conhecido por trás como é o nome por trás do DJ Bobo. É o Peter René Baumann, ou Baumann, né? E com vocais de Jennifer Rush, a faixa se destacou por trazer uma mensagem de união para as pistas de dança. O hit alcançou o primeiro lugar na Finlândia e o segundo lugar na Alemanha. O videoclipe oficial, gravado na Itália e na Espanha, reforçou esse espírito agregador ao focar em pessoas comuns se divertindo. 1994, DJ Bobo, Everybody.
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0: Legal, 18 prazer, está aí de 1994, DJ Bobo Everybody. A gente matou saudade aqui no baú da 94, toda quinta, então você sabe, tem os clássicos internacionais. Amanhã tem mais, hein? Amanhã a gente fecha a semana. A gente fecha a semana aqui, sexta-feira, aqui no baú da 94, sempre um oferecimento de loja Veste 10.
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0: 17 minutos faltando para as 10 horas da manhã. É, você ligado aqui no nosso Estação Alvorada. Bom, gente, violência doméstica todos os dias acontece. Aquelas que são feitas os boletins de ocorrência, os BOs, né? Aquelas que são registradas em Santa Cecília. Mais um homem foi preso após agredir a ex-companheira aqui no nosso município de Santa Cecília. Um homem de 34 anos foi preso após agredir a ex-companheira de 29 anos e o atual namorado dela, um adolescente de 17 anos, em um hotel localizado na área central aqui de Santa Cecília. Além das agressões, o suspeito também teria ameaçado de morte as duas vítimas. A ocorrência foi registrada por volta de 23 horas e 7 minutos. Isso aconteceu anteontem, terça-feira à noite, quando a Polícia Militar foi acionada pelo COPOM, que é o Centro de Operações da Polícia Militar, para atender a uma briga entre hóspedes neste hotel. No local, os policiais constataram que o desentendimento envolvia o homem, sua ex-companheira e o atual companheiro dela. Conforme relato das vítimas, o agressor desferiu um soco no rosto da mulher e a ameaçou de morte. Em seguida, entrou em luta corporal com o adolescente de 17 anos, também que foi agredido e ameaçado. Bom, diante de toda esta situação de violência, o homem recebeu voz de prisão e, para garantir a segurança dos envolvidos e também da guarnição, ele foi algemado e conduzido no compartimento de presos da viatura. As vítimas e o suspeito foram encaminhados inicialmente à unidade de pronto atendimento, né, o pronto socorro de Santa Cecília, para a realização de exame de corpo de delito. Na sequência, todos foram apresentados no plantão da polícia aqui da região, que é na Delegacia de Polícia Civil de Curitibanos. Que coisa, hein? Aconteceu isso anteontem, terça-feira à noite, aqui no centro de Santa Cecília.
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0: 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Vamos lá, 12 minutos faltando para as 10 horas da manhã. Bom dia. Ó, você que não mandou um bom dia para mim ainda. Bom, tem até o meio-dia para mandar bom dia, mas manda logo, hein? Tem até o meio-dia para mandar aquele bom dia esperto, aquele bom dia legal. Nesta manhã de quinta-feira, antecedendo a super sexta, hein? É, fim de semana já tá pintando, hein? Você que já tá aí ansiado pelo final de semana, já tá pintando, já tá estourando por aí, hein? É. Semana já está logo, logo chegando, hein? Ó, deixa eu mandar um abraço aí pra Janete dos Santos, do Povo do Sol. Oi, Janete, bom dia pra você, ligada na Alvorada. Bom dia pra você que tá aí ligado na programação da Alvorada em toda a região, ouvindo a nossa 94. Cida Oliveira, Frio da Madrugada, Rio Negro de Solimões, com Jorge Mateus, 11 pras 10.
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0: É, você prefere um chá de cama ou um chá de sumiço, hein? Ah, tá aí o Araquito com o Dilcinho aqui na programação da Alvorada. Rio Negro e Solimões, frio da madrugada, participação Jorge Matheus. Ó, daqui a pouco a gente continua com o nosso Estação Alvorada aí na segunda parte, tá bom? Beleza, você que não participou agora, na segunda parte, participe na segunda parte. Eu conto com você, conto com a sua companhia, com a sua audiência aqui na Alvorada. Deixa eu mandar um abração pra Dani. Oi, Dani, tudo bem? Passando pra desejar um ótimo dia e confirmando a audiência de sempre. Abração pra você, Dani, nossa amigona. Tá de férias, já tá de férias, é? As férias começaram hoje, Dani, hein? Que chique! Que chique, hein? Ei, isso é pra quem pode, né? O Dona Dani Santos. Só por casa agora, hein? Abração, tá? Ligado na Alvorada, tá? Alvorada FM 94.5. Fala o Rodrigo Souza. Fala aí, Rodrigo.
1: Bom dia, bom dia. Queria oferecer uma música aí pra minha família, dos Maiberg aí. Pra minha filha aí.
0: Sim.
1: Pra minha esposa. Passei aquela música do Rick Renner lá. Filho.
0: Filha do Rick Renner. A filha do Rick Renner está aí? Onde está a filha do Rick Renner? Procura ela pra mim. É. Vamos pro chamar aí daqui a pouquinho nosso momento de oração, hein? 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Bom, momento de oração já vem chegando e você já manda seu pedido de oração aqui no WhatsApp da Alvorada. Adivinha, Gustavo Lima?
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3: 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Ela chegou! É a Zelanda! E você, Zelanda?
4: Bom dia, Fabiana. É a Zelanda. Primeiro eu quero agradecer a Deus da gente ter saúde, estar junto com a família da gente. Daí a oração de hoje eu peço para mim, pro meu esposo, pro meus filhos, pro meus netos, peço tanta saúde para ela, para dona Eluíra e a família dela e para quem estiver precisando de oração, Fabiana.
3: Obrigado, Zelanda. Vamos lá, mais participações do ouvinte aqui, a Cândia Pires, o Adair, a família em oração com a gente sempre, hein? A Mary também. Peço oração para mim, para Roseli, Osmar, Daniele, Daniel, Rosenilda, Gabriel, né? E vocês da rádio também. A Mary mandou aqui pedido de oração. A Marilda também tá mandando oração. Oi, Marilda.
5: Bom dia, Fabiana. Peço oração de hoje para toda a minha família. E para meu mano Adair, para minha cunhada Cândida.
3: Tá certo. Obrigado aí a Marilda. Chegada da estação. 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Peço oração para amiga netinha Camila Aparecida Sutil e para todos. Ô, Terê, a sua netinha tá internada ainda? Saúde para ela, tá? Fabiano, peço oração para mim, meus filhos, meu marido, para toda a família e para vocês. É Roseli Terezinha do Batam. Oi, Fabiano, peço oração para mim e para todos que precisarem de oração. 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Edilene Silva, bom dia, Edilene.
6: Bom dia, Fabiana. Aqui é Edilene de Florianópolis. Peço oração pra mim, que tô um pouco gripada. E peço oração pro Ricardo de Passo Fundo e pra mãe dele também. E para todos os ouvintes que estejam necessitando. Bom dia a todos.
3: Bom dia, Edilene. Melhoras para você da sua gripe aí em Floripa. Quem mais está mandando mensagem para Vorada?
7: Bom dia, Fabiano. É o Gilberto. Quero agradecer a Deus por mais um dia de vida, pela oportunidade que Deus me deu de completar mais um ano de vida hoje. Sei que não é o momento de aniversariante, momento de oração, mas peço oração aí pela minha vida. Positivo, meu amigo. Um abraço.
3: Maravilha, Gilberto. Parabéns, hein? Felicidades. Que Deus abençoe você. É momento, sim, no momento de oração também, tá? Pra desejar pra você, Gilberto, saúde, sucesso, paz, tá? E vamos lá seguindo a vida, né? Parabéns pelo seu aniversário. Vou lembrar de você daqui a pouco, né? Aniversariante do dia, tá? Quem mais pra gente encerrar aqui as participações?
8: Bom dia. Queria uma oração aí pra minha filha, pra minha esposa, pra minha mãe, pros meus irmãos, pra minha família inteira. Deus abençoe o dia deles e também.
3: Amém. Obrigado, amigão aí do bairro Guilherme Hauen, o Rodrigo Souza. Obrigado, Rodrigão. Abraço pela participação. Mais alguém aí pra gente fechar os pedidos? Ninguém, né? 10h05. Daqui a pouco eu volto aí trazendo a nossa segunda parte de Estação Alvorada. Meu bom dia especial ao padre Reginaldo Manzotti, neste segundo dia do mês de julho. Padre Reginaldo, seja bem-vindo, bom dia.
9: Bom dia, meus irmãos, quinta-feira. Já estamos caminhando para o final de semana, mas vamos pedir, Senhor, livra da bebida, do alcoolismo, do tabagismo. Vamos fazer o sinal da cruz, sinal poderoso, em nome do Pai, do Filho, do Espírito Santo. Amém. Senhor Jesus, que dissestes ter vindo para trazer vida em plenitude. Obrigado, Senhor, pelo dom da vida. E no início deste dia te louvo e agradeço, Senhor. Mas nossa vida, Senhor, é marcada com muitos sinais de morte. Por isso, no início desta manhã queremos pedir: livra-nos, Senhor, de toda e qualquer dependência que possamos ter. Livra-nos, Senhor, da dependência do alcoolismo. Livra-nos, Senhor, da dependência do tabagismo. Livra-nos, Senhor, da dependência das drogas. E neste momento, coloque a sua vida, mas o nome de alguém que você sabe que precisa deste livramento, que precisa desta libertação. Senhor, nós colocamos este pedido no início do dia. Afastai para longe de nós e desta pessoa cujo nome rezamos todo perigo de recaída. Reveste, Senhor, com tua armadura. Impede, Senhor, que o mal se instale. Tire a dependência. Tire a compulsão no beber, no fumar, no se drogar. Liberta, Senhor, destas amarras. Senhor Jesus, que tudo pode, cujo poder é infinito, por intercessão de Nossa Senhora, dai-nos a graça desta libertação. E então, Senhor, te glorificaremos. Como fruto deste Pai Nosso, dai-nos um dia de paz, de serenidade e de liberdade interior. Pai Nosso, que estais no céu, santificado seja o vosso nome, venha a nós o vosso reino. Seja feita a vossa vontade, assim na terra como no céu. O pão nosso de cada dia nos dai hoje. Perdoai as nossas ofensas, assim como nós perdoamos a quem nos tem ofendido. E não nos deixeis cair em tentação, mas livrai-nos do mal. Amém. Um dia abençoado para todos.
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5: 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Legal, gente. 10 horas e 14 minutos. Oi! De volta aqui na programação da Alvorada. Amanhã com o céu encoberto. É, expectativa de pancadas de chuva ainda hoje. 17 graus a temperatura agora aqui na manhã. Bom, começando o nosso Estação Alvorada, segunda parte, tá? Segmento da manhã. E a gente traz para você os nossos parceiros da segunda parte. 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Até o meio-dia tem música, tem alegria, tem descontração, tem informação, tem a sua participação no WhatsApp da Alvorada, 991063978. 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
5: Ó, 10 horas e 15, banda Destaque Nacional, tentativa de apaixonar. Bom dia.

Maiara e Maraísa, sorte de alguém, 10 horas e 20 minutos. Gente, eu quero você participando aqui na programação da Alvorada. Eu quero você participando com a gente. Ó, você que não mandou bom dia lá na primeira parte da estação, Alvorada, você que não mandou aquele bom dia especial, aquela mensagem legal aqui no WhatsApp, manda aqui agora na nossa programação até o meio-dia. Ah, Fabiano, mas eu já participei. Participe de novo. Manda mensagem, manda aquele sinal de positivo. Diga lá que você tá ouvindo a Alvorada FM. Diga lá de onde que você tá curtindo nossa programação. Ou da sua casa, ou do seu trabalho. Ou levando a Alvorada FM de carona. Motoristas, caminhoneiros, operadores de máquinas pesadas, operadores de máquinas agrícolas. Você, auxiliar de produção. Você, garçonete, você, garçom. Você, balconista, você, vendedor. Você, gerente. Você que trabalha aí nas padarias, supermercados, lanchonetes, farmácias, no comércio local, você nas empresas, nos escritórios contábeis. Abração pra todo mundo ligado na Alvorada. Eu quero você participando, hein? Que tal você mandar mensagem pra mim agora, dizendo bom dia? Dizendo assim, Fabiano, tô te ouvindo. Manda aí no WhatsApp da Alvorada 991063978. Mais duas pra fechar o bloco. Zé Felipe e Panda pra você curtir. 10h21.

do Panda. O que você achou do Corpo Nu do Panda? A música, gente. Zé Felipe, Ruim de Coração, Ruim de Coração. Ainda Maíra e Maraísa, Sorte de Alguém. E lá no começo do bloco teve Banda Destaque Nacional, Tentativa de Apaixonar. Você ligado aqui na programação da Alvorada FM. Bom, pode mandando mensagem. Ó, quem tá ouvindo Alvorada, hein, gente? Ninguém tá ouvindo? Ah, não é possível, né? Claro, temos milhares de ouvintes ouvindo esse momento em toda a grande região curtindo a Alvorada. Eu tenho certeza disso, hein? Milhares de ouvintes ligados em algum canto aí da cidade e da região tem um rádio ligado. Na sua casa tem rádio ligado. Ah, não tem rádio ligado, Fabiano, mas tá ouvindo pelo computador, pelo celular. Em algum canto aí da região tem alguém ouvindo pela Alexa. Tem ou não tem? Em algum canto da região tem alguém ouvindo no carro. No carro nesse instante, no automóvel, no táxi, no ônibus, no caminhão, na máquina pesada, na máquina agrícola. Em algum canto alguém tá ouvindo Alvorada, hein? Eu sei disso, porque a nossa audiência é confirmada todos os dias. Então, manda mensagem, só me confirma a audiência. Só me confirma a sua audiência aí no WhatsApp da Alvorada. E manda aí, Fabiano, tá ouvindo? Ou manda aquele sinal de positivo, já tá valendo, hein? Sinal de positivo já tá valendo que você tá ouvindo a nossa Alvorada. Ah, quer mandar fotos e vídeos confirmando a audiência da Alvorada? Então manda que eu adoro! Bom dia pra Zenilda Ramos, minha amigona Zenilda, do bairro Aparecida, ouvindo. A Luciane Vaz tá sempre na sintonia. E a Luciane Vaz, ela adora o Corpo Nu do Panda. Calma, Lu, calma. Você adora a música Corpo Nu do Panda, é a música. Calma, menina. Mas deixa eu mandar um abraço aí pro Rodrigão também, tá ouvindo a gente? Curtindo a nossa... O Rodrigo Souza, ele pediu Filha, do Rick Renner. Ele manda pra sua filha, que eu esqueci o nome dela, mas manda pra mim, escreve aí ou manda um áudio de novo aí pra mim, Rodrigo. Pra mim tocar a tua música, que eu prometi lá na primeira parte de estação que você pediu, eu toco daqui a pouquinho. Grava um áudio de novo ou escreve pra mim o nome da sua filha, que vai uma música especial pra ela. O Gilberto tá de aniversário hoje, a mãe da Ingrid tá aniversariando hoje, é. Daqui a pouquinho, então, aniversariantes do dia. É, os homenageados aí daqui a pouco, às 11h15 da manhã. Belê. Roseli Carlin, apareceu a menina. Gente, tá devagar o negócio, hein? Acho que o povo não tá me ouvindo, hein? Acho que você não tá me ouvindo, não, hein? Eu acho que não, hein? Volto já. Aí a gente conversa, tá?

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0: Vamos lá, o tempo com o céu encoberto, a expectativa de pancadas de chuva diminuiu a probabilidade aqui para Santa Cecília, aqui na região, tá? Especialmente aqui no centro e bairros, tá? 17%, mas ainda tem essa pequena chance de algumas pancadas de chuva. E umidade relativa do ar na faixa dos 88% e ventos que sopram calmamente a 6 km por hora, temperatura 17 graus. Pra tarde, sobe um pouquinho, não muito, 19 graus, hein? Mas o sol marca presença entre nuvens durante a nossa tarde. Para amanhã, sexta, amanhã promete um dia ensolarado. Enfim, o sol volta amanhã para valer, hein? Mais frio, gente, hein? Hoje, final da tarde, à noite, madrugada, principalmente à noite e madrugada, as temperaturas despencam, tá? A princípio, não vai ser temperaturas negativas, como ocorreu lá na semana retrasada, né? Semana passada, aquele frio de lascar, hein?
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1: 10h34, colisão na BR-470, deixa 5 mortos em Campos Novos. Terrível esse acidente, gente. Um grave acidente de trânsito foi registrado na manhã de ontem, quarta-feira. Foi ontem de manhã, por volta de 7h30 da manhã, na 470, BR-470 em Campos Novos. Resultou na morte de 5 pessoas. A colisão envolveu um caminhão Iveco e um automóvel Voyage, que devido à força do impacto, foi partido ao meio. Segundo o Corpo de Bombeiros Militar, o caminhão era conduzido por um homem de 44 anos. No Voyage estavam 5 ocupantes, sendo 4 homens e uma mulher. Ao chegarem ao local, as equipes constataram que a parte traseira do veículo permaneceu sobre a pista de rolamento, onde uma das vítimas já estava em óbito. Outra vítima foi encontrada às margens da rodovia, também sem os sinais vitais. As outras duas vítimas, fatais, ficaram encarceradas sob o caminhão. A quinta ocupante do automóvel foi resgatada em estado grave, apresentando suspeita de traumatismo crânio-encefálico e múltiplas fraturas. Após receber atendimento pré-hospitalar, ela foi imobilizada e encaminhada ao Hospital de Campos Novos. Posteriormente, foi confirmado que a vítima não resistiu à gravidade dos ferimentos. A ocorrência contou com o apoio da Polícia Rodoviária Federal, responsável pelos procedimentos no local, enquanto a Polícia Científica assumiu os trabalhos relacionados às 4 vítimas fatais, né? Porque a quinta vítima foi levada ao hospital e depois veio a falecer. Para retirar os corpos que estavam presos sob o caminhão, foi necessário o auxílio de um guincho para deslocar o veículo, permitindo o acesso das equipes de resgate, que utilizaram técnicas de desencarceramento para a extração das vítimas. Após a conclusão dos trabalhos do Corpo de Bombeiros, a cena do acidente permaneceu sob responsabilidade da Polícia Rodoviária Federal e da Polícia Científica para os procedimentos legais e a investigação das causas desta colisão. 5 pessoas mortas neste gravíssimo acidente. Eu tô vendo imagens do acidente, ocorreu ontem de manhã, né? Eram 7h30 da manhã de ontem. Tô vendo imagens, fotos aqui do acidente, terrível, gente, horrível. Só pelas imagens já dá para sentir a dor dos familiares que perderam suas vítimas, né? Neste gravíssimo acidente na BR-470 em Campos Novos. 10h36. Daqui a pouco mais informação para você na Alvorada.

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1: Vamos lá então, 10h37, seguindo com a nossa Manhã da Alvorada, melhor manhã do seu rádio é aqui, hein, gente? É, com a gente, é nossa produção empenhadíssima para trazer a informação sempre no momento certo, informações corretas, né? Com credibilidade, muita música boa, informação, alegria e muito alto astral para você que tá ligado na nossa Alvorada FM. Ouvinte mandou mensagem, mas eu quero mais, hein? Eu quero muito mais ouvintes participando, confirmando a super audiência da Alvorada FM. Deixa eu trazer aqui a participação do meu amigo Celso. Celso, fala comigo, Celso.
2: É, os homenageados aí daqui a pouco.
1: Tá mandando o áudio do som dele.
2: E Carlinhos, apareceu a mim.
1: Mandou o áudio do som. Aí sim, eu gosto de áudios quando mando confirmando audiência, fotos e vídeos, hein? Obrigado, Celso. Tá lá curtindo a programação. Wanda Fogaça, minha amiga, tem vídeo e tem áudio.
3: Manda o áudio de novo aí pra mim, Rodrigo. Pra mim tocar a tua música.
1: Esse é o áudio do rádio da minha amiga Wanda Fogaça. Legal. Bom dia, meu amigo Luciano. Tudo de bom, amigão? Bom dia, estamos sempre na escuta. João Ronaldo Dio. É o João da Escavadeira? É ele? Ah, sim. E você, tá ouvindo? Ah, sério? Tá ouvindo mesmo? Então vai. Tem um teatro, tá corrida amanhã, tá bem corrida. Manda um joinha pra mim que tá valendo, tá? Aí já falamos de você, aí eu já agradeço a sua participação em 94.5. Quem mandou agora uma foto do som do carro, do som do veículo, na escuta por cá. Bom dia, meu amigo, quem é? O Joel Oliveira, ô Joel! Bom dia, amigão, tamo junto, é isso aí, amigão, 22 pras 11. João Carreira e Capataz, o que essa moça fez aqui?

0: Vamos lá, 10 horas e 44 minutos de passagem. Cláudia Leite, João Carreira e Capataz. O que essa moça fez aqui? Dois sucessos nesse bloco especial aqui da Manhã da Alvorada. Pra você ligado, hein? Bom dia. Tá ligado? Tá curtindo? Ah, que bom, hein? Ó, o seguinte, vamos juntos até o meio-dia, até nesta manhã de quinta-feira. É pra você que está sempre com a gente, ligado e ligada. Quem tá ligado, mandou aqui um sinal de positivo. Ivonete Ponte Alta do Norte, bom dia. Mandaram um áudio pra mim?
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0: Tá, mas essa música não tava tocando na rádio, hein? Não. Pera aí, essa música não estava tocando na rádio, hein? Ah, mandou. Não é do rádio, não é do som do ouvinte. Essa música que pedi essa semana é compositor Marques. Eu não encontrei ainda, tá? Mas eu tô. A nossa produção tá procurando ainda. O compositor Marques. Não encontramos ainda, tá? Mas a nossa produção tá empenhada pra encontrar, tá bom, minha amiga, hein? Obrigado a Rita Gorges que mandou aí pra mim mais uma vez, hein? Tá bom? Estamos na procura aqui, tá? Ó, 10h45, gente! O ouvinte tá mandando, né? É quinta-feira, gente, né? Antecipando ela sexta-feira, então vamos animar esse negócio, hein? Vamos movimentar o nosso WhatsApp. Pra movimentar o WhatsApp da Alvorada, tem que mandar mensagem, gente. Senão, não adianta só eu ficar aqui, falando, e você não mandar mensagem. Pra movimentar o WhatsApp da Alvorada, tem que mandar mensagem pra Alvorada.

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0: Vamos lá, 12 para as 11. 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
0: Vamos ao comércio, vamos lá então. 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
1: Vamos lá, de volta, 8 minutos, faltando para as 11 horas da manhã.
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1: Você está na melhor sintonia, a melhor companhia do seu rádio. Claro, tá ouvindo Alvorada. Não importa se está em casa ou no trabalho curtindo a gente, o que importa é que você está ouvindo a rádio que é sucesso em toda a grande região. Tem áudio?
10: Alvorada, tem uma mensagem. Não adianta só eu ficar aqui.
1: Tá lá do carro, lá, né? Lá do automóvel do meu amigo, o Rodrigo Souza, hein? Legal, abração pra ti, meu amigo, obrigado aí pela companhia, pelo carinho. Gente, hoje é dia do bombeiro e do hospital, duas datas importantíssimas e relevantes. Ó, temos duas matérias especiais aí, tá? Sobre o dia do hospital e dia do bombeiro, né? Hoje é dia nacional do bombeiro, dia do bombeiro brasileiro. Temos duas matérias especiais com o Sargento Kieski. Quero agradecer de coração aí as pessoas que nos atendem, né? Estão na correria e prontamente atende a Alvorada FM, né? Em especial ao nosso departamento de jornalismo. Hoje de manhã cedinho mandei mensagem pro Sargento Kieski, rapidamente me atendeu e gravou um áudio pra mim, né? Gravou um áudio que tava ali na correria, né? Do dia a dia, mas mandou um áudio, né? Falando sobre o dia do bombeiro. Abraço

0: também, que salva vidas, né? Que sempre prontamente salvando vidas pelo mundo afora, especial aqui ao nosso município e da região também, né? E ao nosso hospital aqui também daqui a pouquinho no Alvorada Notícias. Gente, também teremos sobre informações importantes. E daqui a pouquinho eu falo um pouquinho mais aí sobre os destaques daqui a pouco ao meio-dia do Alvorada Notícias. Matheus e Cauã, admita participação Lauana Prado aqui na manhã.
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0: Aí, 10h59, paradinha, Anitta, pra matar saudade. Ainda teve Matheus e Cauã, Admita, Lauana Prado também com Matheus e Cauã. Fechando nossa hora, daqui a pouco a gente volta. Tem informação pintando já já, direto da rede de notícias AKS. Deixa eu retribuir o bom dia aqui. É, do ouvinte, é a Roseli Borges dos Santos. Oi, Roseli. Tudo bom, amiga? Como é que você tá? Beleza? É, retribui também a mensagem do Adilson. É, abraço, Adilson. Obrigado pelo carinho. E só faltou você participar, hein? Ó, tô sentindo falta de muitos ouvintes que não mandaram mensagem ainda, hein? É, tô sentindo falta de muitos ouvintes que participam sempre aqui e não mandaram mensagem ainda. Volta já já. Fica ligado no Estação Alvorada.
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3: 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Os novos caminhões adquiridos pelo Corpo de Bombeiros Militar de Santa Catarina já começam a chegar aos quartéis de 49 municípios catarinenses. Ao todo, foram entregues 56 viaturas que vão reforçar o atendimento em ocorrências de incêndio, resgate e salvamento em todas as regiões do estado. O subcomandante-geral do Corpo de Bombeiros Militar de Santa Catarina, Coronel Jefferson de Souza, explica que a distribuição dos veículos seguiu critérios técnicos para atender as unidades com maior necessidade de renovação da frota.
4: Os critérios justamente foram utilizados naqueles quartéis operacionais onde já se apontava a necessidade de troca do primeiro carro, do ABTR, ou a necessidade, né, de substituição. Ou nós não tínhamos, né, um caminhão tanque, que é o caminhão de apoio. Então, esses carros, eles obedeceram critérios rígidos de mudança de local, onde apontava de fato essa necessidade, e por isso que 49 cidades elas foram contempladas com os caminhões do Corpo de Bombeiros, né, do total de 56 caminhões, porque justamente algumas cidades receberam tanto o modelo de primeiro carro, o autobomba tanque resgate, quanto o carro de apoio, o autotanque. Então os critérios, eles são técnicos, então leva em consideração a idade do caminhão, o custo de manutenção que nós temos com os caminhões rodando na frota e assim por diante.
3: O coronel Jefferson de Souza também destaca que os novos caminhões oferecem mais confiabilidade, reduzem o tempo de permanência das viaturas em manutenção e tornam o atendimento às ocorrências mais ágil e eficiente.
4: Nós tínhamos a exemplo, né, dos caminhões autotanque, caminhões adquiridos na década de 80, mais precisamente em 1982, 83, na maior parte deles como caminhões reserva, mas que de fato eles eram empregados, e eram caminhões onde nós tínhamos já uma deficiência de potência nos motores, caminhões que ficavam por longos períodos em oficina, e tudo isso faz com que tenhamos um prejuízo operacional significativo. Então, a troca dos caminhões, ele vai trazer mais confiabilidade, mais tempo ele passará no trem de socorro sem ir para a oficina e também chegará mais rápido nas ocorrências. Além disso, são caminhões já com bombas modernas, são bombas de 750 galão por litro, então bombas em que trazem ainda maior eficiência para o combate ao incêndio e também com gavetas e estrutura que comportam materiais mais modernos e em maior quantidade. Então, são fatores que fazem uma diferença substancial nessa renovação de frota.
3: De Florianópolis, para a Rede de Notícias AKERT, Vanessa Carini.
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0: Vamos lá, estamos de volta, agora são 11 horas e 7 minutos.
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0: Olá, juntinhos pra você aqui na Alvorada FM, nos 94.5. Pra você ligado aí na sua casa, no seu trabalho. Tem muita gente ouvindo Alvorada, sim. Tem muita gente curtindo a nossa 94.5 em toda a grande região de abrangência, porque é a rádio que vai mais longe para ficar muito mais perto de você. Bom dia, manda uma música para mim. Aqui em Timbó Grande, tô ouvindo o programa e mexendo nos pneus. Ah, o Tibis tá mexendo em alguns pneus. Então tá bom, Tibis. Tamo junto, meu amigo. Abração aí, bom trabalho. Copa do Mundo! Ó, o Gian Andrade tá trazendo informações completas, né? Da Copa do Mundo. Tem o Acaerte em campo também, com informações precisas e atualizadas sempre, todos os dias, na programação. Mas a gente também comenta um pouquinho sobre a Copa, né, gente? Que tá pegando fogo as oitavas de final, hein? Aliás, 16 avos, né? É a fase dos 16 avos, onde as seleções que estão passando para a próxima fase passam para as oitavas, né? Como o Brasil já passou de fase, já tá marcado para domingo à tarde, 17 horas, 5 da tarde, Brasil e Noruega, hein? Acho que passa, né, gente? Acho não, eu tenho certeza. Noruega não é o bicho papão, não, hein? Ah, tem o Haaland. Ah, tem o Haaland. O gigante Haaland, tem que cuidar com ele, né? Bolas aéreas, principalmente, tem que cuidar com o Haaland, né? E o De Bruyne, né? Que é um dos armadores, ou se não, o principal armador daquele time lá aqui. Ele que joga a bola lá pra dentro, lá. Tem outro jogador muito bom da Noruega. Como é que é o nome dele? É Pettersson, né? Não é, hein? Confirma pra mim aí. Hoje tem Espanha e Áustria. Espanha e Áustria. Espanha é uma das favoritas ao título, hein? Espanha e Áustria, 16 horas. 20 horas, 8 da noite. Hoje tem Portugal e Croácia. Jogão esse. Portugal de um lado, Cristiano Ronaldo. A sua última Copa, com certeza, né? E do lado da Croácia tem o astro da Croácia, o Modric. São jogos de hoje, hein? Ah, também tem a Suíça. Esse é pra amanhã já, hein? É o jogo da meia-noite, mas já faz parte de amanhã, né? Amanhã tem a Argentina contra Cabo Verde, hein? Quem vai torcer pra Cabo Verde além de mim, hein? Contra a Argentina, hein? Cadê os torcedores que vão torcer contra a Argentina do Messi, hein? Cabo Verde, uma das sensações, ou se não, a principal sensação da Copa do Mundo, Cabo Verde. Quem é que vai torcer contra... Ah, o De Bruyne é da Bélgica, né, Gilberto? Então, foi. Então, deleta o que eu falei. Não é o De Bruyne, não, hein? É outro moço lá da Noruega, né? É um rapaz que eu acho que eu citei agora. Se não me engano, é o Pettersson, né? Da Noruega, né? De Bruyne é da Bélgica, né? Então, deleta o que eu falei, né? O Gilberto tá ligado, hein? Ele tá longe, tá em Blumenau, mas tá ligado, Gilberto, né? Eita! Bom dia, aqui também sou o Cabo Verde, hein? Então, ó, somos torcedores do Cabo Verde. Eu não acredito que alguém vai torcer pra Argentina. Os brasileiros, não acredito que alguém vai torcer pra Argentina contra o Cabo Verde. Somos todos Cabo Verde. Amanhã à noite, hein? O jogo da Argentina com o Cabo Verde, às 7 horas da noite. Ah, esse eu não quero perder por nada nesse mundo, hein? Indústria musical, eu de você, você de mim. 11 horas e 10 minutos. Daqui a pouquinho tem aniversariantes do dia aqui na Alvorada.

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A música do Henrique Diego, indústria musical, eu de você, você de mim. Começando mais um bloco bom demais aqui da Alvorada FM. Gente, eu vou por intervalo, tá? E na volta tem as homenagens aos aniversariantes, hein? Prepara aí a sua homenagem, prepara aí a sua participação já já nos aniversariantes do dia.

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0: Vamos lá então, 11:17. Estamos começando o nosso Aniversariantes do Dia. Então agora você vai pro WhatsApp da Alvorada, vai mandar sua mensagem, tá? E homenagear aquela pessoa que está fazendo aniversário nesta quinta-feira, dia 2 de julho.
7: Feliz aniversário, feliz aniversário. Parabéns pra você.
0: 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Vamos lá, quem vai mandar mensagem para mim homenageando o aniversariante do dia, gente? Tem que ser rápido, hein? Tem que ser coisa rápida. 991063978, manda seu áudio, tá? Ou pode mandar sua mensagem de texto, ou seja, a sua mensagem escrita para mim aqui na Alvorada. Mas eu já vou adiantando que hoje quem está fazendo aniversário especial é o meu amigo, ouvinte de sempre, Gilberto Chaves. Hoje ele reside em Blumenau, né? É, tá lá ouvindo com certeza na sua programação e eu falei que eu ia lembrar dele, claro, aqui no aniversariante do dia. José Sandro Francisco! Ô, meu amigo Sandro, também está completando aniversário hoje. Parabéns ao José Sandro Francisco. Ricardo Simão! O gaiteiro do Marcação, é isso, Ricardinho? Também está completando idade nova hoje, sorria, hoje é o seu aniversário. A Michele Souza Silva, parabéns pra ela também. A Júlia Silva também está fazendo aniversário. A Eva Graniman também aniversário hoje, dia 2 de julho. Gabriel Cantelli, feliz aniversário. Essa galera toda que eu citei aqui, ó, todos estão completando aniversário e parabéns pra cada um de vocês, hein? Muitas e muitas felicidades, muitos anos de vida. 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Gente, parabéns a cada um de vocês que está fazendo aniversário hoje. Aproveite bem seu dia, tá? Vamos dar aquele abraço no aniversariante, é? Fazer aquela festa. É uma vez por ano só, né, que faz aniversário, né? Então aproveite. Aproveite seu dia. Amanhã a gente volta com aniversariantes do dia, com oferecimento então de Farmácia Brasil Poupalar e Loja Veste 10.
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0: Ó, gente, vamos lá, 11h22, bom dia a dia pra todo mundo ligado na Alvorada, bom dia pra você em casa, tá trabalhando e ouvindo a Alvorada, bom dia, tá, especial pra você, ó, tá onde, hein? Onde você está nesse momento? Ai, Fabiano, eu tô no carro te ouvindo com o som aqui a todo, com o som no talo, que bom, hein? Abraço pra você também ligado em todas as cidades que acompanham nossa programação, todas as regiões, hein? Vamos juntos até o meio-dia, hein? Aqui, ó... A melhor frequência.
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0: 11h23, Pichote, Amor e Fé. A participação do Hungria. Amor.

Tá aí a versão de Leonardo, versão ao vivo, hein? De Tentei Te Esquecer. E também curtimos o Pixote e Hungria, Amor e Fé aqui na programação da Alvorada. Última meia hora do programa. Deixa eu mandar um abração aqui, ó, pra quem tá curtindo nossa programação. A Maricilda, atendi ela aqui já, né, Maricilda? Pegou bem aí? Ah, então tá bom, Maricilda, abraço pra você também. Ó, já passou o aniversariante do dia, o Cândia, mas eu vou citar aqui o nome da Sandra Ferreira, tá? Que a Cândia tá mandando um abraço pra ela, desejando parabéns, felicidades, tá? A Sandra Ferreira, parabéns pra Sandra, tá bom? Quem mais aqui, ó? Mais alguém que não participou ainda, gente, do programa e tá afim de mandar aquele abraço pra alguém? Mandar aquele beijo pra alguém? Mandar aquela música pra alguém? Participar da programação? Temos a nossa última meia hora. Última meia hora. Última meia hora do programa. Ó, manda abraço pras minhas filhas, a Maelle e a Ellen. Olha que legal o nome delas, que bonito, ó. Maelle, a Ellen, a Maricilda. Maricilda Becker. O que foi, Ingrid? O que é isso? Conta pra pagar? Boletos pra pagar? Obrigado. A Ingrid acabou de mandar aqui boletos pra mim pagar. Gente, chega de conta. Não aguento mais, gente. Não aguento mais.

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2: Durante a pausa da Copa do Mundo, a diretoria do Vasco demitiu Renato Gaúcho. E agora, retomando os trabalhos, visando o segundo semestre de competições, Fernando Seabra tem um acordo encaminhado com o Vasco da Gama. O contrato será até dezembro de 2027. Fernando Seabra, que estava no Coritiba. Aos 48 anos, ele deixa a equipe paranaense após fazer boa campanha no primeiro semestre para acertar com o clube carioca. O Fernando Seabra é treinador que surgiu no Cruzeiro para o cenário nacional e faz um bom trabalho no Coxa, despertou interesse. É um técnico considerado barato dentro dos parâmetros que o Vasco nesse momento procura. E o trabalho, os recentes trabalhos chamaram a atenção, por isso, ganhando essa oportunidade no Vasco da Gama, que também passa por questões extracampo, questões políticas também nesse momento acabam afetando o Vasco da Gama. Fernando Seabra está trocando um trabalho consolidado no Coritiba pelo Vasco da Gama, um contrato até o final de 2027, e o salário triplicou, né? O que ele ganhava no Coxa vai ganhar 3 vezes mais no Vasco da Gama. Com as informações para o Giro do Esporte, Jean Andrade.
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1: 11 horas e 37. 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
1: Olá, 11:38, Estação Alvorada. Abraço pra você ligado, curtindo, ouvindo nossa programação da Alvorada em qualquer canto e da cidade ou região, tá? 11:38, 22 pro meio-dia. E muita gente já preparando o almoço, hein? Muita gente preparando o almoço. Daqui a pouquinho, a hora boa, né? Ao meio-dia, um almoço. Pra quem chega mais tarde como eu em casa, tem que chegar em casa depois do meio-dia 30, esquentar a comida, ou fazer comida ainda, mas faz parte, né, gente? Mas pra quem chega em casa com o almoço pronto, na mesa, mesa posta esperando, aí é maravilha, né? Mas quem chega em casa como eu e tem que ainda preparar o almoço ou esquentar o almoço, hein? Levante a mão aí, hein? Quem que tem que chegar em casa ainda e preparar o almoço ou esquentar o almoço? Ou é só eu, hein? Ou é só eu? Não me deixem sozinhos nessa, por favor, Grupo Marcação. No dia do seu noivado, depois tem vintages empoeirados, 11:39.

Legal, vintages empoeirados, aqui na programação Não Vai Dar Pé, grupo Marcação no dia do seu noivado, aqui na Alvorada. Por falar em marcação, mais uma vez, um abração pro Ricardo Simão, Ricardinho, né? Que hoje está completando idade nova, parabéns pra ele, felicidades, hein? Já falei dele, já mandei os parabéns lá no aniversário do dia, mas Ricardo Simão, a hora dessa, na hora que tiver um tempinho, passe aqui na emissora pra gente bater um papo, amigão, hein? É... O gaiteiro do Marcação. Bom, deixa eu mandar um abração aqui pra galera que tá ouvindo a nossa Alvorada às 11h45. A Clara. A Clara também, ela mandou assim, bom dia, eu. No caso, quem chega em casa é do trabalho e tem que ainda preparar comida ou esquentar algo, né? Prepara algo como eu, hein? Quem mais? Só a Clara e eu, só. O restante dos ouvintes, chega em casa, tá tudo pronto, posto à mesa. O almoço tá prontinho já na mesa? Ah, duvido, né? Duvido. Alguém mais se manifesta nesse sentido? Ah, ô Clara, abração pra você, né? Nossa amiga Clara, ouvindo a nossa Alvorada FM em 94.5. Bom, gente, deixa eu mandar mais um abração aqui pra quem, hein? Pra Miriane, tá lá ouvindo a gente? É... Ô Fabiano, eu também chego em casa... E tem que esquentar o almoço, né? Porque o almoço fica pronto um dia antes. Como não tem ninguém pra fazer pra mim, então eu esquento. Ah, tá bom. Abraço também, meu parceiro. Tamo nessa, estamos nessa. Fabiano, eu tenho marmita, porque não dá tempo de fazer almoço. Eu pego marmita, né? Então cheguei em casa, marmita prontinha, já quentinha, gostosinha. É, tá bom. Abraço. Abraço. Eu tô fazendo o meu também. É, tá bom, ô Gilberto. Bom dia pra quem aqui tá mandando bom dia pra Alvorada. Marlene Cordeiro, amigona. Tudo bom, Marlene? Tudo certinho. Abração pra você, ligado, curtindo aqui a nossa Alvorada FM 94. Beleza, gente? Vamos pro intervalo. É nosso último intervalo, inclusive. A volta tem mais, tá? Tem as últimas aqui do nosso Estação Alvorada desta quinta-feira, já já.

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0: Agora faltando 10 minutos para o meio-dia.
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0: Essa é a nossa estação, gente, nesta quinta-feira. É, quinta-feira aí com a temperatura agora marcando quanto, hein? 18 graus, tá bom, né? Tá super agradável a temperatura. Previsão de pancadas de chuva, 18% de probabilidade. Ainda tem essa previsão de pancadas. Não, aquela chuva forte, né? Aquela chuvarada de ontem, anteontem, né? Não, né? Mas tem previsão de pancadas de chuva sim, tá? Ó, você que tá lavando roupa. Ah, eu quero lavar roupa, calma. Espera melhorar um pouquinho o tempo aí, tá? Amanhã vai dar sol. Sábado vai dar sol, domingo, a princípio, céu encoberto com sol presente, períodos de melhoria, mas não chove. Então, dá uma segurada, hein, pra lavar roupa aí amanhã, tá? Amanhã vai ser ensolarado a nossa sexta-feira. Bom dia, quem?
2: Bom dia, Renan.
0: Oi, o Renan.
2: Fabiano. Eu errei o nome agora.
0: Tá,
2: aqui,
0: né?
2: Nós vamos comer um aipinzinho com a carne de porco.
0: Oxi.
2: Um arrozinho, um macarrãozinho, isso, uma salada de repolho.
0: Ai, ai, ai.
2: E de boa.
0: Ai, ai, ai. Ai, ai, ai, ai, ai. Aipim com carne. É carne moída? Repete pra mim o áudio aí, produção. Aipim com carne.
2: Fabiano, eu errei o nome agora.
0: É aipim com o quê?
2: Aqui nós vamos comer um aipimzinho com a carne de porco.
0: Carne de porco! Melhor ainda, hein? Eu iria falar que é aipim com carne moída. Aipim com carne de porco. Ô, meu amigo Silvano, onde que você mora aí, tá? Que eu vou almoçar na sua casa. Tô indo! Ai, ai, ai. 11h52, 8 pro meio-dia. Guerra diária. Panda, Ícaro e Gilmar.
3: Mais uma vez.

0: legal pra você. Aí pra você, 11h57, hein? Tá aí o Mateuzinho e o menor Nico. O golpe tá aí, então se cuida, hein? Panda Guerra Diária com a participação do Ícaro e Gilmar. Deixa eu trazer a participação aqui. Bom dia, Fabiano. Tudo bem? Então, eu não estou em casa, tô no trabalho, saí pra trabalhar cedo, mas deixei prontinho o almoço. Deixei aipim, frango frito, macarrão, feijão e arroz, uma conserva de pepino. Esse foi o almoço que eu deixei pra minha turma em casa. E deixou aquele almoço gostoso, hein? Maravilha. Marta, abraço, amigona. Tudo de bom pra você também. Quem mais tá comigo aqui? Quem mais?
1: Bom dia, Fabiano. Bom aqui dia. Cá também, um aipizinho crioulo com molho de frango.
0: Epa! Isso é bom, hein? Aipim com molho de frango também é bom, hein? Não sei se eu vou almoçar na casa do Silvano ou na casa da Vilma, hein? Aipim, eu adoro aipim, ainda mais com carne. Não importa a carne, né? Aipim com aquele molho ou de frango ou de carne de porco. Abraço pra vocês aí. Gente, vamos encerrar aqui o nosso Estação Alvorada. Ah, dá tempo ainda? Dá tempo de falar mais alguma coisinha? Dá tempo? Tô quase no finalzinho? Quase no final do nosso programa. Gente, agradeço as participações, agradeço o carinho, tá? Mais uma grande manhã de audiência. Abraço pra você. Amanhã tem mais Estação Alvorada a partir das 8 horas da manhã. Das 8 às 10, a primeira parte, tá? Aí a paradinha pro momento de oração. Aí às 10h15, né? Pouco antes até, a nossa segunda parte. Nossas manhãs legais, manhãs mais que especiais e mais simpáticas da Alvorada, beleza? Daqui a pouco eu volto aí trazendo o nosso Alvorada Notícias, informações interessantes, importantes e relevantes para você na Alvorada FM. Fechamos agora. 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

0: 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Fica na Alvorada, que as nossas músicas, nossa programação musical é depois do Alvorada Notícias com Renan Caetano, beleza? E assim a gente prossegue. Gente, abraços, volto já já com o nosso Alvorada Notícias, fica por aí.
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0: Muito bem, 12:01. Boa tarde, hoje, quinta-feira, 2 de julho de 2026, em Santa Cecília, céu encoberto aqui no centro da cidade e a temperatura marcando 19 graus. Eu sou o Fabiano Carlos, começa agora o Alvorada Notícias. 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Vamos aos destaques da edição de hoje. Desabamento em obra deixa dois trabalhadores mortos em Caçador. Dia do Bombeiro Brasileiro destaca a atuação da corporação em Santa Cecília. Também no dia do hospital, vamos ouvir daqui a pouquinho o presidente do hospital aqui de Santa Cecília para falar sobre esse dia tão importante também, nessas duas datas tão relevantes, que é o dia do bombeiro e dia do hospital. Daqui a pouco também tem informações sobre acidentes de trabalho, acidentes de trânsito e tudo mais aqui na Alvorada FM. Teve ocorrência também em Santa Cecília, que a gente destaca também sobre um homem que foi preso por agredir ex-companheira aqui no município de Santa Cecília. Ainda as notícias do esporte e a previsão do tempo. Está no ar o Alvorada Notícias.
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0: 12:02, comarca de Videira destina mais de 216 mil reais a projetos sociais e de segurança. Do Tribunal de Justiça de Santa Catarina, Marcelo Fernandes.
6: A comarca de Videira, no meio-oeste catarinense, destinou mais de 216 mil reais a projetos sociais de interesse público por meio de recursos provenientes de penas alternativas, como prestação pecuniária, acordos e medidas aplicadas em processos criminais. Os valores serão usados para apoiar iniciativas nas áreas de assistência social, educação inclusiva e segurança, com foco em ações que atendem à comunidade local. Ao todo, 4 projetos foram selecionados após análise técnica e manifestação do Ministério Público. Entre eles está a implantação de uma sala multissensorial em escola especializada da APAE de Salto Veloso. O Lar O Bom Samaritano receberá recursos para o desenvolvimento do projeto Amparar e Proteger 2. A APAE de Arroio 30 também foi contemplada com melhorias na infraestrutura escolar para as atividades pedagógicas e eventos. Já a Associação dos Bombeiros Comunitários de Videira utilizará a verba para a modernização de equipamentos de resgate veicular. A iniciativa dos bombeiros recebeu o maior repasse, mais de 125 mil reais, devido à abrangência do atendimento prestado à população da região. A seleção seguiu regras definidas pelo Tribunal de Justiça de Santa Catarina, que priorizam projetos com impacto direto na comunidade e ligados à execução penal, à ressocialização de apenados e à prevenção da criminalidade. Também tiveram preferência entidades que recebem pessoas em cumprimento de prestação de serviços à comunidade, o que contribui para dar retorno social às medidas aplicadas pela Justiça.
7: É isso então, Fabiano.
6: do Tribunal de Justiça de Santa Catarina, em Florianópolis, Marcelo Fernandes para Alvorada FM.
0: Agora as notícias do campo. Você é agricultor, pecuarista, está no ar mais um Giro Rural com Genauro Stefanski.
5: A partir de agora, você fica junto comigo e junto com toda a nossa audiência em mais um Giro Rural, programa que vai ao ar pela sua rádio Freiburgo FM e pela sua rádio Alvorada FM, levando a informação, deixando o seu dia muito mais gostoso, deixando o momento muito mais especial. Afinal de contas, estamos sempre neste horário, trazendo as informações voltadas à produção agrícola, a tudo aquilo que realmente faz parte da vida de quem trabalha com o agro. E hoje nós vamos falar sobre uma pesquisa desenvolvida pela Embrapa em parceria com a Universidade Federal do Estado do Rio de Janeiro e também a Universidade Estadual de Campinas, a Unicamp. Esta pesquisa revelou que a técnica do arroz, um dos alimentos mais consumidos pelos brasileiros, e que ele pode ganhar importantes benefícios nutricionais quando passa pelo processo de germinação. Nós vamos entender que esta pesquisa revelou que a técnica aumenta a concentração de compostos bioativos, reduz o tempo de cozimento e pode abrir caminho para o desenvolvimento de novos alimentos funcionais. Segundo os pesquisadores, a germinação eleva em 91% o teor de ácidos que são associados a diversos benefícios fisiológicos. O aumento foi observado após apenas 16 horas de germinação do grão. De acordo com a pesquisadora Cristina Yoshi Takeyete, da Embrapa Agroindústria de Alimentos, o processo ativa mecanismos naturais do arroz que ampliam a presença de compostos importantes para a saúde, como os chamados flavonoides e ácidos fenólicos. Ela explica, abre aspas, esses compostos possuem propriedades antioxidantes e podem contribuir para a redução do risco de doenças crônicas não transmissíveis, fecha aspas, diz ela. Além de tornar o alimento mais nutritivo, a germinação também reduz o tempo de preparo, características que atendem à demanda crescente dos consumidores por praticidade no dia a dia. O estudo identificou mudanças na composição e na estrutura do amido presente no arroz. Os cientistas verificaram que o grão germinado, quando cozido e posteriormente congelado, apresentou aumento expressivo nos níveis de amido resistente, um tipo de carboidrato que atua de forma semelhante às fibras alimentares. Segundo outra pesquisadora, no caso a Maria Eugênia Oliveira, da Faculdade de Engenharia de Alimentos da Unicamp, o arroz germinado cozido em panela elétrica e armazenado congelado por 30 dias apresentou aumento de 100% no teor de amido resistente. Esse composto está associado a benefícios, uma melhora do funcionamento intestinal, estimula o crescimento de bactérias benéficas de microbiota, auxílio no controle da glicemia e aumento da sensação de saciedade. Ou seja, pesquisas que vêm por aí trazendo provavelmente mudanças no tipo de consumir o arroz no futuro. Embora o arroz integral e o arroz germinado ambos sejam considerados opções mais nutritivas que o arroz branco tradicional, o arroz germinado passa por um processo adicional. Após ser colocado de molho em água morna, o grão inicia a germinação, ativando enzimas responsáveis pelo aumento de compostos bioativos. O resultado é um alimento mais macio, de sabor levemente adocicado, mais fácil de digerir e com níveis de GABA significativamente superiores aos encontrados no arroz integral comum. Outra vantagem é o cozimento mais rápido, já que o processo de germinação altera a estrutura do grão. Então, baseado nessa pesquisa, prepare-se. Vem por aí, com certeza, num futuro muito breve, muitas informações sobre o que eu estou falando no programa de hoje, no tal do arroz germinado, que pode ser um grande concorrente do próprio arroz integral. Pesquisa que está em andamento e que com certeza vai ser uma nova técnica para o consumo do arroz num futuro bem breve. Para o Giro Rural, Genauro Stefanski.
0: 12 horas e 9 minutos aqui no nosso Alvorada Notícias. Identificadas as 5 vítimas do acidente na BR-470 em Campos Novos. grupo seguia para o trabalho. Empresária e 4 funcionários morreram após colisão entre carro e carreta. O acidente aconteceu ontem de manhã, quarta-feira. E a identificação das vítimas do grave acidente registrado na manhã de ontem em Campos Novos trouxe ainda mais comoção à tragédia. As 5 pessoas morreram na colisão frontal entre um carro e uma carreta. Integravam a mesma equipe de trabalho. Eram a proprietária de uma empresa de montagens industriais e 4 funcionários que prestavam serviços terceirizados. Michele André Domingues, 39 anos, proprietário da empresa e condutora do veículo. Eliel Francisco dos Santos, 27 anos. Jairo José Lisboa Costa. Gesaías Emílio da Silva Machado. E Lucas Matheus Ribeiro de Jesus, todos funcionários da empresa. Nós deixamos aqui os nossos sentimentos a essa tragédia que aconteceu ontem de manhã na BR-470 em Campos Novos. Agora 12 horas e 10 minutos, intervalo comercial. Na volta tem matéria especial sobre o Dia do Bombeiro com o nosso sargento Kiesk, aqui do município, do quartel do Corpo de Bombeiros, e também com o presidente do hospital, René Mujica, que fala sobre o Dia do Hospital já já.
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0: 12 horas e 12 minutos. 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
0: 12 horas e 13 minutos aqui no nosso Alvorada Notícias. Dia do Hospital destaca a importância da saúde e homenageia profissionais. Celebrado em 2 de julho, Dia do Hospital reconhece o trabalho das instituições hospitalares e dos profissionais que atuam diariamente no cuidado da saúde. Em Santa Cecília, a data destaca a atuação do Hospital René, Dr. René Emílio Martinez Mujica, no atendimento à população. Reportagem Igor Marcondes.
10: Hoje é Dia do Hospital, data que reconhece a importância das instituições hospitalares e de todos os profissionais que trabalham diariamente para salvar vidas e cuidar da saúde da população. Em Santa Cecília, o Hospital Dr. René Emílio Martinez Mujica segue como referência no atendimento à região, oferecendo serviços essenciais com dedicação e compromisso. Para falar sobre o significado desta data e o papel do hospital na comunidade, conversamos com Léo Fernando de Medeiros, presidente do hospital.
11: Para nós, o Hospital Dr. René Emílio Martinez Mujica, né, é uma grande satisfação, né, poder falar no dia do hospital. Hoje se comemora, né, o dia do hospital, e a gente sabe da grande importância que tem os hospitais para a comunidade, para a população, né, não só de Santa Cecília, mas de todo o Brasil, no âmbito também mundial. O hospital Dr. René Emílio Martinez Mujica, né, a partir do ano passado, né, após eu ter assumido a presidência, a gente, né, fez uma homenagem a esse grande e importante médico, né, que fez parte da história da nossa cidade. E o hospital sempre está ali de portas abertas à comunidade, e sabemos que é de grande valia, né, a gente poder manter essa instituição, né, uma entidade filantrópica, sem fins lucrativos, com a diretoria voluntária, que está sempre ali para fazer com que a entidade mantenha de portas abertas, podendo atender o nosso povo, nossa comunidade. Em setembro completamos 65 anos no nosso hospital, é da mesma idade praticamente do município, né, da emancipação política foi em 58, nosso hospital foi fundado em 61, pela comunidade, pelas pessoas que aqui estão, né, muitos já se foram, mas deixaram o seu legado. Queríamos aqui parabenizar, né, a cada um que está mantendo essa instituição de pé, atendendo a população, os funcionários, a diretoria, todos aqueles que sempre estão lá com a gente, prestando serviços voluntários. Forte abraço.
10: Que esta data inspire cada vez mais valorização e apoio às nossas instituições hospitalares. Repórter Igor Marcondes para o Alvorada Notícias.
0: Homem é preso após agredir ex-companheira em Santa Cecília. Suspeito foi detido após agredir a ex-companheira, fazer ameaças de morte e se envolver em uma luta corporal com o atual companheiro da vítima, um adolescente de 17 anos. Detalhes com Gilmar Santos.
12: Um homem de 34 anos foi preso na noite desta terça-feira, dia 30 de junho, após agredir a ex-companheira de 29 anos e o atual namorado dela, um adolescente de 17 anos, em um hotel localizado na área central de Santa Cecília. Além das agressões, o suspeito também teria ameaçado de morte as duas vítimas. A ocorrência foi registrada por volta das 23 horas e 7 minutos, quando a Polícia Militar foi acionada pelo Centro de Operações da Polícia Militar, o COPOM, para atender a uma briga entre hóspedes em um hotel da cidade. No local, os policiais constataram que o desentendimento envolvia o homem, sua ex-companheira e o atual companheiro dela. Conforme relato das vítimas, o agressor desferiu um soco no rosto da mulher e a ameaçou de morte. Em seguida, entrou em luta corporal com o adolescente de 17 anos, que também foi agredido e ameaçado. Diante da situação, o homem recebeu voz de prisão. Para garantir a segurança dos envolvidos e da guarnição, ele foi algemado e conduzido no compartimento de presos da viatura. As vítimas e o suspeito foram encaminhados inicialmente à unidade de pronto atendimento UPA de Santa Cecília para a realização do exame de corpo de delito e, na sequência, todos foram apresentados na Delegacia de Polícia Civil de Curitibanos. Com informações para o Alvorada Notícias, Gilmar Santos.
0: Dia do Bombeiro Brasileiro destaca a atuação da corporação em Santa Cecília. Dia 2 de julho é celebrado o Dia do Bombeiro Brasileiro. Em Santa Cecília, a data homenageia os profissionais que atuam diariamente em incêndios, resgates, salvamentos e no atendimento às emergências da comunidade. De volta, Igor Marcondes.
10: Hoje, 2 de julho, é comemorado o Dia do Bombeiro Brasileiro, data que homenageia os profissionais que arriscam a própria vida para salvar outras. Em Santa Cecília, os bombeiros seguem firmes no cumprimento de sua missão, atendendo ocorrências de incêndios, salvamentos, resgates e ações de defesa civil, uma profissão que exige coragem, preparo técnico e muita dedicação. Para falar sobre o significado desta data, nós ouvimos o sargento Kieski, comandante dos bombeiros de Santa Cecília.
13: Neste dia 2 de julho, quero prestar minha homenagem a todos os bombeiros e bombeiras que, com coragem, profissionalismo e espírito de servir, dedicam suas vidas à proteção da sociedade. Em nome da nossa equipe, agradeço a confiança da população de Santa Cecília, Ponte Alta do Norte e Timbó Grande. É uma honra servir essas comunidades, trabalhando diariamente para proteger vidas, patrimônio e o meio ambiente. Neste ano, celebramos os 100 anos do Corpo de Bombeiros Militar de Santa Catarina. Renovamos o compromisso com excelência com o serviço da nossa gente. Coragem que faz história e dedicação que se constrói o futuro.
10: Que esta data sirva não só para homenagear, mas também para reforçar o respeito e o agradecimento a todos os bombeiros do nosso estado e do Brasil. Parabéns a todos os bombeiros. Repórter Igor Marcondes para o Alvorada Notícias.
0: Muito bem, 12 horas e 19 minutos. E sobre o desabamento ocorrido em Caçador, vitimou duas pessoas fatalmente. E a reportagem Renan Caetano traz alguns detalhes sobre o ocorrido, essa tragédia ontem em Caçador.
14: Um grave acidente de trabalho mobilizou uma grande operação de resgate na tarde dessa quarta-feira, dia 1º, no centro de Caçador. Por volta das 14h30, houve o desabamento de placas de concreto em uma obra no cruzamento das ruas Brasília e Senador Salgado Filho. O colapso, possivelmente agravado pelo forte volume das chuvas dos últimos dias, soterrou 3 trabalhadores. Infelizmente, 2 vítimas morreram no local. Um terceiro operário foi resgatado com ferimentos e encaminhado ao Hospital Maicê. A operação contou com a atuação integrada dos bombeiros voluntários de Caçador, Polícia Militar, Defesa Civil e Polícia Científica. Equipes utilizaram máquinas pesadas, cão farejador e detector de metais para localizar as vítimas sob os escombros. As buscas duraram cerca de 5 horas. A área permanece isolada e as causas do desabamento serão investigadas pelas autoridades competentes. Com informações para o Alvorada Notícias, Renan Caetano.
0: 12 horas e 20 minutos e foram identificadas as 2 vítimas fatais deste desabamento ontem na obra em Caçador. Os operários são Wesley Alves, 30 anos, e Sander de Lima, de 28 anos, ambos moradores de Porto Vitória, do estado do Paraná. Fica os nossos sentimentos a toda a família enlutada com os 2 operários que morreram trabalhando ontem em Caçador. 12 horas e 21 minutos, intervalo comercial, na volta tem esporte e, claro, a previsão do tempo.
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1: Agora são 12 horas e 23 minutos.
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5: A fase de 16avos da Copa do Mundo 2026 vem trazendo grandes jogos até o momento. Ontem, mais seleções garantiram vaga na fase de 8avas de final da competição. Estados Unidos venceu a Bósnia pelo placar de 2-0. Vai dando alegria para o seu torcedor. O esporte tradicional nos Estados Unidos é o futebol americano, é o basquetebol, mas a seleção de futebol também vai mostrando o seu potencial, a sua força. Venceu a Bósnia pelo placar de 2-0 e está na próxima fase. Em um jogo emocionante, a Bélgica venceu o Senegal pelo placar de 3-2. O Senegal vencia pelo placar de 2-0 e viu os belgas virarem o jogo, empatar no tempo normal e vencer na prorrogação 3-2 para a Bélgica, está na próxima fase. Outra seleção que garantiu vaga ontem foi a Inglaterra. Venceu a República do Congo pelo placar de 2-1. Destaque para Harry Kane, fez os 2 gols da seleção da Inglaterra. A Inglaterra está na próxima fase. Hoje, 2 jogos pelo Mundial. Às 16 horas tem Espanha e Áustria. E às 20 horas tem Portugal e Croácia. Portugal e Croácia, de um lado Cristiano Ronaldo, do outro lado Luka Modric. Promessa de um jogão de bola. É claro, também o jogo da Espanha. A Espanha é uma das favoritas para chegar entre os finalistas da edição 2026 da Copa do Mundo. Alguns confrontos já definidos. Teremos Paraguai e França. Teremos Canadá e Marrocos. Teremos Estados Unidos e Bélgica. Brasil e Noruega. México e Inglaterra. Esses são os jogos que já estão definidos na fase de 8avas de final. Lembrando, nossa seleção se prepara. Carlo Ancelotti não vai poder repetir a mesma escalação. Lucas Paquetá tem uma lesão confirmada. E algumas dúvidas surgem, possibilidades. Vai trabalhando. Carlo Ancelotti vai utilizar da mesma prática que vem adotando nos últimos jogos, né? Não vai falar o time que sai jogando no domingo, horas antes, só que todo mundo vai ficar sabendo. O time que vai enfrentar a Noruega no domingo às 17 horas. Mas o destaque da seleção brasileira até o momento, Bruno Guimarães. O jogador percorreu dentro do campo 44 quilômetros até o momento. É o jogador que mais corre com a camisa da seleção brasileira até o momento. Está em todas, né? Seja na linha defensiva, vem atuando bem na linha de frente. Exemplo, passe para Martinelli para o gol contra o Japão. E é um dos destaques da seleção brasileira e já vai despertando interesse também de grandes clubes do futebol europeu. Bruno Guimarães, que aqui no Brasil jogou no Atlético Paranaense. Destaque também para o meio-campista Maurício, né? A Copa do Mundo é utilizada como vitrine para os jogadores, para a sequência, né, das suas carreiras e tudo mais. Maurício jogou aqui no Brasil no Cruzeiro, jogou no Internacional, atualmente no Palmeiras, vai fazendo uma boa Copa com o Paraguai, um jogador que entrou nas listas, na lista do Paraguai final nas últimas convocações, naturalizou, conseguiu a tempo ainda para defender a seleção paraguaia e já desperta o interesse também de equipes da Itália, equipes aí do futebol de fora do Brasil. Maurício, então, deve ter mercado após o final da Copa do Mundo. Os destaques da Copa você acompanha aqui, é claro, todo dia eu estou trazendo as informações e vale sempre acreditar, né? Lembrando, nosso Brasil joga domingo, 17 horas, é mais um capítulo da história rumo ao hexacampeonato. Com as informações para o boletim de hoje, Jean Andrade, eu volto amanhã.
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6: Muito bem, 12 horas e 27 minutos. Vamos acionando o nosso meteorologista Leandro Puchalski, falando do tempo. Continuando com o céu encoberto, ainda com expectativa de algumas pancadas de chuva para ainda hoje, tá? E agora aumentou a probabilidade aqui no centro, ô Leandro, 31% de probabilidade com a temperatura agora, marcando 19 graus. Como é que fica o tempo para hoje e para amanhã também? Boa tarde para você.
7: Boa tarde, Fabiano. Boa tarde para todos os nossos ouvintes aqui da Alvorada. Vamos para uma tarde de instabilidade pela passagem de uma frente fria, pessoal. O céu segue encoberto ao longo agora das próximas horas, com momentos de chuva entre essa tarde e noite de quinta-feira. Chamando atenção que algumas áreas ainda com condições de ter trovoadas, alguns raios, muito isoladamente algum granizo, essa possibilidade ainda existe, apesar de ser para poucas áreas. A frente finalmente vai conseguir se afastar aqui do estado, nós vamos ter a entrada de uma massa de ar mais frio e seco, o que garante para essa sexta-feira aqui no meio oeste já o retorno do sol associado ao tempo seco durante todo o dia. Faz frio, as temperaturas não sobem muito, ficam na faixa aí de uns 12, 13 graus, não passa muito disso, a máxima da tarde. Apesar de ter maior nebulosidade durante o fim de semana, tem alguns momentos mais nublados, mas o sol vai estar presente tanto no sábado quanto no domingo. Tem um pouco de frio, nada muito forte, mas acaba que sentimos um pouco de frio também. Abraço a todos, informações do tempo da Puchalski, Meteorologia.
6: Obrigado, Leandro, pelas informações do tempo. Agora são 12 horas e 29 minutos. O nosso Alvorada Notícias com oferecimento da StarTech, também oferecimento de Supervisa, Loja Casanova e Agromaster fica por aqui. Retorna amanhã a partir das 12 horas. E você quer rever alguma informação? Então acesse o nosso site alvorada945.com.br, nossas redes sociais também, Facebook, Instagram. E a seguir tem Frequência 94, já já, com Renan Caetano. Um abraço para você e uma ótima tarde.

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5: 94.5. Opa, vamos lá com o nosso Frequência. Muito boa tarde pra você, meu amigo, pra você, minha amiga. Você que tá aí ligado na nossa 94.5, seja muito bem-vindo. Seja muito bem-vindo à nossa programação. Eu sou Renan Caetano e a partir de agora trago para você o Frequência 94, num oferecimento de quase tudo por R$1,99, Agromaster, GGNet Telecom, Central Móveis e Big Bom Supermercado. Está começando, estamos no ar, eu tô feliz, porque eu tô aqui na 94.5, eu tô aqui na rádio que é sucesso, na melhor! 94.5. E aí, tudo certo, tudo tranquilo? Boa tarde pra você. Hoje, quinta-feira, dia 2 de julho de 2026. Um dia que tem a temperatura neste momento na casa dos 19 graus, né? E nós vamos seguindo. Daqui a pouquinho, aí à noite, a temperatura deve baixar, né? E amanhã, sexta-feira, a temperatura não deve passar dos 11 graus, né? Não deve passar ali, deve estar nessa faixa aí dos 11 graus, né? A temperatura amanhã, sextona, né? E você, tudo certo por aí? Quem vai mandar mensagem pra mim agora, agorinha? Agora, sem delongas, sem demora, quem vai mandar aí a sua mensagem pra mim, hein? 991063978, quem vai mandar a sua mensagem? Vai mandando aí, 991063978. Quem vai mandar a sua mensagem, o seu olá, o seu boa tarde, uma figurinha, um vídeo, um gif, um emoji, né? Pode ser aí um joinha, um emoji dando risada, no 991063978. Vai lá, manda aí, 991063978. Você que ainda não mandou, né? Você que ainda não mandou, é claro, né? Quase ninguém mandou, porque eu tô começando agora o programa aqui. Você mandou no Estação, né? Você mandou no Estação Parte 1, Parte 2, mandou no Mateando, mas eu também gosto que você confirme sua audiência aqui. Então vai mandando aí, 991063978. Eu vou deixar aí um minutinho, né? Vou ficar falando aqui um minutinho enquanto você vai mandando. Pega o seu celular, pegou aí? Pegou o celular? Abre o WhatsApp, abriu? Então tá legal. Daí pega e manda uma mensagem aí pra mim. 991063978. Você pode mandar, né? Um boa tarde. Ó, por exemplo, tá começando a chegar mensagem aqui. O meu amigo Dioninho já mandou o seu boa tarde, né? Um super abraço pro meu grande amigo, né? Tá ouvindo a programação. Alô, Dioninho! Abração pra você, meu irmão. Quem mais? A Janete Rodrigues mandou aqui, né? A sua mensagem, né? Uma figurinha aqui. Um super abraço. Boa tarde, Renan. Toca uma do São Francisco aí pra nós. Ô, meu amigo Leco, um abração pra você. Do São Francisco, que eu não consigo tocar agora, tá? Não consigo tocar agora do São Francisco nesse horário. Mas, quem sabe no nosso dose dupla. Hoje eu vou fazer o dose dupla com o São Francisco, tá bom? Então, fique ligadinho no rádio aí, porque agora eu não lembro a hora do dose dupla. Se eu não me engano, é 1h45, né? Deixa eu achar aqui. É 1h45. 13 horas com 45 minutos, vai ter duas do São Francisco, tá bom? A Rosane de Fátima também tá ligada com a gente, muito boa tarde. Minha grande amiga Iraci Souza, né, um super abraço, tá ligada aqui na programação também. 991063978, e você? Cadê a sua mensagem? É você mesmo que tá aí pensando, será que eu mando? Será que é eu que ele tá falando? É você mesmo. Vai mandando aí no 991063978 pra gente interagir, né? Uma tarde bacana, uma tarde legal, uma tarde que a gente deve aproveitar, né? Porque hoje aí a gente tem essa máxima de 19, 20 graus. E amanhã, sábado e domingo, não deve passar dos 13 graus, né? Depois, lá na semana que vem, tem novamente, né? É, a princípio, né? Sempre, mas deu bem certinho, né? Semana passada eu falei que quinta-feira iria ser um pouquinho mais frio que quarta, né? Eu segui por essa previsão aqui, né? E na sexta-feira iria baixar a temperatura e vai acontecer mesmo. Amanhã baixa a temperatura. É uma frente de ar frio. Você ouviu o Leandro Puchalski? Então tá legal, né? Pra começar bem, tem VH e Alexandre, propaganda enganosa, participação de Hugo e Guilherme. Quando...

0: Por aqui nós seguimos com o nosso Frequência 94 até às 15 horas, até às 3 da tarde, né? Deixa eu mandar mais abraço pro ouvinte que tá participando comigo, a Clarice, né, Dreyer, do Rio Bonitinho, tá ligado e desejando uma ótima tarde a todos, né? Um super abraço lá pra Clarice, muito obrigado pela sua audiência e pelo carinho da sintonia, tá bom, minha amiga? 991-06-3978 para você participar comigo, mandar a sua mensagem, mandar o seu alô e nós vamos juntos, viu? Nós vamos juntos até às 15 horas com frequência aqui na 94.5. Eu tô feliz porque eu tenho você aí do outro lado do rádio e você pode participar comigo. Você, eu tenho certeza. Tá almoçando onde, hein? Almoçou em algum restaurante, almoçou na casa, almoçou na casa de algum parente aí? Conta pra mim, 991-06-3978, almoçou no teu trabalho mesmo? Almoçou aí, né? Aquela folguinha do almoço e agora tá aí deitado, né? Tirando aquela soneca, aquele cochilo e ouvindo a 94.5, que bacana, hein? Agora tem Atitude 67.
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1: Ora, aqui nós seguimos, né, com a nossa super programação, mandando um super abraço lá pro Claudio Itacir. Ele falou que almoçou na sede da Fazenda Caraguatá e agora tá deitado, né, descansando e ouvindo a Alvorada. Uma excelente quinta-feira para todos. Valeu, que Deus abençoe todos nós, hein, meu amigo Cláudio Itacir, um super abraço. A minha amiga Pretinha também, né, a Pedrolina, tá ligada com a gente, mandou figurinha aqui, um super abraço. Muito obrigado pela audiência, pelo carinho da sintonia. 991-06-3978, você pode ir mandando sua mensagem, agora tem Camila Cabello.

0: Agora 13 horas em ponto aqui na nossa programação, nós vamos para um rápido intervalo, já tem giro de notícias.
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0: Agora 13 horas.

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2: O plenário do Senado Federal realizou uma sessão de debates temáticos para discutir a proposta que prevê o fim da escala de trabalho 6x1. A análise da proposta opõe fortemente as reivindicações de centrais sindicais e do governo federal aos argumentos levantados por entidades do setor empresarial. O debate ocorre em torno da proposta de emenda à Constituição, que já foi aprovada pela Câmara dos Deputados em maio. A matéria propõe a substituição do atual modelo pela escala 5x2, 5 dias de trabalho por 2 de descanso, e reduz a jornada máxima permitida de 44 para 40 horas semanais. Entidades patronais e empresários apontam que o fim imediato desse modelo de escala elevará os custos operacionais de forma drástica, afetando de maneira mais acentuada os setores de comércio, serviços e transportes. Favorável a esta posição, o senador catarinense Hermes Klan, do PL, disse que a regra não deveria ser tratada por emenda constitucional e defende a livre negociação.
3: Eu sou favorável à livre negociação. Se o empregado quiser trabalhar 6x1, 5x2, 4x3, ele vai escolher, que não venha por uma imposição. Isso vai acarretar em custo. Que não venha por um caminho que seja uma regra constitucional, não. Tem que estar livre para todos, patronal e empregados.
2: Representantes dos trabalhadores associam a rotina de trabalho da escala 6x1 a problemas crônicos de saúde ocupacional, como exaustão extrema, depressão e ansiedade. O professor Wellington Araújo, coordenador do movimento VAT, Vida Além do Trabalho, quer a votação da proposta agora, antes das eleições, e justifica a sua posição.
4: Apesar do apelo popular e da pressão popular, a gente ainda tem a pressão eleitoral, porque quem votar contra vai votar contra si mesmo nas próximas eleições. E se a gente não votar agora, eles vão ficar muito mais à vontade para bloquear essa pauta, jogar para frente, esperar esfriar, não votar ou votar contra mesmo.
2: A proposta segue sem a designação formal de um relator na Comissão de Constituição e Justiça e sem cronograma de votação estabelecido no Senado. De Brasília, da Rede de Notícias Acaerte, repórter Rita Sardi.
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7: Agora 13 horas com mais 6 minutos aqui na programação. E você? A Roseli Carlin tá participando comigo, né? Boa tarde. O Antoninho Pereira também. Um super abraço. 99106-3978. Participe aqui comigo. Mande sua mensagem.

0: 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Agora 13 horas com mais 14 minutos aqui na nossa programação. Nós seguimos. Esse é o nosso Frequência. E você, já participou comigo? Rapaz, eu tô aguardando sua participação, hein? 991063978 pra você participar, mandar sua mensagem, mandar seu alô. Cadê os amigos aí que estão trabalhando nesse momento aí nas máquinas pesadas, hein? Manda uma foto, hein? Como é que tá o trabalho de vocês aí? Manda aí, pessoal do que tá no caminhão, a hora que der uma paradinha aí na BR, manda uma fotinha também, né? Vai parar em algum posto, quem sabe, fazer um lanche, descansar um pouquinho. Tá sintonizado na Alvorada? Então manda aí também a sua mensagem aqui no 991063978.
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0: Agora 13 horas com 15 minutos.
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Seguimos por aqui agora 13 horas com mais 27 minutos na nossa programação. Meu amigo Anilson Quadra, né, tá ouvindo a programação. Muito obrigado. O Adriano também, né, chegando em Santa Cecília, no Puxe da Brita. Aí sim, hein, Adriano? Um super abraço pra você. Obrigado pela audiência, pelo carinho da sintonia aqui na nossa super programação. Também mandar um super abraço lá pra minha amiga Margarete, né, tá ouvindo a programação também, né, deu uma dica aqui também no nosso WhatsApp, né? Muito obrigado. Sempre é muito bem-vindo, né? Algumas dicas, né? Coisas construtivas são muito bem-vindas também para cada dia mais a gente melhorar aqui a nossa programação para você que tá do outro lado do rádio. Até porque a programação é feita única e exclusivamente para você. Você é nosso amigo, você é nosso amigo ouvinte, você é nosso parceiro, né? Você é nosso patrocinador, você que tem o seu comércio, que investe e está sempre junto com a gente também. Fica o nosso muito obrigado, a programação é toda para vocês, ouvintes queridos aí que estão junto com a gente. Bom, vamos seguindo por aqui um rápido intervalo, né? Daqui a pouquinho eu volto com mais música para você, volto com informação também daqui a pouquinho. Igor Marcondes vai trazer informação pra gente aqui também. Daqui a pouquinho tem Clima 94. Também daqui a pouco tem o nosso Dose Dupla, né? O Dose Dupla que hoje vai ser com San Francisco, né? Lá pro meu grande amigo Leco, que pediu, né? Logo que começou. Foi a primeira participação do programa, o Leco já falou, viu? Quero uma de São Francisco. Então daqui a pouquinho tem duas pra ele curtir lá. Vamos seguindo então por aqui, rápido intervalo. Frequência.

0: Agora 13 horas com 29 minutos.
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0: Por aqui nós seguimos com o nosso Frequência 94, sempre com as melhores aí da sua tarde especial. Hoje, dia 2 de julho de 2026, né? Um dia especial, né? Um dia com certeza que nós devemos agradecer, né? Por quê? Porque é mais um dia de vida, é mais um dia, uma oportunidade. E o dia 2 de julho marca o feriado da Independência da Bahia e o Dia Nacional da Consolidação da Independência do Brasil, comemorando a expulsão definitiva das tropas portuguesas em 1823. O dia é celebrado com grandes cortejos, destacando figuras como Caboclo e a Cabocla, né? Então, hoje é Dia Nacional da Consolidação da Independência do Brasil. Beleza? Agora tem Coldplay.

0: existe, continua.
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2: É, bebê. Pandica de Gilmar.
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0: Valeu, Goiânia!
1: Cê tá doido?
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3: Panda, Guerra Diária com Ícaro e Gilmar, né? A participação aí no nosso Frequência 94. Por aqui nós seguimos. Você já acessou hoje o alvorada945.com.br? Tem informações lá. Estratégia de vacinação contra HPV é prorrogada até dezembro de 2026. Um desabamento em uma obra, né, que deixou 2 mortos e mobilizou operação de resgate em Caçador. Um homem que foi preso após agredir ex-companheiro e adolescente em um hotel em Santa Cecília. Também ainda mais informações a respeito do projeto, né, que o Senado aprovou, que autoriza spray de pimenta para defesa pessoal de mulheres. Essas e outras informações você encontra na íntegra no alvorada945.com.br, tá? Então tá legal, né? 991063978 para você mandar sua mensagem, participar comigo. Deixa eu mandar inclusive um super abraço lá para Brenda, né, que tá ligada com a gente aqui. Também um super abração lá pro nosso amigo Vinícius, né, o Vinícius Matheus, tá ligado com a gente na programação aqui também. Já mandou um joinha aqui na programação, né, no nosso WhatsApp. 991063978. E a sua participação, hein? Eu tô contando com a sua participação também. 991063978. Não importa onde você esteja. Quem sabe tá trabalhando, tá na empresa, tá na indústria, tá no comércio, tá na sua casa, tá aqui no centro, nos bairros, no interior do nosso município, tá em alguma cidade vizinha, tá ouvindo a programação pelo aplicativo. Seja muito bem-vindo. Seja muito bem-vinda.
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0: Agora 13 horas com mais 44 minutos.
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0: 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Hoje, o nosso Dose Dupla é com eles, São Francisco.

0: Esse foi o nosso Dose Dupla de hoje, né? 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Inclusive, né, mandar um abraço lá pro meu amigo Marcelinho Zanella, né? Ele que canta também, né? E sempre tá aí ouvindo a programação também. Alô, Marcelinho, um abraço pra você, pra toda a galera aí.
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1: Agora 13 horas com mais 54 minutos aqui na nossa programação. Nós vamos seguindo, né? Boa tarde, quero parabenizar minha filhada Kailane pelo aniversário. Muita saúde, paz pra ela e que Deus abençoe sua vida. Quem tá desejando, né, então, um feliz aniversário, né, pra sua afilhada Kailane, a Tereza, né? Ô, Kailane, a Tereza mandou, então, esse recado pra você, tá bom? Feliz aniversário, muitas felicidades, muitos anos de vida e muita luz no seu caminho. Tá legal? Então, tá bom. Vamos seguindo por aqui, né? Enquanto isso, você vai participando, você pode pegar seu celular e digitar aí no WhatsApp 991063978, manda só um boa tarde, uma figurinha, um vídeo, uma foto, né? Seja o que for. O que importa é interagirmos.

0: Agora 14 horas com mais um minutinho aqui na nossa programação. Você ouviu o Léo Nascimento, Cada Minuto. Deixa eu mandar um super abraço lá pro meu grande amigo, né? O Bassoura, né? Tá ouvindo a programação? Mandou figurinhas aqui. Alô, Bassoura! Abração pra você. Abração também lá pro meu amigo Dema, né? Pra toda a galera que tá trabalhando, né? O Toco, o Tristão, o Bernardo, né? O Gustavo, o Jean, a Flávia, pessoal também, o Milton, o Alemão, o João, o Moacir, o Márcio, o Alafen, o Toninho, toda essa galera, gente boa, né? Tá ouvindo a programação sempre com o radinho lá no último volume. É um volume no talo. Quem também tá mandando boa tarde pra mim aqui é a Ju, de Vitmarsum, né? Tá ouvindo a programação aqui do nosso Frequência.
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0: Agora 14 horas com mais 2 minutos.
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3: A Companhia Catarinense de Águas e Saneamento projeta atingir um novo recorde anual de investimentos em 2026. Após aplicar R$ 747 milhões no ano passado, a presidência da Casan estima agora alcançar a marca de R$ 887 milhões, com foco no aumento da capacidade de abastecimento de água e expansão do esgotamento sanitário. A administração também espera obter o maior lucro da empresa em um só ano na história, ultrapassando o patamar de R$ 387 milhões registrado em 2025. O presidente da Casan, Pedro Joel Horstmann, detalha a projeção e as ações adotadas para o atingimento destes resultados.
4: No ano de 23, nosso lucro foi de R$ 51 milhões, um investimento em torno de R$ 450 milhões. No ano de 24, o lucro já foi de R$ 243 milhões, um investimento de R$ 640 milhões. E no ano de 25, foi o lucro recorde, né? Foi R$ 387 milhões de lucro, um investimento de R$ 740 milhões. Esse ano a gente está prevendo, né, um investimento de R$ 877 milhões, um lucro até nos 4 primeiros meses, até o mês de abril, de R$ 188. Então, se continuar nesse ritmo, a gente vai bater o recorde de investimento e também o recorde de lucro. É uma reorganização da empresa, né? Foi um choque de gestão, então teve uma organização da empresa e criado métodos e objetivos, né? Primeiro, botar a casa em dia, né? Depois a gente conseguiu aumentar a receita, é buscar receita nova, né? Buscar novos clientes e também fazer o quê? Centralizar as compras, reduzir o custo e também otimizar a questão operacional. Então, a segunda maior despesa era a energia elétrica. A gente já migrou 50% do Mercado Livre. Isso reduziu em torno de 20 milhões no ano passado a questão da energia elétrica e agora a gente está tentando também otimizar a questão do lodo. O custo também alto que a gente tem de transporte e destinação final.
3: No último ano, 54% dos investimentos realizados pela Casan foram dedicados ao abastecimento de água, 43% ao esgotamento sanitário e 3% voltados a ações administrativas, comerciais e operacionais. O presidente da Casan, Pedro Joel Horstmann, ressalta.
4: A Casan fez muitos investimentos em reservatório de água tratada, reservatório de ácido inox, ácido vitrificado, que é uma nova marca da Casan, né? Segurança maior, mais qualidade. No ano de 23 até 25, a gente já fez 167 reservatórios desse modelo, né? Em todos os municípios vai ter um tipo de reservatório, né? A meta nossa até final de 26 é entregar 226 reservatórios em 4 anos. Além disso, foi feito muita mudança de rede, né? A nossa missão hoje é onde há uma pavimentação nova numa rodovia ou numa estrada, e a Casan troca a rede da pista de rolamento para o passeio, para evitar futuros reparos no pavimentação asfáltica, para dar mais segurança também para o morador e o cliente. Né? E além disso, a Casan tem feito muita implantação de rede e coletora de esgoto, né? Para ampliar a cobertura de esgoto do estado. Né? Então, são vários sistemas novos que estão entrando em operação e sistemas que estão em obras, em andamento, e novas obras que vão também entrar em andamento. Né? Além disso, a gente tem melhorado muito a questão da qualidade da água, com novas estações de tratamento de água.
3: 193 municípios de Santa Catarina são atendidos pela Casan. De Florianópolis, da Rede de Notícias Acaerte, Cadu Reis.
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1: Desabamento em obra deixa 2 mortos e mobiliza operação na cidade de Caçador. Um grave acidente de trabalho mobilizou equipes de emergência na tarde de ontem em Caçador. Por volta das 14h30, houve desabamento de placas de concreto em uma obra localizada no cruzamento das ruas Brasília e Senador Salgado Filho. O colapso, possivelmente agravado pelo forte volume de chuvas dos últimos dias, soterrou 3 trabalhadores. 2 vítimas morreram no local. O terceiro operário foi resgatado com ferimentos e encaminhado ao Hospital Maicê. A ação contou com a participação dos bombeiros voluntários de Caçador, Polícia Militar, Defesa Civil e Polícia Científica. Foram utilizadas máquinas pesadas, cão farejador, detector de metais para localizar as vítimas sob os escombros. As buscas se estenderam por cerca de 5 horas. O local ainda permanece isolado. As causas do desabamento serão apuradas pelas autoridades competentes. A investigação deverá esclarecer se o acidente teve relação direta com as condições climáticas ou fatores estruturais da obra. Que pena, né? Uma notícia triste. Aconteceu ontem, por volta das 14h30, na cidade de Caçador. Essa informação e muito mais notícias você encontra no alvorada945.com.br. Agora tem Diego Vitor Hugo.

0: Agora 14 horas com mais 18 minutos aqui na nossa programação. E você que tá aí do outro lado do rádio pode participar, viu? A Marlene de Ponte Alta do Norte, né? Pediu pra mandar uma música, ela que tá ouvindo a rádio todos os dias, né? Um super abraço, Marlene. Obrigado pela audiência, pelo carinho da sintonia. Seguimos por aqui.
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0: 14 horas com mais 19 minutos.
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1: Seguimos por aqui, mandar um abraço lá pro meu amigo, né, o Juninho, né, que tá ligado com a gente. Mandar um abraço também lá pro o João Henry, né, tá ouvindo a programação. E também lá pro Léo, galera gente boa que tá curtindo a nossa 94,5. Agora tem mais música, hein? Tem mais música.

0: Agora 14 horas com mais 31 minutos. Deixa eu mandar um alô, né? Um super abraço lá pro meu amigo Natalício. Alô, Natalício! Tá ligado com a gente, né? Pediu pra mandar um alô, né? Tá na escuta. Um super abraço lá pra ele, pra toda a galera, né, que tá ouvindo a programação também. Quem tá ligadão com a gente aqui é o Luciano, né? O Luciano também tá com o radinho ligado. Ô, Natalício, tá no hospital agora? Conta pra mim aí. Tá ouvindo aí no hospital? É um super abraço lá pro meu amigo Natalício. É, também pro Jean, né? Toda a galera que tá trabalhando, deve estar trabalhando lá no hospital, né? Um super abraço pra essa galera, gente boa! Estão trabalhando, né? Um super abraço pra vocês aí. Obrigado pela audiência e pelo carinho da sintonia, viu, meu irmão? Seguimos por aqui.
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0: Agora 14 horas com mais 32 minutos.
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4: Mais 3 partidas decisivas da fase eliminatória. Hoje temos a Espanha enfrentando a Áustria em Los Angeles, num duelo que coloca a líder espanhola contra uma seleção que chega embalada após uma classificação dramática. Mais tarde tem Portugal que encara a Croácia em Toronto, um confronto de gigantes que promete muito equilíbrio. E fechando o dia, já de madrugada, tem Suíça e Argélia que entram em campo lá em Vancouver à 00h no horário de Brasília. Esses são 3 jogos de alta tensão, com destaque para confrontos entre estrelas experientes e equipes que buscam surpreender nesta fase decisiva do torneio. E aí, o CR7 brilha dessa vez ou não brilha? Eu sou Melina Calduro e Nova Jersey para o Acaerte em Campo.
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5: Agora 14 horas com mais 36 minutos, tem áudio, vai lá.
6: Fala, Renan, boa Opa. Tarde, meu querido, DJ Trovada aqui, por São Cristóvão do Sul. E meu amigo Sidoca, aquele... Sabe o Claudio Buchecha? Sidoca, tá comigo. Pô, manda uma música pra nós aí, Renan, fazendo um favor aí, que nós estamos na escuta da melhor, da poderosa 94,5.
5: Valeu, um super abraço lá pro meu amigo Trovoada, né? Tá ouvindo a programação. Quem mais? Vai lá.
7: Fala, Tiazinho, Giliardo Silva, sintonizado no 94, a rádio que faz sucesso. Quero deixar aquele salve ao meu amigo Natalício, o meu grande amigo Futrica. O Tiaia Ninja, ele capricha nos desenhos que olha. Não tem explicação. Quero deixar aquele salve pro meu amigo Claucir, pro meu compadre Evaldo, pro meu compadre Carlão. Deixar aquele beijinho a todas as gatinhas de Santa e Bela Cecília e região. Deixar aquele salve pro meu amigo Ayrton, que ele sempre me cobra que eu não mando mensagem na rádio pra ele. E aquele beijinho a todas as gatinhas de Santa e Bela Cecília. Tchau, obrigado!
6: Toca pra nós de corpo velho esgolepado.
5: Valeu, valeu, Giliardi, né, ouvindo nossa programação. Quem mais? A Dani, né, tá confirmando que tá ligadinha na melhor, né. Abração lá pra Dani e também o Natalício, né? Ô Igor Marcondes, boa tarde pra você.
8: Boa tarde, Renan Caetano, boa tarde a todos os nossos ouvintes, mais um dia por aqui. Uhum. E eu trago uma informação importante, Renan.
5: Opa!
8: É, Timbó Grande. Sim. Está entre os municípios que decretou situação de emergência por conta das fortes chuvas.
5: Ah, é?
8: Nosso vizinho, nossos irmãos aqui de Timbó Grande, então, passando por um momento difícil devido aos estragos, danos causados pelas fortes chuvas, e Timbó Grande, então, oficializou o decreto de situação de emergência. Agora já se somam 6 municípios com situação de emergência decretada no estado.
5: Rapaz do céu, né? Também nessa, né? Essa chuvarada aí foi muito intensa, né, Igor?
8: É, e a previsão é de que agora já um pouco menos, né? Mas ainda a gente vai ter alguns períodos de chuva aí pela frente. Então, vamos continuar alertas, continuar atentos, redobrar os cuidados e torcer para que não aconteça nada de mais grave com os nossos amigos, nossa cidade de Santa Cecília e toda a nossa região, né, Renan?
5: Com certeza. Inclusive, Igor, né, eu agora há pouco eu repassei aqui, também no Alvorada Notícias já tinha sido falado a respeito, né, do município de Caçador, onde caiu, né,
8: rapaz.
5: Paredes, né, digamos assim, foram placas de concreto, né,
8: exatamente. Que caíram.
5: É sobre... trabalhadores ali, né?
8: Soterrou os trabalhadores, né? Isso. 3 trabalhadores soterrados.
5: Dois,
8: infelizmente, acabaram perdendo a vida. Uma fatalidade, algo muito triste. E um segue internado. Então, assim, a gente vê que não é só nas chuvas, né, Renan? Isso, esse fenômeno de muita chuva em curto período de tempo acaba prejudicando todas as coisas, né? Nesse caso, prejudicou lá o andamento da obra e acabou resultando, então, que, né, nessa tragédia lá no município de Caçador. Nossa solidariedade e sentimento às famílias que passam por esse momento tão difícil, né, Renan? A gente torce para que isso logo passe, para que essas chuvas logo cessem e que a gente possa retornar à nossa normalidade com mais tranquilidade. Só que mais uma vez a gente reforça aqui, né, Renan? Assusta, é um pouco preocupante, muito preocupante, na verdade, mas a gente já vinha alertando há muitos dias a respeito desse fator climático aqui na programação. Então, assim, assusta, é preocupante, mas é devido à forte influência do El Niño, né, Renan?
5: Com certeza. E a gente vive, né, um colapso climático, um colapso também aí, né, como você falou, o El Niño tem influenciado bastante, né, na questão das chuvas, o que abala questão estrutural, tudo, né? E também, né, eu estava olhando um noticiário, a Venezuela também sentiu novos tremores, né? Então, aqui no Brasil a gente sofre com o El Niño, né? Brasil, Uruguai, enfim, e os nossos irmãos venezuelanos aí sofrem com esses tremores, né? Esses terremotos que já deixaram mais de 1.500 mortos, né? E eu tava vendo o noticiário, né? Uhum. Onde um pesquisador falou que o terremoto ocorreu após o rompimento de uma falha, né? Entre a placa do Caribe e a placa sul-americana. Daí muita gente pensa, mas por que será que o Brasil não sente tanto, né, esses tremores? Sentiu um pouquinho, né? Naqueles tremores da Venezuela, isso foi sentido até no norte do Brasil. Mas...
8: até porque o norte do Brasil faz divisa, né? É do ladinho da Venezuela, né, Renan?
5: Justamente. Mas, segundo o que alguns mapas, né, mostram, principalmente mapas em redes sociais, enfim, o Brasil está em cima de uma placa, né?
8: Isso.
5: E esses países que sofrem mais com esses tremores, né, com esses terremotos, estão aí na divisa de placas, né? Então eles estão aí nessa divisória das placas aí, onde acabam muitas vezes as placas tectônicas se movimentando, né, e causando esses tremores que são avassaladores, né?
8: Pois é, rapaz, já passam de 2.000 mortes confirmadas na Venezuela, né, várias instalações e prédios totalmente destruídos e, infelizmente, Renan, conforme as buscas vão avançando, vão continuando, a tendência é aumentar ainda mais o número de mortos. Então, assim, nossa solidariedade, nosso desejo de força aos nossos irmãos venezuelanos que também estão sofrendo. Renan, alguns falam que não é a primeira vez que isso acontece, né? Eu já vi alguns relatos que não é a primeira vez que terremotos na Venezuela acontecem. Mas eu, particularmente, né, não me recordo de nenhuma vez que aconteceu algo dessa magnitude. Eu acho que foi a primeira vez que sentimos, nossos irmãos sentiram de verdade, e acabou, né, resultando em milhares de mortes e um país com uma estrutura devastada, né, Renan? Já além dos fatores que a gente sabe que a Venezuela já vem sofrendo há muito tempo, agora, mas essa questão, a gente torce para que nossos irmãos venezuelanos superem e possam vencer mais esse momento difícil, né, Renan?
5: Com certeza. Agora, 2:43 da tarde, né, famoso 14:43, eu quero mandar um abraço lá para minha amiga Elisete, né, que tá ouvindo, mandou boa tarde. A Cida Oliveira também mandou seu boa tarde aqui na nossa programação. E quando eu falo, você que tá do outro lado do rádio, quando eu falo que você tem mil motivos para agradecer, mil motivos para ser feliz, você tem muito mais, né, motivos para agradecer, para ser feliz, para olhar pro céu, às vezes nublado, né? Às vezes um céu fechado, escuro, mas simplesmente agradecer, porque em meio a tudo isso que tem acontecido, nós estamos aqui com a oportunidade de viver e de termos a dádiva da vida. Vamos para um rápido intervalo, eu volto já já.
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0: 14 horas com 45 minutos agora.
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0: Nosso Clima 94 tem um alerta do Instituto Nacional de Meteorologia, que publicou um aviso iniciado hoje por volta das 9 da manhã, que fala de tempestade, né? Um alerta laranja de tempestade, chuva entre 30 e 60 milímetros por hora ou 50 e 100 milímetros por dia. Também pode ter ventos, né? Queda de granizo e tem também aqui o risco de corte de energia, né? Pelo que fala esse aviso publicado pelo IMET. E lembrando que em caso de temporal, em caso de tempestade, sempre considere a rede energizada. Viu algum fio caído, alguma coisa? Considere sempre a rede energizada. Nesse momento, 19 graus aqui em Santa Cecília e o vento soprando a 11 km por hora. Esse é o nosso Clima 94.
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0: Agora 14 horas com mais 48 minutos aqui na nossa programação. Tem mais música, é isso? Entramos no nosso último bloco musical, né? Entramos agora pro nosso último bloco musical com Alok. Você que tá ligado aí, gosta de música internacional? Lá vai!

Labios Compartidos. É, música boa aqui na programação, hein? Mandar um abraço lá pro meu amigo Luciano, né? O Luciano Furtado, também o meu amigo Fabinho, toda a galera que tá lá na garagem trabalhando, né? Galera, gente boa, tá com o radinho no último volume lá. 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Tem um pedido do ouvinte aqui,

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6: 94,5. Opa, o nosso sertanejo bom demais está no ar. 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Online, estamos aqui. Você gosta de música sertaneja? Você gosta daquele sertanejo mais antigo? Você gosta daquele sertanejo universitário? Você gosta daquele sertanejo voltado também aqui pro Tchê Music? Você gosta do qual sertanejo, hein? Então já vai aí mandando a qual do sertanejo você quer ouvir nessa tarde especial de quinta-feira, dia 2 de julho. Tamo na melhor! 94,5. E você já pode ir participando, já vai mandando aí a sua mensagem, já vai confirmando a sua audiência, porque agora tem Simone e Simária.
7: Porque a sofrência aqui é garantida.

Simone Simaria. Foi papum. O Nevison, meu grande amigo, tá ouvindo a programação também? O Neves. Alô, meu amigo Nevison. Tá ligado com a gente, né? Um alôzão pra você aí, pra toda a família, né? Um grande amigo da gente. A Cida Oliveira também pediu. Gustavo Lima, Cama e Coração, né? Um super abraço lá pra Cida Oliveira, tá curtindo a programação. De Fraiburgo, quem tá ouvindo? Luiz Felipe, né? Tá lá no Empato Branco. Bacana demais, hein? Alô, Felipe. É o Luiz Felipe, né? Tá em Pato Branco, montando móveis, e pediu pra mandar um abraço, né? É, tá ele, o Adenir e o Wagner. Pediu pra tocar uma do PPA, né? Pra eles lá. São de Fraiburgo. Um super abraço pra vocês aí. Obrigado pela audiência, pelo carinho da sintonia. Também, quem tá ligado com a gente, o Ezequiel Ferreira, né? O Ezequiel que pediu pra mandar um abraço, né, pra toda a galera que tá trabalhando lá no maquinário, né, da garagem. Ô, galera, gente boa, um abraço pra vocês aí, né, o meu amigo Rian, né, tá ouvindo com certeza lá, né, tá na máquina lá e ouvindo. Enfim, né, toda essa galera, gente boa, que tá trabalhando aí, né, trabalhando no meio do barro aí, no meio da chuva, né. WhatsApp, azada, um super abraço pra vocês aí, obrigado pela audiência, pelo carinho da sintonia, tá bom? Essa aqui é pra recordar. Não é tão antiga, não. Não é tão antiga. Mas essa aqui já fez muito sucesso. Lá vai. Lembra dessa aqui, ó. César Menotti e Fabiano. Estou a bem. Leilão.

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1: Esse é o nosso sertanejo bom demais aqui na programação, né? Tem mais participação do ouvinte, tem ouvinte pra falar comigo. Deixa eu mandar um super abraço lá pro meu amigo, né? O Careca. Pediu pra mandar uma música pra equipe que tá lá na Modelo, né? Transporte Florestal. A música é Mulher Maravilha. Daqui a pouquinho eu já tocamos essa música aí também. Quem tá pedindo trio Parada Dura aqui, né? Telefone mudo, é o Plínio de Ponte Alta do Norte. 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Um super abraço, Plínio. O meu amigo Rian também, né? Tá ligado, né? Pediu pra mandar um abraço pro pessoal lá que tá no Obras, né? Estão na peleia, né? Um super abraço. E pediu pra mandar qualquer uma do Henrique Juliano. Um super abraço pra vocês aí. Roda aí, Solidão, Milionário e José Rico. Daqui a pouquinho, no próximo bloco, tem também essa música aí, do meu amigo Neves. Alô, Neves!

0: Agora 15 horas com mais 14 minutos.
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0: Esse é o nosso sertanejo bom demais. Tem áudio do ouvinte pra falar comigo aqui, vai lá.
6: Grande batalha, tia véia. Como é que tá, Santa e Bela Cecília? Tamo aqui no Timbazão, fazendo um carregamento aqui no meio do matão aqui, chovendo. Timbó da tarde, Vaca Branca, mas é município do Timbó aqui, escutando a horada aí. Não aguardo o carregamento aqui, mandei um videozinho pra você ver como é que tá a coisa por cá. Chuva que Deus manda e barro pela canela.
0: Rapaz do céu, tá... tá só o lodo, né? Um super abraço pra vocês aí, obrigado pela audiência, pelo carinho da sintonia. Tem Jonete Frederico agora, né?

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0: Agora 15 horas com mais 28 minutos aqui na nossa programação. Ouvimos com Mato Grosso e Matias, Volte Amor. Vamos para um rápido intervalo?
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0: Agora 15 horas com mais 29 minutos.
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2: A seleção brasileira vai evoluindo a cada jogo e um dos destaques do grupo, um dos jogadores que mais vem se destacando é Bruno Guimarães, que parece estar em todos os cantos do jogo, né? Em todos os cantos do campo de jogo durante os jogos do Brasil. O jogador foi o que mais correu na somatória dos 4 jogos da seleção até o momento. Bruno Guimarães percorreu mais do que uma maratona. São 44 quilômetros e as provas de maratona têm 42 quilômetros. Tanta energia é utilizada para fechar espaços na marcação e também chamar o jogo. Quando o Brasil tem a bola, Bruno lidera o ranking de movimentos para oferecer linha de passe e também foi o jogador mais acionado ao longo das partidas. Sem se esconder, o camisa 8 tem sido fundamental para a criação de jogadas na seleção. Deu 4 assistências nesse Mundial, a última delas para o gol de Martinelli nos acréscimos no duelo contra o Japão. Com as informações para o Giro do Esporte, Jean Andrade.
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1: Agora 15 horas com mais 33 minutos, tem Zé Neto Cristiano.

0: Agora 15 horas com 44 minutos.
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1: Seguimos por aqui, agora tem mais música com Dudu Kidalvan, pedido do ouvinte, hein? Mulher Maravilha. Deixa eu mandar abraço antes aqui, né? Deixa eu mandar um super abraço aqui. É, tem ouvinte.
2: Genesi, estou trabalhando na Marília Imóveis. Manda uma música do Christian Ralph pra mim, obrigado.
1: Valeu, super abraço pra Genesi, né? É, tá ouvindo a programação. Qual música ela pediu mesmo? Vamos.
2: Sim, obrigado.
1: Cadê aqui?
2: Christian Ralph pra mim, obrigado.
1: Christian Ralph, daqui a pouquinho tem Christian Ralph também. É, quem tá participando também, o Jefferson Cantelli, né? Falou, ô, modão bom. É verdade, só música boa aqui no nosso sertanejo bom demais. Tem Dudu Kidalvan.

0: Essa é a nossa 94.5. Deixa eu mandar um super abraço lá pra Silvana, né? Tá ouvindo a nossa programação. Ela pediu aqui alguma música, né, com o João Gomes, né? Um super abraço, obrigado pela audiência, pelo carinho da sintonia. A vizinha ali, né? É, tá sempre ouvindo a programação. Um super abraço. Tem agora a pergunta boba.
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3: Agora 15 horas com mais 59 minutos.
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4: 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O reajuste das tarifas do gás natural em Santa Catarina começou a valer neste mês de julho, em meio a um cenário internacional de forte pressão nos preços do petróleo. Mesmo com a alta expressiva do barril do tipo Brent nos últimos meses, a Companhia de Gás de Santa Catarina conseguiu reduzir o impacto, que chegaria a cerca de 30% nas tarifas. O diretor-presidente da SC Gás, Otmar Miller, explica o cenário que motivou a revisão tarifária.
5: Isto num ambiente extremamente tumultuado em função das condições geopolíticas internacionais que deflagraram uma elevação muito expressiva dos preços internacionais do petróleo. Nos últimos meses, o óleo Brent teve uma elevação de 68%, e ele é um indexador principal dos nossos contratos de compra de gás natural. Este cenário ele impacta diretamente os custos de suprimento da SC Gás e de todas as distribuidoras do Brasil. Aqui em Santa Catarina, o reajuste, que seria da ordem de 30%, será de 12,5% na tarifa média aos consumidores.
4: Otmar Miller pontuou as ações que a SC Gás desenvolveu para suavizar oscilações temporárias nos preços.
5: Principalmente a utilização dos mecanismos da conta gráfica para suavizar as oscilações de preços temporárias, a ampliação das contratações de gás no mercado de curto prazo e a otimização da gestão dos contratos de suprimento.
4: Mesmo com o reajuste anunciado agora, o diretor-presidente da companhia ressalta que a tarifa segue abaixo da praticada há 3 anos.
5: Todas as distribuidoras do Brasil passarão por reajustes semelhantes a esse que nós temos agora aqui em Santa Catarina, porque temos todas elas os mesmos fornecedores e as mesmas políticas de formação de preços. Mesmo com esse reajuste, nós teremos a nossa tarifa do gás 29% inferior àquela que tínhamos em janeiro de 2023.
4: A Companhia de Gás reforça que as medidas adotadas buscam garantir maior previsibilidade ao consumidor e competitividade para a economia catarinense. As novas tabelas tarifárias já estão publicadas no site da Agência de Regulação de Serviços Públicos de Santa Catarina. De Florianópolis, da Rede de Notícias AKERT, Carol Denardi.
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0: Agora 16 horas com mais 14 minutos aqui na nossa programação. Nós vamos seguindo um rápido intervalo, voltamos já já.
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1: Seguimos por aqui com o nosso Sertanejo Bom Demais. Agora tem Munhoz e Mariano.

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1: Os Estados Unidos venceram a Bósnia e Herzegovina por 2-0, num jogo marcado por um momento decisivo, a expulsão do jogador Balogun pelo árbitro brasileiro Rafael Klaus. A Inglaterra bateu a República Democrática do Congo por 2-1, enquanto a Bélgica superou o Senegal por 3-2 na prorrogação. E esse confronto da Bélgica, ele foi definido de uma forma dramática, porque teve a interferência de Rodolfo Tosk, um brasileiro que era chefe de cabine no VAR, e ele recomendou a revisão de um pênalti para a seleção belga aos 12 minutos do segundo tempo da prorrogação. Vamos ver como vão ser os jogos dessa próxima rodada de hoje. Eu sou Melina Calduro, em Nova Jersey, para o Acaerte em Campo.
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1: Seguimos por aqui, agora 16 horas com mais 32 minutos. Tem mais música com Matheus e Cauã.

0: Agora 16 horas com 44 minutos.
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0: Agora 16 horas com 47 minutos. Chegamos na última parte do nosso sertanejo. Tem Gustavo Lima.

Seguimos por aqui com o nosso sertanejo bom demais. Vamos encerrando, né? Agradecendo, é claro, sempre, né? 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E pra encerrar tem Zezé de Camargo, né? Com Irmão da Lua e Amigo das Estrelas. Eu agradeço você pela sua audiência, pelo carinho da sintonia. Na sequência, Gilmar Santos e o Bailão.

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0: 23 e 22 em Santa Cecília.
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4: 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Tá começando pra você a partir de agora o nosso Bailão da 94. Pra você que tava esperando aí, a partir de agora o melhor da música de banda. É 2 de julho de 2026, quinta-feira, com a tarde chuvosa, né, rapaz? Até então tava tranquilo. 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Estamos nesse momento com 17 graus de temperatura e a chuva cai, né? Inclusive, a condição é de chuva fraca a moderada. Vamos de bailão? Então aumenta o volume aí.
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4: É, tá começando pra todas as Jaquelines.

música Difícil Te Amar. A gente começa lightzinho assim o nosso programa hoje, né? Devido à chuva, eu acho, né? Banda Arte Livre com Jaqueline. Deixa eu mandar um abraço lá pro meu amigo, falando em Jaqueline. É, tem nada a ver uma coisa com a outra, né? Meu amigo Gilberto Chaves, ele que tá completando mais um ano de vida hoje. Ô, rapaz do céu, saúde e felicidade pra você aí. Camarada, gente boa aqui. A gente teve a alegria de conhecer pessoalmente, de até fazer um churrasco aí recentemente, né? Um abraço pra ele lá em Blumenau. Que Deus abençoe sempre sua vida. É de São Cristóvão do Sul, mas tá trabalhando lá pro Blumenau, né? Que nunca te falte aí, rapaz. Saúde, muitas alegrias pra você. Sucesso aí na tua caminhada e tamo junto sempre, viu? Um abraço pra você e pra Fábio. E felicidades sempre! Vamos fechar o bloco? Tia Chaleira, Marcos Campos. Diz aí onde foi que eu errei.

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1: E já estamos de volta em o nosso Bailão da 94. Um abraço, meu amigo José Fogaça. Continua na sintonia aí, né, Fogaça? Lá na máquina pesada. Ouve um pouco a gente aí, um pouco a Rádio Fraiburgo, né? Mas tá sempre ligado. O importante é estar nas rádios co-irmãs aí, né, rapaz? Coisa boa. Um abraço, meu amigo Luciano da Luz. Tá sempre na audiência. A Márcia Lawane, né? Sempre, sempre. Hilda Silva. Ô, Hilda, obrigado pela audiência. Boa tarde. Manda uma música bem boa pra mim, que adoro essa rádio. Estou trabalhando na serraria da Marli Móveis. Obrigado se for atendida. Deus abençoe sempre todos nós. Amém. Alô, Genesi Pires de Moraes. Oi, Genesi. Pessoal da Marli Móveis, obrigado pela audiência aí. Vamos lá.

aí, banda Silverson na programação. Alguém aí, banda universitária Barquinha de Ouro. É o nosso bailão da 94, meu amigo Anderson Borges, o Luciano Guetem lá da garagem, né, Luciano? Estão na sintonia aí? Meu amigo João Ronaldo Dil tá pedindo a música do Céu e Cantos, a Morena Misteriosa. Fala aí, João. Um abraço, rapaz. Obrigado pela audiência. Toninho tá pedindo Vidro de Perfume, Toninho. E Toninho do Céu, lá de Lebon Regis, né? Bom dia, meu amigo Sebastião Grem também tá na sintonia aí, Sebastião. Meu primo Mário dos Santos tá curtindo nosso programa lá em Rio do Sul. Fala, primo. Bom fim de tarde pra vocês aí, toda a família. Ele disse que essa é boa. Qual que é boa? A Barquinha de Ouro na versão da banda universitária, né? Show de bola! Alô, que mano? É os quatro Galderos e a profissão de gaiteiro.

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2: Estamos de volta com o nosso Bailão da 94 de quinta-feira, quase sexta. E coisa boa. Vamos ver qual que é a pérola do fim de tarde. Oi.
6: Boa tarde, eu quero pedir a música do cachorro amigo Fernando para meu esposo e para todos meus irmãos e para minha sobrinha e para vocês da rádio. Obrigado por
2: atendida. Ivone do céu, música de viola esses horários, menina. Você escuta o programa inteiro, você sabe que só toca bandinha e gaúcho das mais novas, né? Você vai me pedir cachorro amigo, menina do céu. Ai, ai, ai, Ivone. Ai, mas um dia dá certo, um dia você pede uma música certa, né? Um abraço, minha amiga. Cosmo Express, Amar Solidão.

0: 17h46, aí a banda Céu e Cantos com a Morena Misteriosa, JM, e ainda a banda Cosme Express com Amar Solidão. É show de bola. Vamos lá. Vamos seguindo com a nossa programação, tem intervalo rapidão, previsão do tempo e a gente volta já. Obrigado aí pela sua sintonia e também os nossos patrocinadores, né? Obrigado pela parceria bacana que mantém o nosso programa no ar aí pra você.
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0: Bom, nesse momento estamos com 17 graus de temperatura. Chuva leve, né? Pra hoje temos mínimas de 15 graus, não descartando chuva ainda durante a nossa noite, né? Para amanhã, sexta-feira, sol com algumas nuvens, chove rápido durante o dia e a noite, mínimas de 15 com máximas de 21 graus, é o que informa o Clima Tempo para nossa sexta-feira. 17 graus é a temperatura agora, né?
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0: Vamos lá, já estamos de volta com o nosso Bailão da 94 pra você. Vai lá, viu? Um abraço, meu amigo Jefferson, tá aí na sintonia, Jefferson. Meu amigo Cláudio Tassir, boa tarde, Gilmar. Só chuva por aqui depois do almoço, rapaz. Por aqui também, viu? O Cláudio está em São Cristóvão do Sul, é isso? Obrigado pela sintonia aí. Ismael tá com a gente também, Ismael.
5: Boa tarde, meu amigo. Tudo certo? Que é Ismael do Campo. Estou passando já todos uma ótima e abençoado final de quinta-feira. Que Deus proteja os nossos caminhos. Toque aquele modão lá que diz assim: rosto desmaquiado, assim que ela volta. Tá aqui pra nós ouvir aí. Valeu, amigão. Um abraço.
0: Fala, Ismael. Um abraço lá no Rio do Campo, na sintonia. O Luciano Belli. Manda um modão pra nós aí que estamos na escuta. Fala, Luciano. Lebon Regis também por aí, né? Obrigado pela sintonia. Lebon Regis, sintoneza de montão, né? Tá, meu amigo Cláudio Tassir tá dizendo aqui que tá em São Cristóvão do Sul, né? Na sintonia da nossa Alvorada. Mandar um boa noite também, meu amigo Alessandro Cará. Fala aí, Alessandro. Obrigado pela audiência especial. Vamos com essa aqui, então.

0: É o Grupo Rodeio, não era o era, aqui no nosso Bailão da 94, Flávio Dalcinha, ao Luar e os atuais. Com o rosto desmaquiado. Meu amigo Carçudinho tá na audiência. Aí, o Carçudinho? Como é que tá aí, rapaz? Ó, ó, ó. Tá curtindo no caminhão, no trecho aí, mas só dá Alvorada FM, né, rapaz? Só Bailão da 94. Um abraço, meu amigo. Obrigado pela sintonia aí. E agradecer aqui também a Paula, né, Paula? Lá em Curitiba. Obrigado pela audiência aí.
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0: Daqui a pouquinho a gente volta com mais. Fica aí.
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3: Louvado seja o nosso Senhor Jesus Cristo. Os julgamentos do Senhor são corretos e justos igualmente. A lei do Senhor Deus é perfeita, conforto para a alma. O testemunho do Senhor é fiel, sabedoria dos humildes. Os preceitos do Senhor são preciosos, alegria ao coração. O mandamento do Senhor é brilhante, para os olhos é uma luz. Os julgamentos do Senhor são corretos, retos e justos igualmente. Todo aquele que se deixa corrigir por Jesus pelo seu ensinamento busca viver uma vida diante do Cristo, demonstrando sempre a graça, a força, a presença daquele que veio e que vem, sempre nos orientando pelo seu divino Espírito Santo de como deve ser o proceder de cada um de nós como cristãos aqui no mundo onde vivemos. Oração pelas vocações. Jesus, Mestre Divino, que chamasse os apóstolos para vos seguirem, continuai a passar pelos nossos

0: nossos caminhos, pelas nossas famílias, pelas nossas escolas, e continuai a repetir o convite a muitos de nossos jovens. Dai coragem às pessoas convidadas, dai forças para que vocês sejam fiéis como apóstolos leigos, como diáconos, padres e bispos, como religiosos e religiosas, para o bem do povo de Deus e de toda a humanidade. Amém. O anjo do Senhor anunciou a Maria, e ela concebeu do Espírito Santo. Ave Maria, cheia de graça, o Senhor é convosco. Bendita sois vós entre as mulheres, e bendito é o fruto do vosso ventre, Jesus. Santa Maria, Mãe de Deus, rogai por nós, pecadores, agora e na hora de nossa morte. Amém. Eis aqui a escrava do Senhor, faça-se em mim segundo a vossa palavra. Ave Maria, cheia de graça, o Senhor é convosco. Bendita sois vós entre as mulheres, e bendito é o fruto do vosso ventre, Jesus. Santa Maria, Mãe de Deus, rogai por nós, pecadores, agora e na hora de nossa morte. Amém. E o Verbo se fez carne e habitou entre nós. Ave Maria, cheia de graça, o Senhor é convosco. Bendita sois vós entre as mulheres, e bendito é o fruto do vosso ventre, Jesus. Santa Maria, Mãe de Deus, rogai por nós, pecadores, agora e na hora de nossa morte. Amém. Rogai por nós, Santa Mãe de Deus, para que sejamos dignos das promessas de Cristo. Oremos. Derramai, ó Deus, a vossa graça em nossos corações, para que, conhecendo pela mensagem do anjo a encarnação do vosso Filho, cheguemos por sua paixão, morte e cruz, glória e ressurreição, por Cristo Senhor nosso. Glória ao Pai, ao Filho e ao Espírito Santo, assim como era no princípio, agora e sempre. Amém.
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5: Estamos de volta, 18h09. Então você sabe que tem quase uma hora ainda de bailão da 94, né? Que coisa boa. Fala aí, Terezinha.
6: Boa noite.
5: Será que vamos curtir o Vanderlei Rodrigo agora?
6: Boa noite, Gilmar. Viu lá da música do Rostos Maquiado, Terceira Dimensão. Ofereço pra quem gostar da música, pra Nice, pra Rose, pra toda a minha família e pra vocês aí da rádio. Obrigado,
5: Terezinha.
6: Se for atendido.
5: É dos atuais e essa tocou agora em pouco, essa mesma música aí, viu, minha amiga? Abraço pra você e obrigado pela companhia. Boa noite, quero uma música bem apaixonada pro meu amor Josilaine, de Júlio César. Fala, Júlio César, apaixonada no bailão, rapaz, pior que bailão é pra nós dançar. Mas curtir aí, se alegrar, né, apaixonada, não sei, rapaz. Sei. Mas diga uma boa aí, se der certo com o programa, a gente manda. Boa noite também, meu amigo Iloir Antônio de Ramos, tá na sintonia da Alvorada FM. Grupo Bate Coxa.

0: É, Vanderlei, Rodrigo, minhas loucuras com o Rodrigo Maná, com seu filho, né? O perigote das meninas, né? Grupo Bate Coxa Veterinária nesse bloco aí também. Aproveitar aqui e mandar os parabéns pra minha amiga lá de Timbó Grande, que sempre ouve a gente, né? A Neudina Batista. Oi, Neudina, parabéns pra você, viu? Saúde e felicidade, meu amigo Marcel Pacheco também. E aí, Marcel, tudo certo? Um abraço e felicidades, meu amigo! Ricardo Simão. Ô, Ricardo, tá de aniversário hoje também, rapaz? Felicidade e saúde pra você aí, nosso amigo gaiteiro. É conterrâneo, mas é gaiteiro lá do grupo Marcação, né? Que achou do bailão? Ricardo, que vinha tocar violão aqui nos meus programas nos domingos, lá na época do AM ainda, né? Aprendendo com o nosso grande amigo Lagarto, que já não tá mais entre nós. E hoje tá aí, violeiro de mão cheia, gaiteiro de mão cheia, grande Ricardo. Felicidade, saúde e ainda mais sucesso pra você, porque você merece, rapaz. Talento tem de sobra, né? Intervalinho, voltamos já.
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0: Quem tá curtindo aqui o nosso programa, meu amigo Marusco. Boa noite, Marusco. Pra você aí, meu amigo, pra sua esposa, pro Eliseu, toda a família, né? A Terezinha pediu uma outra, então, aí, Terezinha.
1: Rode uma do corpo e alma.
0: Rode uma do corpo e alma. Deixa eu ver o que tá saindo junto aqui. Ah, diga lá, então.
1: Viu? Rode uma do corpo e alma, então. Dos olhos negros.
0: Dos olhos negros.
1: Tá bom? Já que essa tocou, pode rodar essa pra mim, então.
0: Vamos ver, essa não tocou ainda, só toca todo santo dia, mas vamos mandar, sim. Boa noite, quero uma música para o meu amor Josilene, de Júlio César. É a banda Passarela Quarto 12. Vamos preparar o Quarto 12 aí, né? Minha amiga Cândia Pires, lá do Campo do Areão, também tá na sintonia. Meu amigo Aldair, um abraço pra vocês aí. Olá, Irone, quanto tempo, menina do céu. Tá na audiência e também na Seiva. Pessoal de Ponte Alta do Norte na sintonia. Um abraço, Evaldo. Também tá sintonizado lá, Evaldo. E quem não pode faltar, meu amigo Setenarski. Que pena que eu esqueci meu CD do Toque Nativo hoje. Diga lá, Setenarski.
2: Nossas famílias, pelas nossas escolas.
3: Que seja abençoada essa noite aqui de
2: o convite a
3: quinta-feira.
2: Nossos jovens,
3: dar
2: coragem às pessoas convidadas, dar forças para que vocês sejam fiéis como
0: a todos. Setenarski. Um amanhecer, entardecer bonito lá na Colônia Malhada, né, rapaz? Coisa boa, um abraço e obrigado sempre pela sintonia. O que é que tá chegando aí, produção? Ah, estão me pedindo uma gaúcha quando tapei o chapelão? Ah, tá bom, vai pra quem é essa? Lá pro Luciano e pro Juninho que estão ouvindo o nosso programa no fim de expediente lá? Pessoal dos asfaltos? Então tá bom, um abraço pra vocês aí, obrigado pela sintonia. Segura assim, ó.
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0: Cacho, aquela dos olhos negros com corpo e alma na programação. E ainda, Passarela Quarto 12, João Luiz Correia quando tapeia o chapeleiro.
1: Ai, ai, ai, meu Deus do céu.
0: Bom, tem mais participações aqui, daqui a pouquinho a gente atende, depois do bloco, que já tô com esse aqui estouradão, né? A gente volta já, fica por aí.
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0: Já estamos de volta. O nosso Bailão da 94 continua. Quem mais que tá com a gente aí? Boa noite, manda uma música pra nós. Eu e meu irmão Claudinei, rainha musical Tiro de 12. É o meu amigo Roberto Graniman. Fala aí, Roberto. Um abraço pra você e pro Claudinei aí, viu? O Edgar Rogalski, de Itaiópolis. Boa noite, Omar. Pelo jeito, vou ter que morar pra lá. Baile grátis, quentão. 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Claro, bebendo sempre com moderação, né? A Rosane de Fátima, boa noite, Gilmar, que Deus abençoe sua noite. Gostaria de ouvir a música com Rogério Magrão e banda Chá de Amor para toda a minha família e para vocês da rádio. Valeu, Rosane! Obrigado pela sintonia. O Cláudio Tassir, vamos variar essas modas um pouco hoje. Vamos de quatro galdérios para ver, meu bem, já que amanhã promete sol e a sexta-feira também, dia de ver a dona do rancho. Isso aí! Um abraço, amigão! A Juraci! Manda um oi para o meu namorado Júnior, que está escutando agora. E, se possível, toca a música Definições, da banda Estação Fandangueira. Vamos preparar essas músicas aí, né? O que der tempo de tocar, a gente vai tocar com certeza. Obrigado pela sintonia de vocês aí.

0: E na programação, os quatro Galdérios com os Monarcas pra ver meu bem. Mas que tal? Mas é um fera, que nem diz meu amigo Mazinho Cuei, né? Oh, quero uma música Mulher Chorona. Ô, oh, Lourdes, o Pedro, não sei quem tá participando aí. Não sei se vai dar tempo, viu? Mas tem uma versão do Corpo e Alma aí. Eu vou preparar aqui, acho que não tem no sistema aqui. Eu vou deixar pronto aí pra uma outra edição do programa, né? Que é uma boa, essa música é boa.
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2: estamos de volta com o nosso Bailão da 94, a programação número 1 do sul do mundo pra você.

Bairro. É toque nativo no YouTube, TikTok e na Rádio Alvorada, né, o Setenarski? Bom, já não temos mais tempo, vamos encerrando o nosso programa. Teve Estação Fandangueira, Rainha Musical também. Agradecendo aqui a Célia que tá com a gente, meu amigo Ezequiel Lima. Ô, Ezequiel, tamo junto com certeza, meu amigo. Obrigado pela parceria aí, viu? Agradecendo Veron Telecom, Supervisa Supermercados, Agromaster, Centro de Eventos Milênio e Ezequiel Lima Construções. Amanhã eu espero você aqui, ó, 6 horas da manhã, no Mateando na Alvorada. Um abraço pra você, obrigado pela companhia, uma ótima noite, que a nossa semana continue boa e que o nosso mês de julho nos traga muita coisa boa também, né? Muitas realizações e alegrias. Um abraço, meus amigos, tchau, tchau.

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5: Olá, muito boa noite. Estamos iniciando mais um Flashback da 94, edição desta quinta-feira. Hoje, dia 2 de julho de 2026. A partir de agora, Fabiano Carlos, até as 9 horas da noite, tocando, apresentando, desfilando as melhores músicas do passado, músicas nacionais e internacionais, para você matar a saudade. As velhinhas do seu rádio. Boa noite para você da cidade, boa noite para você da região, você sintonizado com a nossa 94.5 ou conectado no site também no aplicativo. Vamos começando o nosso Flashback 94 de hoje com Twins Face to Face, ainda Dire Straits, Alceu Valença e A La Carte. Está começando mais um Flashback.

Maravilha, de volta com mais músicas aqui na Alvorada FM. Aquelas velhinhas do passado que você curte, que você gosta muito de matar saudade, porque aqui é a nostalgia, aqui é a música que fez sucesso lá na década de 70, lá na década de 90, 80 e começo dos anos 2000 também. Para você matar saudade, aumentar o volume do seu som e, claro, curtir as músicas que fizeram sucesso há muito tempo atrás. To Unlimited. Ainda Marvin do Titãs, Wakefield e Babado Novo.

0: 7:35.
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2: Você sabe como funciona o Sistema CNA, FAESC, Senar, Sindicatos Rurais? 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Em Santa Catarina, a FAESC representa os interesses dos produtores e articula ações estratégicas para o setor produtivo. 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
3: Muito bem, de volta para você, nossa programação segue aqui na Noite da Alvorada. Tem mais músicas pra gente curtir e matar saudade. Essa que vai tocar agora fez parte da trilha sonora do filme Flashdance. Você lembra? Irene Cara, What a Feeling. Depois tem Cazuza, Billy Idol e Cidade Negra.

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Muito bem, agora o bloco que vai finalizar a nossa primeira hora do Flashback 94. Vamos à década de 90 com a garota nacional do Skank, Creedence, Cássia Eller e Bruce Springsteen.

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3: Vamos lá, seguindo com o nosso flashback da 94. Agora vamos abrindo a nossa segunda hora do flashback desta quinta, hoje 2 de julho de 2026. Aqui você curte os melhores sucessos nacionais e internacionais que marcaram época. Jota Quest, Do Seu Lado, Roxette, Fábio Júnior e Bon Jovi.

Maravilha, você que está em casa, no trabalho, no carro, levando a Alvorada FM de carona, você aí nos quatro cantos da região, ou seja, é mais de 20 municípios que sintonizam a Alvorada FM nos 94.5. É a rádio que vai mais longe para ficar mais perto de você. Do ano de 1984, Cazuza e Frejá, Barão Vermelho, Maior Abandonado, ainda Backstreet Boys, Venga Boys e Papas da Língua.

0: 8h42.
1: Vamos abrindo a nossa última meia hora aqui do Flashback da 94, Biquíni Cavadão, Timidez é a primeira, depois tem U2, Garotos da Rua e Beatles aqui na programação.

0: 8h58.
1: Muito bem, de volta para trazer as últimas do Flashback 94 desta quinta. Abrindo o último bloco, Tribalistas, Já Sei Namorar, DJ Bobo, It's My Life, Kid Abelha e muito mais, hein? E eu deixo para você aquele abraço bem apertado para você, claro, para todos que ficaram comigo no Flashback 94. Amanhã é sexta, tem mais, a partir das 7 da noite. Um abraço, até amanhã, descanse bem, fique na paz, tchau, tchau.

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